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1: 21 horas e 6 minutos.

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3: 22:06.
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4: Olá você, estamos juntos por aqui com mais um Sertanejo Classe A. Quem vos fala e se apresenta sou eu, Elbert Andrade. Prazer imenso fazer companhia com você a partir de agora com muita música boa. E vamos começando o programa de hoje.
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Com Deus, meu querido irmão. É com dor no coração que eu vou me despedir. O Brasil se espanta e chora. Zé Rico está indo embora, mas sua voz fica aqui. Vai com Deus, meu companheiro. Vai, mas deixa o Brasil inteiro cantando suas canções. Vai com Deus pro infinito, bem junto do Pai bendito, mas nos deixa emoções. Vai, Zé Rico, pro céu. Pra você eu tiro o chapéu e faço uma oração pra que os anjos na sua chegada cantem canções apaixonadas, cantem coisas do sertão. Nesta minha despedida, falo com a alma dolorida, meu amigo, vai em paz. Vai ouvir pranto sentido, mas saiba que são corações feridos que de você gostam demais. Vá, Zé Rico, de tanta gente, caboclo bom, vencedor e decente, companheiro de muitas glórias. Mas saiba que aqui ficaremos, suas modas cantaremos, lembrando nossas histórias. Vá, Zé Rico, vá com Deus. Ficam tristes os amigos seus, mas no céu terás abrigo. E com esse verso que eu faço, leve junto o meu abraço, do Marco Brasil, seu amigo. 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
1: Daqui a pouquinho, mais sucessos pra você.
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1: Opa, já estamos de volta, já tomei meu cafezinho ali, meu pãozinho de queijo e agora vamos seguindo com mais moda.
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0: muitas vezes nós estamos apaixonados, mas aquela pessoa não quer nada com a gente. Vou dar um conselho pra vocês e não esqueçam disso.
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2: Vou lhe tomar um cafezinho, mas volto já.
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4: 22:37.
1: Estamos de volta. Com o Sertanejo Classe A, o seu programa sertanejo de todos os dias.
2: Opa, já estamos de volta, já tomei meu cafezinho ali, meu pãozinho de queijo e agora vamos seguindo com mais moda.

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3: 22:54.
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4: Você está curtindo o sertanejo classe A na comunicação do amigão de sempre, o Elbert Andrade. Vamos juntos. É muito bom, né? Saber que você está ligado com a gente, está ouvindo o nosso programa.
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0: Sertão, que nós ouvimos por aqui também em nossa programação. Daqui a pouquinho a gente volta, hein? Vou lhe tomar um café, já já mais músicas pra você.
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1: 23:10.
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0: Você está curtindo o sertanejo classe A na comunicação do amigão de sempre, o Elbert Andrade. Vamos juntos. É muito bom, né? Saber que você está ligado com a gente, está ouvindo o nosso programa.
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0: que reunião que é essa? 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
0: 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Estamos de volta com o Sertanejo Classe A, o seu programa sertanejo de todos os dias.
1: Opa, já estamos de volta, já tomei meu cafezinho ali, meu pãozinho de queijo e agora vamos seguindo com mais moda.

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1: Pense no modão bom, hein, senhor? Daqui a pouquinho, mais moda sertaneja pra você.
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1: Você está ouvindo o sertanejo classe A, de volta com você com mais um bloco de música boa.
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1: Mais um modão que nós ouvimos juntos em nosso programa Sertanejo Classe A. Daqui a pouquinho tem mais músicas.
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2: A criança é, por natureza, um ser do encantamento, um ser que experimenta a leveza e que não retém a dor. Cris Criscom.
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0: abraço do amigo Elbert Andrade. Obrigado você mais uma vez pela companhia, pela audiência. Estaremos de volta na próxima edição. Um abraço e até lá.
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0: primavera, conhecida como Estação das Flores, se estende até o dia 21 de dezembro no Hemisfério Sul. É a chamada Primavera Austral. A palavra primavera é derivada do latim primovere, que significa primeiro verão. Assim, primavera corresponde ao período que antecede o verão.
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0: As mais belas canções estão aqui no Cidade Love. Já já tem mais pra você.
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5: 0:34.
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1: 0:51. 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

0: Ricky.
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2: Que canção linda é essa, hein? Já já tem mais, depois do intervalo.
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0: mais belas canções estão aqui no Cidade Love. Já já tem mais pra você.
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1: 1:19. 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
1: 1:33. 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
1: Valeu, meus amores. Que pena que tudo que é bom acaba rápido. Prometo voltar na próxima edição com as mais lindas canções pra você. Até a próxima.
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2: 2:02.
3: Rádio Grande Lago, ZYJ 330, 580 kHz, localizada na Avenida Brasil 1720, primeiro andar, em Santa Helena, costa oeste do estado do Paraná, Brasil. Encerra neste instante suas transmissões referente a este dia. A você que nos dá o carinho da audiência, mais uma vez, muito obrigado. Amanhã voltaremos a nos encontrar para mais um dia de trabalho, com muita informação, música e entretenimento. Boa noite.

0: 5 horas.
1: Neste momento, a Rádio Grande Lago, ZYJ 330, 580 kHz, com estúdios situados na Avenida Brasil, 1720, primeiro andar, município de Santa Helena, estado do Paraná, inicia suas atividades referentes ao dia de hoje. Senhor, no silêncio deste dia que amanhece, venho pedir-te a sabedoria, a paz e a força. Quero olhar hoje o mundo com olhos cheios de amor, ser paciente, compreensivo, manso e prudente. Quero ver teus filhos, meus irmãos, além das aparências como tu mesmo os vês. E assim, não ver senão o bem em cada um.

seja tão bondoso e alegre que todos quantos chegarem a mim sintam a tua presença. Reveste-me de tua beleza, ó Senhor, e que no decurso deste dia eu te revele a todos.

5 horas, mais 5 minutos, 5 e 5, bom dia. Bom dia, minha gente, bom dia, meu povo. Bom dia, meus amigos, minhas amigas. Bom dia, meu compadre, minha comadre. Bom dia para vocês aí do interior e cidade, começando mais um programa Alvorecer de Minha Terra. E hoje é terça-feira, minha gente, pelo menos não está chovendo aqui na Avenida Brasil, Centro Santa Helena, neste momento. Sabia já tá cantando, galo também por aí. Vamos lá, minha gente, vamos acordando. Terça-feira, dia de São Pega, minha gente. Tá na hora, hein?

0: Minha gente, bem, bem, bem simplesinha estamos aí. Bom dia, bom dia, bom dia. Obrigado, nosso bom Deus. Obrigado pelo acordar, pelo trabalho, pelo final de semana, por ontem, enfim, né? Segunda-feira foi feriado, muita chuva, chuva e chuva. Inundações em muitas regiões aí, né, gente?
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0: Mas sempre o sol volta a brilhar depois de uma tempestade. Bom, obrigado pela família, pelo trabalho, saúde, pelos ouvintes. Vamos ter com certeza uma bela terça-feira de retorno aí aos trabalhos em todo o Brasil depois do feriado de Nossa Senhora Aparecida. E também Dia das Crianças.
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0: Hoje é dia 13 de 10 de 2026, marcando aí o dia 286 do ano. 78,4% do ano já está se passando. Hoje é dia internacional para a redução de desastres. Hoje também é dia nacional do fisioterapeuta e do terapeuta ocupacional. Hoje é dia mundial também da trombose. 5:08, 5:08, minha gente vai ligando, vai participando aqui do nosso programa. Bom dia. Nosso carinho, nosso abraço sempre especial a todos vocês aí que se ligam. Bom dia, bom dia, bom dia. Vamos lá, gente, começando então mais um Alvorecer de Minha Terra. Se liga aí, bom dia.

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5:20, 5:20 aí, gente, na nossa manhã. Bom dia, nosso ouvinte aí, o André. Tudo bem, André? Tudo certo por aí? Tomando mate e acompanhando aqui na manhã, madrugada, o nosso programa, hein? Vamos lá pro São Pega, é terça-feira, bom dia. 5:21. É, gente, bamo que bamo. Pessoal todo em toda a nossa região. Vamos lá,

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0: Vamos lá, minha gente, 5 horas mais 32 minutos, 5:32. A nossa programação é especial aqui na madrugada, né, pessoal? Vamos lá, hein? É terça-feira, já é terça-feira. Pelo menos hoje não está chovendo.
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0: Discussão no Congresso, proposta que prevê o fim da escala 6x1 será votada amanhã no Senado. Que beleza, né? Aí vamos ganhar 2 dias de folga, que maravilha. Aqui mais, PEC reduz a jornada máxima de trabalho de 44 para 40 horas semanais. E garante 2 dias de descanso remunerado. Segundo turno, semana terá 2 novas pesquisas da eleição presidencial. Nunes Marques marca reunião com campanhas de Lula e Flávio.

0: Mega Sena pode pagar 150 milhões nesta quarta-feira.
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0: Sabia que calendário 2026 ainda reserva 4 feriadões? Isso aí, gente.
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0: Cidade do Paraná elege prefeito e vice no dia do segundo turno.

Paraná recebe novo alerta de tempestades com granizo e ventos de até 100 km por hora. Aí, gente. As informações aqui no nosso programa. Foi atualizado há uma hora essa notícia aqui. Atenção, o Paraná recebeu um novo alerta laranja do Instituto Nacional de Meteorologia, o IMET, sobre tempestades nesta terça-feira. Enquanto ontem, segunda-feira, o aviso era voltado para 260 cidades. Nesta terça, todos os 399 municípios estão sob perigo de temporais. O IMET afirma que há a possibilidade dos ventos chegarem a 100 km por hora, das chuvas serem intensas em curtos períodos de tempo, com acumulados de até 60 milímetros por hora ou 100 milímetros por dia, e de haver também a queda de granizo. Atenção, gente, 5h35 aí na nossa manhã. Fique atento aí, gente, tá? Antes de sair de casa, organize as coisas por aí, tá bom, gente?

As principais informações de hoje, né? Bom dia, meu povo. Destaque na programação Grande Lago, para vocês aí, né? Conferindo as informações. TSE, ontem houve uma falha técnica na reprodução do programa político do candidato a presidente Flávio Bolsonaro. O programa foi mudo ao ar, né, na TV. E o TSE admite falha técnica e vai reexibir propaganda de Flávio Bolsonaro sem áudio.

0: a propaganda, portanto, de Flávio Bolsonaro é exibida sem som na TV em feriado de Nossa Senhora Aparecida. O candidato questiona coincidência.
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0: Vamos em frente, minha gente, com o seu programa Alvorecer de Minha Terra, Brasil. Bom dia para vocês aí do outro lado do rádio.

0: Obrigado pela honra que nos deu aí. Mais uma vez, né? Tem que sair com palmas, esse homem. Gente, esse próximo convidado é muito especial, claro, como todos os outros também. E a gente tem um carinho especial. Pra começar, né, os sobrenomes são os mesmos, né, Chitão?
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0: 5:47, 5:47. Alô, alô, bom dia, Maurício. Em todo dia eu olho, e aliás, e todo dia eu olho para o céu, e não importa qual seja a cor. Eu agradeço a Deus por me encher de fé e amor e peço sabedoria para me desviar da maldade alheia e força para nunca desistir dos meus sonhos. Bom dia, Maurício, aquele abraço. Aqui na nossa madrugada com o alvorecer de minha terra.
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0: Alô, a comadre Nica tá na audiência, bom dia.
2: Bom dia, Cami. Vem aí do céu contra a chuva, hein? Deus tem misericórdia. E os riozão, velho, tá tudo bufando, né, Cami?
0: Muita chuva.
2: Pedir a Deus que ajude que essa chuva dê uma diminuída, né, Cami? Meu Deus do céu. Mas fazer o que? A natureza, né, Caninho? O Caninho toca aquela música do André Andrade, Samambaia. Um abraço.
0: Valeu, aquele abraço. Obrigado, Nica.

São 5h48, daqui a pouquinho, daqui a pouco já tem o Momento Espírita aqui na programação. E hoje, vamos lá, vamos conferindo o tema hoje. Agora são 5h49, hoje o tema é Armas Invisíveis. Nesta terça-feira já tem Momento Espírita, hoje com o tema Armas Invisíveis. Bom dia, meu povo, na manhã Grande Lago, fazendo aí sempre especial as madrugadas, Brasil.

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armas invisíveis. Ao analisar a guerra, os benfeitores espirituais estabelecem, respondendo às indagações humanas, que o homem é culpado das crueldades que nela cometa, sendo-lhe também levado em conta o sentimento de humanidade com que proceda. Estipulam que a crueldade é um instinto de destruição no que tem de pior, porquanto, se algumas vezes a destruição constitui uma necessidade, com a crueldade jamais se dá o mesmo. Ela resulta sempre de uma natureza má. Quando pensamos em crueldade, é comum que a nossa mente viaje, quase de imediato, para os cenários desoladores dos grandes campos de batalha. Imaginamos as bombas, a crueldade física imposta ao semelhante, sob o pretexto de disputas políticas e de conquistas territoriais. Esquecemos que existem outros campos de batalha, silenciosos e invisíveis. Eles se encontram no recôndito de nossos lares, nos corredores dos nossos ambientes de trabalho e nas ruas por onde transitamos. Nesses espaços, uma nuance da crueldade se veste de roupagens extremamente sutis, porém de uma letalidade devastadora para a alma imortal. Ela dilacera os tecidos do espírito quando matamos o ideal sagrado que floresce no peito do nosso irmão. Tornamo-nos cruéis quando desejamos reduzir o outro à mais absoluta insignificância, roubando-lhe a esperança e apagando o brilho dos olhos sonhadores. Agimos cruelmente quando enfatizamos a alguém, com a lâmina fria da nossa indiferença, que ele não é importante. Quando as nossas atitudes demonstram cabalmente que o seu esforço diário, as suas lutas invisíveis e a sua própria existência não possuem qualquer significado, decretamos no tribunal do nosso egoísmo que aquela vida não tem nenhum valor. É de crueldade dolorosa responder com distanciamento e frieza às indagações de quem nos procura em busca de um norte, de uma orientação ou de um mínimo de atenção. Deixar alguém falando sozinho, relegá-lo ao vazio de um aposento ou à invisibilidade social, é expressar-lhe todo o seu desvalor. O silêncio, quando utilizado como arma de punição ou de desprezo, é um dos mais perversos algozes da humanidade. Esse silêncio gélido e calculado tem o terrível condão de destruir a vontade de servir do nosso semelhante, não importa onde ele esteja inserido. Ao negarmos reconhecimento, um sorriso ou a mais simples das respostas, nós o asfixiamos emocionalmente. Quantos corações caminham ao nosso lado, arrastando-se nesses campos de batalha diários, feridos pela nossa brutal indiferença? Quantos ideais nobres foram precocemente sepultados na vala comum do desprezo? Reflitamos com honestidade e brandura sobre as armas invisíveis que temos empunhado em nossas relações afetivas e sociais. O Cristo, nosso modelo e guia, nunca foi indiferente a ninguém. Para ele, não havia dor insignificante, nem criatura humana invisível. Que possamos desarmar os nossos corações. Que façamos de nossa presença um oásis de acolhimento luminoso, lembrando que a maior e mais bela vitória que podemos conquistar é o resgate da dignidade do outro através da força inesgotável do amor.

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6 horas, mais 8 minutos, 6 e 8, hein, minha gente? Bom dia, meu povo. Estamos chegando na segunda hora aí do programa. Vamos até às 7. Até às 7 horas, hoje terça-feira. Bom dia para vocês aí chegando agora aqui na nossa... A turma das 6, hein? A turma das 6 por aí, o nosso bom dia. Foi chorando que escrevi. 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E para hoje, destaque: 20 milímetros de chuva, gente. 20 milímetros de chuva para hoje. Para amanhã, quarta-feira, também 20 milímetros. Quinta-feira, 1 a 2 milímetros para quinta. Sexta-feira, também pouquíssimo aí, 1 milímetro. E o tempo melhora sábado, domingo. Dá uma melhoradinha, gente. Só sábado e domingo. Muitas nuvens na segunda-feira da semana que vem. Depois volta a chover novamente. Portanto, tem mais chuva hoje. Amanhã, quinta-feira, pouquinha coisa, mas tem, né? E sexta, sábado e domingo, tempo bom. Esperamos, né? Esperamos que realmente isso aconteça, né, gente? Muita, muita chuva na região. Eu não sei quantos milímetros choveu ontem, mas foi muita, muita chuva ontem. Não sei se você conseguiu marcar aí, né? Quantos milímetros choveu na sua propriedade? Se você tem aí, pode mandar pra gente. Bom dia pra hoje. E pra hoje, com certeza, a nossa ouvinte, a Celoni. Que a paz te acorde e a alegria te desperte. Que seu dia seja maravilhoso, colecionando acertos, aprendendo lições e tudo que há de melhor. E em tudo na sua vida. Tenha as mãos de Deus. Bom dia, Celoni Bender.

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6 horas, 6 horas, 20 minutos, 6:20. Bom dia, meu povo. A nossa manhã especial, o dia tá clareando já aí, ó. Tá dia, realmente dia, como diz, né? Vamos lá, gente, vamos pular da cama, tá na hora. Pessoal que desde a sexta-feira, de repente, o pessoal tá de folga aí, hein? Bom dia, Cleni. 140 milímetros lá na residência do bairro São Luís, do seu Adélio Henks. Bom dia. Pessoal todo ligado aqui na nossa programação, o pessoal tá pedindo o pidão do Zé Moraes, né? Obrigado aí, gente. Bom dia, 6:21.

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1: O Dia do Professor, celebrado no dia 15 de outubro, é uma data para valorizar aqueles que desempenham um papel crucial no desenvolvimento de indivíduos e na construção de um mundo melhor. Os professores são mentores, orientadores e modelos a seguir. Neste dia, saudamos seus esforços incansáveis e reconhecemos a importância de investir na educação para um futuro mais brilhante.
2: Muito bem, agora 6:29, 6:29 aqui na programação Grande Lago. E nós já vamos trazendo aí na sequência o programa do IDR Paraná, antigo programa da Emater, programa O Homem e a Terra, 6:30. Bom dia.
3: Olá, meus amigos, tudo bem? Muito trabalho por aí? É, trabalho sempre tem, né? Nós estamos aqui novamente para os nossos 10 minutinhos de boa conversa sobre os assuntos da agropecuária. Estamos de volta com mais um programa, O Homem e a Terra, um serviço de comunicação do IDR Paraná, o Instituto de Desenvolvimento Rural do Paraná e a PAR Emater. Aqui na apresentação eu, Roberto Monteiro, e na técnica, Oswaldo Hagemeyer.

Hoje é terça-feira, dia 13 de outubro de 2026. Meu almanaque informa que hoje é o dia de São Teófilo e a Lua Nova. Dia do fisioterapeuta e do terapeuta ocupacional. A data também é reconhecida como Dia Internacional para a Redução de Desastres Naturais. É uma iniciativa da Unesco que incentiva países e comunidades a desenvolverem ações para diminuir os fatores que causam desastres naturais. Nesta semana, na quinta e sexta-feira, dias 15 e 16, vai ser realizada a Feira da Agroindústria Familiar no prédio do IDR Paraná, em Curitiba. A promoção é da Secretaria de Estado da Agricultura e do Abastecimento, IDR, ADAPAR e SEASA. A iniciativa tem o objetivo de aproximar o consumidor da produção da agricultura familiar e mostrar o trabalho desenvolvido pelas famílias rurais na transformação de matérias-primas. Durante os dois dias do evento, o público poderá conhecer e adquirir produtos elaborados em diferentes regiões do estado. Serão 12 estandes de expositores da agroindústria familiar paranaense.

0: anda bem estranho este ano. Ventos fortes têm atingido diversas regiões do estado e as chuvas estão caindo com mais frequência. Para o produtor de erva mate, toda essa chuva tem um efeito positivo, que é diminuir o ataque de pragas. Em anos mais secos, normalmente, nessa época, os adultos da broca da erva mate já teriam começado a aparecer. Nesse ano, parece que está diferente. Mas, além de influenciar o aparecimento das pragas do erval, as chuvas também mudam a forma de adubar as plantas. Quem fala pra gente é o Klaus Nietzsche, extensionista do IDR Paraná.
1: Com a ocorrência maior de chuvas esse ano, a recomendação que se faz quando o produtor pretende fazer adubação mineral no erval é de parcelar a recomendação que é feita pelos técnicos do IDR, que em função de todas essas chuvas, a tendência é que tanto nitrogênio como potássio sejam lixiviados, né? Lavados pelo excesso de chuva. Então é importante que o produtor possa parcelar um pouco mais, ao invés de fazer uma adubação somente, né? Essa mesma quantidade ser dividida em duas ou até em três vezes.
0: Bom, de acordo com o Nietzsche, o intervalo entre uma aplicação de adubo mineral e outra deve ser de pelo menos 20 dias. Agora, se o produtor tem adubo orgânico disponível, o Nietzsche recomenda que a aplicação seja feita de uma só vez, porque neste caso a perda é menor do que a que acontece com adubo mineral. E o Nietzsche ressalta que toda atividade no erval deve ser muito bem calculada. É que a queda dos preços da erva mate e os custos mais altos exigem que o produtor avalie cada atividade para não ficar no prejuízo. E uma última dica do Nietzsche: as roçadas devem ser diminuídas e, se for o caso, até evitadas. E na próxima quinta-feira, dia 22, na semana que vem, será realizada o quarto Hortec, um encontro em dois vizinhos para discutir a horticultura. Diversas atividades estão previstas. São palestras, minicursos, conversas a respeito de hidroponia, fruticultura, produção de orquídeas e muito mais. O Hortec será realizado no Parque de Exposições de Dois Vizinhos, no dia 22, a partir das 9 da manhã. Você que é da região, participe! Nós já falamos aqui no programa a respeito da Rede Paranaense de Assistência Técnica e Extensão Rural. É uma iniciativa que envolve várias instituições com o objetivo de levar assistência técnica para mais agricultores em todo o estado. É que o último censo agropecuário mostrou que 50% dos agricultores do estado não têm assistência técnica. E o IDR Paraná sozinho não consegue dar conta de todo esse público. Por isso, a rede foi criada com a participação da Secretaria da Agricultura e outras 13 instituições de diversos ramos ligados à agropecuária do estado. Tem cooperativas, empresas de planejamento agropecuário, associações de municípios. Todo mundo se uniu para que a assistência técnica chegue a quem mais precisa dela. Nós conversamos com Alexandre Leal dos Santos, que é presidente da Federação Paranaense dos Trabalhadores Rurais e Agricultores Familiares do Paraná, a FETAEP, que já faz parte da rede. Ele vai falar com a gente a respeito dessa atuação. Primeiramente, Alexandre, por que é que a FETAEP decidiu participar da Rede Paranaense de Assistência Técnica e Extensão Rural?
2: Bom, a FETAEP decidiu em participar da Rede Paranaense de Assistência Técnica e Extensão Rural porque nós nos últimos anos passamos a executar alguns convênios importantes com a Itaipu Binacional, já estamos, né, executando convênio com o IDR Paraná, né, há muitos anos, outros termos de fomento que nós firmamos também e que vai nesta direção, né, de levar assistência técnica. O próprio Programa Nacional de Crédito Fundiário, que a FETEP está fazendo os projetos e tem que fazer assistência técnica. Então foi uma iniciativa, né, que toda a diretoria nossa, o nosso conselho, imediatamente, pós a participação da conferência de ATER, né, nós já manifestamos interesse em estar participando por saber, né, da importância do papel que tem, nós estar organizado, né, em rede, né, assim, todas as entidades que desenvolvem algum tipo de assistência técnica poder, né, sentar junto e a gente não sobrepor uma ATER com outra, né, então isso é muito bom, né.
0: A FETAEP já faz um trabalho de formação de técnicos com IDR. Como você avalia essa parceria?
2: Esse trabalho em conjunto de todas as instituições, né, para nós é importantíssimo, né, porque não pode a FETAEP sair e faz uma assistência técnica. A Cresol vai lá, faz de um jeito. O IDR vai lá, tem o jeito deles. E assim por diante. Então, hoje, para mim, e aí a gente tem o IDR como essa instituição que tem nos ajudado a fazer, né, toda essa coordenação da rede ATER, é importantíssimo.
0: Alexandre, por que é importante haver essa união e o trabalho conjunto?
2: Tem até um ditado que eu costumo falar, né, que você caminhar sozinho, você vai até mais rápido, mas quando você caminha junto com várias entidades, com várias instituições, nós chegamos mais longe, né? Então, por isso que eu me sinto hoje bem contente e realizado, né, com esse passo, e a FETAEP foi uma das entidades fundadoras da rede de ATER. E pode ter certeza que com esse trabalho da rede nós íamos conseguir entregar melhor, íamos qualificar melhor ainda a assistência técnica que chega na nossa agricultura familiar.
0: Muito obrigado, Alexandre, e nós esperamos que com a rede a assistência técnica possa chegar a mais produtores em todo o estado. Bom, minha gente, nós vamos terminando o programa de hoje, deixando um forte abraço a todos vocês que nos acompanharam até agora, e amanhã estaremos de volta com mais um programa O Homem e a Terra. Até lá,

0: Muito bem, minha gente, agora 6h40, 6h40. Bom dia, meu povo, vamos até daqui a pouco, 7h. Alô, comadre, tudo bem? Muita chuva por aí, comadre Cleri. Tudo certo? Bom dia.
1: Bom dia, Cleninho.
0: Bom dia.
1: Abençoada terça-feira a todos nós, né? E fazer o quê? Quanta chuva.
0: Verdade.
1: Se for possível, roda a música Sistema Caipira, Eduardo Costa.
0: Okay.
1: Grande abraço a todos. Aqui é a Cleri Badecoça.
0: Valeu, Cleri.
1: E tomando meu chimarão.
0: Aí sim, ô Cleri. Bom dia, meu comadre. Tudo bem? Vamos que vamos, né? Bom dia aqui na nossa programação. Grande lá, que beleza. Aí na Fachada Amarela, né? Meu amigo Célio Krau também está na audiência tomando mato, mandou um vídeo aqui, ó. Mas foi muita chuva mesmo, né? Que loucura, gente. Que loucura. Linha Santa Cruz na madrugada aí, né?
2: Pesado, não é por mal aí, cara. Mas vocês poderem dar uma aceleradinha aí.
0: Foi muita
2: ajuda
0: chuva.
2: Bastante, mas vem não vem se quebrando também.
0: Ué, Linha Santa Cruz, o que que houve ali? Encheu tudo de água lá, o que que houve aí, Sérgio? Você mandou pra gente, tem que encaminhar e falar, ó, isso aí aconteceu, tal coisa, então. Senão a gente fica boiando então, né? Mas tudo bem. Valeu, Sérgio Krau, bom dia. Tá tudo alagado lá, né? Não sei onde que é. Mas vai um abraço pessoal aí, né? Que Nossa Senhora te cubra com o seu manto. Seu manto te proteja, te guie em cada passo. Entrega o teu caminho ao Senhor, confia nele e o mais ele fará. Ô, Seloir, tudo bem com mais?
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0: 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Bom dia, meu povo, na nossa programação Grande Lago. Bom dia. 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Ô, meu amigo Célio, fala aí, meu amigo.
4: Aconteceu na casa de um amigo nosso ali na linha Santa Cruz, a água invadiu a casa dele, pediu ajuda.
0: Ah.
4: Aí o pessoal foi ajudar ele lá, resgatar os animais e assim por diante, equipamentos. Okay. Mas tá tudo bem com a família, graças a Deus.
0: Valeu, valeu, valeu então, aí o Célio, né? Foi muita chuva mesmo, né, gente? Muita, muita chuva em toda a região. É, bom dia, lá em casa não teve aonde, não teve infiltração, que loucura, bom dia Cleni, quero música Aurora do Mundo com Lorena e Rafaela, a comadre Marinês, tudo bem Marinês, bom dia, tomando mate e vamos em frente, pessoal aí, né, na nossa audiência, o bairro Cristo Rei, que ficamos sem energia elétrica desde o domingo à noite, sem energia elétrica, até ontem à tarde e noite, que loucura, sem energia, toda a cidade tinha energia, menos no Cristo Rei, parece uma coisa, né, gente? Cachorro, vou brincar aqui agora, cachorro mija no poste, falta energia no bairro Cristo Rei. Antigamente isso não acontecia, mas agora eu não sei o que está acontecendo, não sei. O dia inteiro ontem sem energia elétrica. Que coisa séria.
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0: Alguns lugares, né? Claro, passou o dia inteiro chovendo, mas eu sempre. Aqui na Avenida Brasil, praticamente nunca falta energia elétrica, né? Tinha que distribuir essa energia para todo o município, né? Que tá louco. Na Avenida Brasil, energia, né? Desde o início lá da. Lá do Posto Alvo, Alto Alegre, né? Ali, tudo com energia, né? Acho que o Catane, Quitas, Cristo Rei, cai um pingo d'água agora. Aí, para completar ontem, claro, também, né? A gente entende, mas toda cidade sem energia, como acontece isso? Eu só fui de vez, eu não sei, né? E para completar, depois faltou água.

Vamos em frente, gente, com a nossa programação Grande Lago. Tá complicado, hein? Complicado, hein? Quando a gente pensa que vai melhorar, e lá vamos nós para mais uma semana. Que seja muito abençoada para todos nós. Fizeram um monte de rede, distribuição aí, né? Mas piorou. Sei lá, gente, sinceridade, ó. Tá complicada a situação aí. Agora 6h46 na manhã, bom dia.

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0: Simbora, gente, agora 6h54. Bom, tá na hora, meu povo.
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0: tá na hora de ir pra casa. Valeu, obrigado, meu povo. Uma ótima terça-feira. Já já tem, na sequência tem horário político. E depois tem o Jornal da Manhã, tá bom?

0: E nós então vamos fechando aqui o programa, são 6h55. Muito, muito, muito, muito obrigado. E eu volto daqui a pouco também, né? Na sequência aí. Depois da... depois do Jornal da Manhã, né? Valeu, gente! Lorena e Rafaela.
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3: Sete horas e 11 minutos.
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1: 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No Outubro Rosa, Santa Helena orienta mulheres sobre exames indicados para cada idade. Flávio participou de missa de Nossa Senhora e confirmou visita a Bolsonaro hoje. Dupla foge com R$1.100 de brasileiro após oferta de testosterona no Paraguai. Filhos de policial militar falecido recebem visita especial no Dia das Crianças. Idosa de 75 anos morre afogada em piscina. Princípio de incêndio atinge a área da migração da ponte da integração entre Brasil e Paraguai. Seguro Sicredi contribui para a proteção residencial e empresarial diante de imprevistos. Tribunal aponta R$3 bilhões em pagamentos indevidos no seguro defeso. Corredor percorre 73 quilômetros debaixo de chuva durante peregrinação de Nossa Senhora Aparecida. Ponte molhada fica completamente submersa após fortes chuvas e impede passagem no interior de Missal. Rio Iguaçu cheio reduz escoamento e faz Rio Paraná subir mais rápido, explica Itaipu. Romarias nas rodovias do Paraná terminam sem incidentes com pedestres. Circuito São João e Espaço Usina são fechados temporariamente no Parque Nacional do Iguaçu. Estas e outras notícias a partir de agora no Jornal da Manhã, edição desta terça-feira, 13 de outubro de 2026.
2: Como vai o tempo e a temperatura?
1: Não são esperadas mudanças nas condições do tempo, ou seja, chove em diferentes momentos do dia hoje, com potencial para ocorrência de temporais. Aquece um pouco mais na metade norte, onde o sol deve aparecer entre muitas nuvens, intercalado com períodos de chuva. Até a sexta-feira, o tempo segue instável, com chuvas de moderada a forte intensidade em diferentes momentos do dia e tempestades localizadas, algumas severas. A persistência do fluxo de calor e umidade em direção ao sul do Brasil é combustível para a manutenção das instabilidades. As temperaturas pouco variam ao longo do período e o abafamento será marcante em alguns momentos. No sábado, devido ao avanço de uma massa de ar frio e seco, as temperaturas entram em declínio e o sol predomina entre nuvens. As temperaturas ficam amenas em todo o estado, com sensação de frio em alguns momentos. As chuvas retornam ao Paraná na próxima quarta-feira, dia 21. A previsão do tempo indica para hoje em Santa Helena 29 milímetros de chuva, com 98% de probabilidade e temperaturas de 19 a 22 graus. Para amanhã, chuva com temperaturas entre 20 a 25 graus. Quinta-feira terá dia parcialmente nublado com pancadas de chuva e temperaturas de 20 a 26 graus. Sexta-feira, a previsão é para céu claro com temperaturas entre 18 a 25 graus. Sábado próximo teremos dia nublado com temperaturas oscilando entre 16 a 22 graus. Domingo terá céu claro com temperaturas de 14 a 24 graus.
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3: Dupla foge com R$1.100 de brasileiro após oferta de testosterona no Paraguai. O turista brasileiro denunciou ter perdido R$1.100 após ser abordado por dois homens no centro comercial de Ciudad del Este, no Paraguai. O caso aconteceu no fim de semana na região da Avenida San Blas. Segundo o relato feito à polícia paraguaia, o brasileiro estava fazendo compras quando os homens se apresentaram como guias e ofereceram testosterona por um preço mais abaixo. Ele entregou dinheiro, mas os dois fugiram sem fornecer o produto. O turista correu atrás da dupla e conseguiu alcançar um dos suspeitos cerca de duas quadras depois. Policiais da primeira delegacia de Cidade del Este foram chamados e detiveram um homem de 28 anos. O caso foi comunicado ao Ministério Público paraguaio. Segundo, o envolvido fugiu com o dinheiro e ainda não havia sido identificado nas informações divulgadas pela polícia até o fechamento desta matéria. Também não há confirmação de que o valor tenha sido recuperado. Filhos de policial militar falecido recebem visita especial no Dia das Crianças. O Dia das Crianças teve um significado especial para Luiz, de 5 anos de idade, Samuel, de 1, filhos do soldado Rubinich, policial militar que morreu em novembro do ano passado, em uma perseguição. Na tarde de ontem, os irmãos receberam a visita dos integrantes da Polícia Militar, que levaram presentes e carinho à família durante uma ação solidária realizada em Cascavel. A visita foi a primeira parada da iniciativa organizada pelo 5º Comando Regional da Polícia Militar, em parceria com empresários da cidade. Ao abrir o presente, Luiz não escondeu a alegria e a curiosidade para descobrir o que havia dentro da embalagem. Entre sorrisos e conversas, a menina aproveitou a companhia dos policiais, que também fizeram parte da trajetória de seu pai. Para a mãe das crianças, Daniela Ribas, o encontro teve um significado especial. Ela conta que mesmo após a morte do marido, a família continua recebendo apoio e visitas de integrantes da corporação. Foi um momento muito gratificante. A Polícia Militar deu muito auxílio até o momento e sempre que o pessoal pode, passa aqui, disse ela. O carinho pela profissão também está presente nos sonhos de Luiz. Segundo Daniela, desde pequena a filha demonstra vontade de seguir a carreira do pai e costuma pedir para reencontrar antigos colegas dele. Ela desde pequenininha fala que quer ser policial. Até outro dia uma professora comentou com a mãe porque ela falou com tanta vontade, brilho no olhar, contou Daniela. Que também revelou que a tradição policial faz parte de sua própria família, que possui outros integrantes nas forças de segurança. Para ela, ouvir a filha falar sobre o futuro é uma forma de manter viva a ligação com a profissão do pai. Após a visita à família, policiais deram continuidade à ação com a distribuição de doces para crianças de bairros carentes de Cascavel. A iniciativa contou com doações arrecadadas por empresários, parceiros da Polícia Militar. Segundo o Comando Regional, duas viaturas foram carregadas com kits preparados para a entrega. O Coronel Souza, do 5º Comando Regional da Polícia Militar, destacou que a atividade também busca aproximar os policiais da comunidade, especialmente das crianças. A ação reuniu policiais militares e parceiros da iniciativa em uma tarde dedicada às crianças, com entrega de presentes e doces e um reencontro marcado pela lembrança do soldado Rubinich. Idosa de 75 anos de idade morre afogada em piscina. Maria Madalena Ferrari, de 75 anos de idade, morreu após cair na piscina de uma residência na rua Trento, no bairro Cascavel Velho, em Cascavel, na tarde de ontem. Segundo as informações apuradas, a idosa estava na casa em que mora com o marido, onde ocorreu o afogamento. Familiares a retiraram da água e perceberam que ela estava em parada cardiorrespiratória. O SAMU foi acionado. Enquanto as equipes se deslocavam até o endereço, um médico orientou os familiares por telefone e realizaram manobras de reanimação cardiopulmonar. Com a chegada dos socorristas, as tentativas de reanimação continuaram. Após quase uma hora de procedimentos, a morte de Maria Madalena foi confirmada. O local foi isolado para a realização da perícia. O corpo foi encaminhado para exames de necropsia e posteriormente liberado aos familiares para os atos fúnebres. Princípio de incêndio atinge área de migração na ponte da integração entre Brasil e Paraguai. Um princípio de incêndio foi registrado em uma das instalações da Direção Nacional de Migrações do Paraguai, no complexo aduaneiro da Ponte Internacional da Integração em Presidente Franco, cidade vizinha com Foz do Iguaçu. O fogo atingiu uma sala administrativa localizada dentro da área de aduanas, no lado paraguaio da nova ponte que liga Presidente Franco a Foz do Iguaçu. Equipes do Corpo de Bombeiros Voluntários foram acionadas e seguiram até o local. Quando os bombeiros chegaram, porém, as chamas já haviam sido controladas pelo sistema automático de combate a incêndios instalado no prédio. Os sprinklers, equipamentos que liberam água automaticamente quando detectam calor provocado pelo fogo, entraram em funcionamento e impediram que o incêndio se espalhasse para outros ambientes. Após o controle das chamas, os bombeiros realizaram a ventilação da área para retirar a fumaça acumulada e fizeram uma inspeção nas dependências próximas para verificar se havia outros pontos de risco. Segundo as informações divulgadas sobre a ocorrência, o sistema de detecção e alarme também funcionou durante o incidente, permitindo que a situação fosse identificada rapidamente. Não houve informação sobre pessoas feridas e causas do princípio de incêndio não haviam sido divulgadas até a última atualização. A ocorrência aconteceu dentro da estrutura paraguaia Ponte da Integração, ligação internacional construída sobre o Rio Paraná entre Foz do Iguaçu e Presidente Franco.
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4: 7h24.
5: Prefeitura de Santa Helena orienta mulheres sobre os exames indicados para cada idade. A Prefeitura de Santa Helena, por meio da Secretaria de Saúde, está reforçando durante o mês de outubro, na campanha Outubro Rosa, as orientações sobre o câncer de mama e o câncer de colo de útero. A recomendação principal é que as mulheres procurem a unidade básica de saúde do bairro para conversar com a equipe e descobrir quais exames são indicados para a sua idade. As duas doenças têm em comum o fato de que o diagnóstico precoce muda o curso do tratamento. A diferença está na forma de enfrentá-las. No colo do útero existe prevenção com a vacina contra o HPV. E o exame que identifica lesões antes que virem câncer. Na mama, o que existe é a detecção precoce, com rastreamento por mamografia e atenção a alterações no próprio corpo. A mamografia é um exame de imagem capaz de identificar alterações suspeitas antes do aparecimento de sinais ou sintomas. Segundo a recomendação atual do Ministério da Saúde, o rastreamento no SUS é indicado para mulheres de 50 a 74 anos de idade a cada 2 anos, quando não há sintomas. Mulheres fora dessa faixa etária devem conversar com um profissional da saúde para avaliar a necessidade do exame. Quando há sinais suspeitos, a investigação pode ser indicada em qualquer idade. Entre as alterações que merecem avaliação estão nódulo ou caroço na mama ou na axila, mudança no formato ou no tamanho da mama, alterações na pele, retração ou mudança no mamilo e saída espontânea de líquido pelo mamilo. Nenhum desses sinais significa por si só presença de câncer, mas todos podem ter outras causas. A orientação, em qualquer caso, é a mesma: procurar o serviço de saúde para investigação. O câncer do colo do útero tem como principal causa a infecção pelo HPV, o papiloma vírus humano, transmitido na relação sexual. A maioria das pessoas entra em contato com o vírus ao longo da vida e, na maior parte dos casos, o organismo o elimina naturalmente. Quando isso não acontece, o vírus pode provocar lesões que, sem tratamento, evoluem para o câncer depois de vários anos. Como essa evolução é lenta, o exame preventivo, o Papanicolau, consegue identificar as alterações ainda no início. Ele é indicado para mulheres de 25 a 64 anos de idade que tiveram atividade sexual a cada 3 anos. Mulheres nessa faixa etária que estão há 3 anos ou mais sem fazer a coleta devem procurar a unidade básica de saúde para avaliar a necessidade de um novo exame. A prevenção inclui ainda a vacina contra o HPV, oferecida gratuitamente para as meninas de 9 a 14 anos de idade e meninos de 11 a 14 anos de idade. A proteção é maior quando a vacinação ocorre antes do início da vida sexual. Como a vacina não cobre todos os tipos do vírus, mesmo as meninas vacinadas precisarão fazer o exame preventivo na idade recomendada. No início, o câncer do colo do útero não provoca sintomas. Mais tarde, podem surgir sangramento fora do período menstrual, dor e corrimento, sinais também comuns a outras doenças que devem ser avaliados pelo serviço de saúde.
6: Flávio participou de missa de Nossa Senhora e confirmou o visita.

0: visita a Bolsonaro hoje. O candidato à presidência, Flávio Bolsonaro, participou ontem de uma missa em homenagem a Nossa Senhora Aparecida na Catedral de Brasília e afirmou que visitará o ex-presidente Jair Bolsonaro do PL hoje, após 90 dias de proibição. Fiquei muito feliz que, no dia de Nossa Senhora Aparecida, é o dia em que eu estou novamente autorizado a visitar o meu pai, vítima de uma injustiça. Hoje é só para agradecer a Deus, agradecer a todo mundo que está orando, que está rezando pelo nosso Brasil, disse o senador. Mais cedo, o ministro do Supremo Tribunal Federal, STF, Alexandre de Moraes, autorizou a retomada dos encontros entre pai e filho. As visitas haviam sido suspensas em 13 de julho após Flávio ler uma carta de Bolsonaro em um vídeo nas redes sociais. O ex-presidente cumpre prisão domiciliar humanitária e está submetido a diversas medidas cautelares, como a proibição de manifestação nas redes sociais, inclusive por intermédio de terceiros. Moraes considerou que a publicação de Flávio descumpriu as restrições e proibiu as visitas. Na nova decisão, o relator Moraes manteve a restrição aos encontros com finalidade político-eleitoral e à divulgação de manifestos ou declarações de Bolsonaro, inclusive por terceiros, independentemente do meio utilizado. Questionado se conversará com o pai sobre sua campanha, Flávio evitou responder, porque qualquer coisa é usada contra o Bolsonaro. Vou conversar na qualidade de filho, enfatizou ele.
1: Seguro Sicredi contribui para a proteção residencial e empresarial diante de imprevistos. Imprevistos podem acontecer a qualquer momento. E quando envolvem a casa ou negócio, podem trazer prejuízos financeiros e comprometer patrimônios construídos ao longo de anos. Nesse contexto, os seguros têm um papel importante no planejamento financeiro ao oferecer proteção diante de situações que podem afetar tanto as famílias quanto os empreendedores. A experiência da associada de Foz do Iguaçu, Edna dos Santos, proprietária do restaurante Cantinho da Tere, junto com a família, mostra na prática a importância de estar preparado. Em outubro de 2024, um problema elétrico durante a madrugada provocou um incêndio que destruiu o estabelecimento. O genro de Edna, Jefferson Cristani, que toca o negócio com a esposa, conta que a chegada ao local foi marcada pelo impacto de ver um negócio construído ao longo de anos completamente destruído. Segundo ele, foi muito triste. A família chorou muito naquele momento, pensou que tudo havia acabado. O fogo derrubou tudo. Mas, além da perda do negócio, foi muito difícil para a família lidar com a perda de um espaço que tinha tanta importância e significado para todos. O restaurante contava com o seguro empresarial, contratado por meio do Sicredi. A proteção contribuiu para reduzir os impactos financeiros provocados pelo incêndio e ajudou a família a encontrar caminhos para manter a atividade. Enquanto o restaurante passava pela reconstrução, os proprietários conseguiram alugar um espaço temporário e retornar ao trabalho. Segundo ele, foi recebido muito apoio da comunidade e 10 dias depois da tragédia, a família já estava em um novo espaço. Segundo o gerente, isso foi muito importante para que a família pudesse continuar trabalhando enquanto reconstruía o restaurante. O associado também lembra que no momento da contratação do seguro, a família não imaginava que precisaria utilizá-lo. Segundo ele, quando a cooperativa ofereceu o seguro, insistiram que seria muito importante para a família, que era uma proteção de fato. A empresa contratou pensando em nunca precisar usar, porque sempre acha que as coisas não vão acontecer com a gente. Segundo ele, ainda bem que a instituição insistiu e a empresa estava protegida. A situação vivida pela família também ajuda a evidenciar um cenário mais amplo. De acordo com pesquisa da Confederação Nacional das Seguradoras, apenas 26,7% dos empresários entrevistados afirmam contratar algum tipo de seguro para os seus negócios. O levantamento aponta ainda que muitos empreendedores passam a considerar a contratação depois de vivenciarem situações como roubos ou incêndios. No caso das residências, a proteção também ainda está presente em uma parcela reduzida dos lares brasileiros. Dados da Superintendência de Seguros Privados indicam que menos de 18 milhões de pessoas, ou 18 milhões das aproximadamente 90 milhões de residências do país, possuem seguro compreensivo residencial, e que representa cerca de 20% dos domicílios. Para além de situações de grande impacto, a contratação de um seguro pode fazer parte de uma estratégia de planejamento e preservação patrimonial. No caso das empresas, o seguro empresarial pode oferecer cobertura de diferentes riscos relacionados ao imóvel, equipamentos, mercadorias e a própria operação do negócio, de acordo com as características e necessidades de cada empresa. Já o seguro residencial é voltado à proteção de casa e dos bens da família diante de diferentes situações, além de poder contar com serviços de assistência para ocorrências do dia a dia. Para Jefferson Cristani, a experiência reforçou uma decisão que já fazia parte do planejamento da família. Em um momento inesperado, contar com uma proteção financeira ajudou a transformar uma situação de grande impacto em um desafio que poderia ser enfrentado com mais segurança.
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2: 7:37.
3: Vamos trazendo agora as cotações de acordo com o DERAL, Departamento de Economia Rural da Secretaria de Estado da Agricultura e do Abastecimento, Praça de Toledo, a qual Santa Helena pertence. A saca de milho cotada R$ 52,76, a de soja R$ 135,70, trigo R$ 79,39, boi em pé arroba R$ 367,51, a média do quilo do suíno no Paraná em R$ 5,69 e a tonelada da mandioca em R$ 611,80, o dólar cotado a R$ 4,99. A cotação da moeda paraguaia está em 0,00088 do real brasileiro e mostra que para comprar um real são necessários aproximadamente entre 1.140 a 1.172 guaranis. Falhas no uso de máquinas elevam custos e corroem a margem do produtor. Falhas na regulagem das máquinas, consumo excessivo de combustível e interrupções durante a safra podem elevar o custo por hectare e reduzir a margem do produtor. Publicações técnicas da Empresa Brasileira de Pesquisa Agropecuária Embrapa sobre custos de mecanização e materiais no Serviço Nacional de Aprendizagem Rural Senar sobre operação e manutenção mostram a importância de acompanhar o desempenho dos equipamentos. Parte das perdas ficam diluídas nas despesas da propriedade e só se torna evidente quando o gasto é relacionado à área trabalhada, ao tempo empregado e à qualidade do serviço. Na mecanização, perdas pequenas por operação podem se acumular ao longo de centenas ou milhares de hectares. Trajetos mal planejados, regulagens inadequadas e demora no abastecimento reduzem o rendimento das máquinas. Para o produtor, a consequência é precisar de mais tempo e recursos para concluir a mesma tarefa. O diagnóstico começa pela maneira de medir o trabalho. Saber quanto combustível foi comprado ou quantas horas o trator funcionou oferece uma visão incompleta. É preciso relacionar esses números à área efetivamente trabalhada, à qualidade da operação e às condições encontradas no campo. O consumo do diesel por hora, isoladamente, pode levar a conclusões equivocadas. Uma máquina que gasta mais combustível nesse intervalo pode apresentar menor consumo por hectare se concluir uma área maior, mantendo a qualidade exigida. Da mesma forma, um consumo horário baixo pode esconder rendimento insuficiente e prolongamento do serviço. A comparação deve considerar operações semelhantes. Tipo de solo, relevo, umidade, implemento e velocidade do trabalho interferem no desempenho. Sem essa referência, diferenças naturais entre talhões podem ser confundidas com falhas do equipamento ou do operador. Nas máquinas com telemetria, o registro de funcionamento ajuda a localizar períodos de espera, deslocamentos e consumo elevado. Esses dados permitem investigar, por exemplo, se a perda de rendimento está no conjunto trator-implemento ou na logística de abastecimento. Nas propriedades sem esse recurso, anotações organizadas por talhão e atividade já oferecem uma base para acompanhamento. Entregas de fertilizantes caem 8,8% e desafiam o planejamento da safra. As entregas de fertilizantes ao mercado brasileiro somaram 22.990.000 toneladas entre janeiro e julho deste ano, uma queda de 8,8% sobre o mesmo período do ano passado, segundo a Associação Nacional para a Difusão de Adubos, ANDA. Divulgados no início de outubro, os dados mostram uma desaceleração que exige atenção ao planejamento da safra, especialmente na contratação dos insumos e na organização das aplicações. A diferença corresponde a aproximadamente 2.230.000 toneladas a menos entregues ao mercado. Em julho, a retração foi mais intensa. O volume chegou a 3.960.000 toneladas, redução de 22,3% na comparação anual. As importações de fertilizantes intermediários também diminuíram, acumulando 21.240.000 toneladas nos sete primeiros meses, um recuo de 7,6%. Na avaliação da ANDA, o movimento reflete uma combinação de crédito restrito, juros elevados, condições menos favoráveis de troca entre produtos agrícolas e fertilizantes e incertezas internacionais. A redução das entregas, entretanto, não comprova falta generalizada de insumos nem permite concluir que os produtores estejam aplicando menos nutrientes nas lavouras. Para a propriedade, a questão é saber quanto fertilizante será necessário, quando deverá chegar e como a compra se encaixa no orçamento. Adiar uma negociação pode preservar o caixa no curto prazo, mas também aumenta a exposição às condições de preço, frete e disponibilidade no momento em que o produto for necessário. A análise do solo ganha importância nesse cenário. Orientações da Empresa Brasileira de Pesquisas Agropecuárias, a Embrapa, mostram que a recomendação de adubação deve considerar a disponibilidade de nutrientes, as características da área e a produtividade esperada. Isso permite identificar onde o investimento é necessário e onde há possibilidade de ajuste. Tribunal aponta 3 bilhões de reais em pagamentos indevidos no seguro defeso. O Tribunal de Contas da União, TCU, identificou indícios de até 3 bilhões de reais em pagamentos indevidos do seguro defeso em 2024. Segundo a auditoria obtida, a estimativa decorre da disparidade entre a base de dados do governo federal e o contingente real de pescadores artesanais apurados pelo IBGE. Nos cruzamentos de bases de dados, os auditores encontraram 101.200 benefícios com sinais de irregularidade. O efeito financeiro potencial é de 654 milhões de reais, 11,2% dos 5 bilhões e 800 milhões liberados naquele ano em valores correntes para 1 milhão e 100 mil de beneficiários. O relatório será relatado no tribunal pelo ministro Augusto Nardes. O seguro defeso é uma assistência financeira equivalente a um salário mínimo mensal de R$ 1.412 em 2024 ou R$ 1.621 nesse ano. É paga ao pescador artesanal impedido de trabalhar na época de reprodução das espécies. A legislação exige dedicação ininterrupta à pesca, registro ativo no Registro Geral da Atividade Pesqueira, RGP, há pelo menos um ano, recolhimento previdenciário e inexistência de outra renda. A fiscalização, porém, encontrou beneficiários com CPF irregular, vínculo empregatício formal, participação societária em empresas e acúmulo indevido de outras transferências sociais. O Tribunal de Contas da União aponta fragilidade no cadastro mantido pelo Ministério da Pesca e Aquicultura. A manutenção do RGP baseia-se em documentação autodeclaratória, sem validação prévia de órgãos de controle.
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6: A primavera, conhecida como Estação das Flores, se estende até o dia 21 de dezembro no Hemisfério Sul. É a chamada Primavera Austral. A palavra primavera é derivada do latim primovere, que significa primeiro verão. Assim, primavera corresponde ao período que antecede o verão.
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2: 7:46.
7: Corredor percorre 73 quilômetros debaixo de chuva durante peregrinação de Nossa Senhora Aparecida. A chuva, as subidas e mais de 12 horas de corrida não impediram Josemir Falcão, conhecido como Falcão Balboa, de completar um desafio de 73 quilômetros entre Foz do Iguaçu e Itaipulândia. Aos 58 anos de idade, o corredor encarou o percurso durante a madrugada e a manhã, com chegada por volta das 15 horas e 15 minutos, depois de sair de Foz do Iguaçu às 3 horas de domingo. Falcão conta que a chuva acompanhou boa parte do percurso mais recente. Segundo ele, o tempo só melhorou quando faltavam aproximadamente 32 quilômetros para chegar a Itaipulândia. O trajeto também exigiu esforço por causa das subidas e do desgaste físico. O corredor teve apoio da esposa e do enteado durante o desafio. Embora percorra a distância sozinho, ele conta com a equipe de suporte para acompanhar a atividade e ajudar em situações necessárias. Falcão explica que a preparação para percursos longos é feita gradualmente. Durante a semana, costuma correr distâncias de 5 a 10 quilômetros. Nos fins de semana, aumenta o trajeto, avançando por etapas até completar treinos de aproximadamente 55 quilômetros. Ele ressalta que desafios dessa dimensão exigem preparo físico e planejamento. A logística também é uma das dificuldades para percorrer longas distâncias, especialmente quando envolve deslocamento, equipe de apoio e despesas. Além do esforço físico, o corredor diz que a experiência de encontrar pessoas fazendo peregrinações pelas estradas também marcou a atividade mais recente. Durante o percurso e na volta para casa, ele viu muitos romeiros caminhando sob a chuva em direção ao santuário. A tradicional peregrinação ao Santuário Diocesano de Nossa Senhora Aparecida em Itaipulândia é a maior caminhada religiosa do oeste do Paraná. O percurso mobiliza cerca de 100 mil fiéis anualmente, especialmente nos dias que antecedem o feriado de 12 de outubro. A corrida entre Foz do Iguaçu e Itaipulândia também serviu como preparação para um novo desafio que ele pretende realizar na segunda quinzena de novembro. Dessa vez, o objetivo é voltar à BR-277 para chamar a atenção das autoridades e da população para a necessidade de duplicação do trecho entre Cascavel e Matelândia. A proposta é percorrer um trajeto de aproximadamente 60 quilômetros. Essa não será a primeira vez que Falcão percorre a rodovia para defender a causa. Ele realizou o desafio em 2010, repetiu a iniciativa em 2012 e voltou em 2020. Para ele, a corrida é uma forma de chamar atenção para um problema que considera importante para toda a região. O pedido é pela duplicação do trecho entre Cascavel e Itaipulândia. Professor da área de humanas, graduado em história, especialista em sociologia e filosofia e mestre em políticas públicas, Falcão relaciona o esporte à mobilização social. Ele disse que não se considera um cidadão de Foz do Iguaçu, se considera um cidadão do oeste do Paraná, do sudoeste, de Cascavel a Foz do Iguaçu. Falcão acredita que a melhoria da rodovia precisa ser uma reivindicação coletiva, envolvendo moradores de diferentes municípios. Ponte molhada fica completamente submersa após fortes chuvas e impede passagem no interior de Missal. O ponto conhecido como Ponte Molhada, localizado no interior de Missal, na ligação entre a sede do município e o distrito de Dom Armando, ficou completamente submerso devido ao grande volume de chuva registrado nos últimos dias, e a situação impossibilita qualquer tipo de travessia pelo local. Imagens registradas na tarde de ontem mostram a força da correnteza e a elevação do nível da água. Diante das condições, a passagem permanece totalmente interditada. Rio Iguaçu cheio reduz escoamento e faz Rio Paraná subir mais rápido, explica Itaipu. A rápida elevação dos rios Paraná e Iguaçu mantém Foz do Iguaçu e cidades do lado do Paraguai em alerta. No período da tarde de ontem, o nível do Rio Paraná chegou à cota de 116,13 metros, acima do nível do mar, na estação hidrométrica instalada na região da Ponte Internacional da Amizade. A Comissão Especial de Cheias da Itaipu Binacional mantém o monitoramento permanente da situação após o grande volume de chuva registrado nos últimos dias nas bacias dos dois rios. Em Foz do Iguaçu, a água já avançou sobre o Porto de Areia, no bairro Porto Meira, uma das áreas mais baixas e próximas ao Paraná. Apesar do avanço da cheia, a situação ainda está abaixo da cota em que residências da região começam a ser diretamente afetadas. Segundo as informações divulgadas ontem, os imóveis começam a sofrer impactos quando o Rio Paraná alcança aproximadamente 119 metros acima do nível do mar. Até o momento, as projeções não indicam que o rio deva chegar a esse patamar. Mesmo assim, a Defesa Civil intensificou o acompanhamento nas áreas ribeirinhas e e orienta moradores e empresas instalados em pontos sujeitos a alagamentos a adotarem medidas preventivas. Dependendo da evolução do nível da água, a recomendação é que a saída das áreas de risco seja realizada antecipadamente. A cheia não depende apenas da quantidade de água liberada pela usina de Itaipu. Um dos principais fatores nesse momento é o grande aumento da vazão do rio Iguaçu. O Iguaçu encontra o rio Paraná alguns quilômetros abaixo da barragem de Itaipu, na região da Tríplice Fronteira. Quando o Iguaçu chega muito cheio ao encontro dos rios, a enorme quantidade de água dificulta o escoamento do próprio rio Paraná nesse trecho. Na prática, é como se a água encontrasse mais resistência para seguir rio abaixo. Esse fenômeno é chamado de efeito de remanso e pode provocar elevação adicional do nível do rio Paraná. Itaipu consegue controlar parte da vazão que sai de seu reservatório por meio da geração de energia e do vertedouro, mas não controla a água que chega pelo rio Iguaçu. Por isso, chuvas fortes e simultâneas nas duas bacias podem provocar uma elevação rápida do rio Paraná, mesmo com medidas operacionais adotadas pela hidrelétrica. Romarias nas rodovias do Paraná terminam sem incidentes com pedestres. O Batalhão de Polícia Rodoviária Estadual, por meio da Terceira Companhia, realizou entre os dias 11 e 12 de outubro, domingo e segunda, a Operação Padroeira do Brasil, com o objetivo de garantir a segurança dos milhares de fiéis que participaram das romarias em homenagem à Nossa Senhora Aparecida. A ação contou com patrulhamento ostensivo, escolta de romeiros, controle do tráfego e orientações aos motoristas em trechos de maior risco. Entre os eventos acompanhados estiveram a romaria pela PR-486 no trecho entre JS Cascavel. Com 35 quilômetros monitorados e a 21ª caminhada da fé pelas rodovias PR-495 e 497, envolvendo os municípios de Missal, Medianeira, São Miguel do Iguaçu e Taipulândia. Segundo o Batalhão de Polícia Rodoviária Estadual, todos os percursos foram concluídos sem incidentes, envolvendo pedestres com apoio das prefeituras, guardas municipais, equipes de organização das paróquias e veículos de suporte. Apesar do resultado positivo da operação, uma ocorrência grave foi registrada na noite de sábado, durante a escolta de romeiros na PR-486. Por volta das 23h23 e 26 minutos, no quilômetro 29, o motorista de uma Fiat Toro de Tupanci ultrapassou a viatura em alta velocidade, colocando os pedestres em risco e quase provocando uma colisão frontal. Ela desobedeceu as ordens de parada por cerca de 10 quilômetros e foi abordada no quilômetro 19. Durante a abordagem, a condutora apresentava sinais de embriaguez e, submetida ao teste do etilômetro, registrou 0,58 miligramas de álcool por litro de ar expelido. Ela recebeu voz de prisão e foi encaminhada à 10ª Central de Flagrantes de Cascavel. Conforme a Polícia Rodoviária Estadual, a ocorrência envolve suspeitas de crimes de trânsito relacionados à embriaguez ao volante, à condução em velocidade incompatível com a segurança e a desobediência.
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2: 7:56.
7: Circuito São João e Espaço Usina são fechados temporariamente no Parque Nacional do Iguaçu. O Circuito São João e o Espaço Usina, localizados no Parque Nacional do Iguaçu, foram temporariamente fechados ontem, em razão da elevação do nível dos cursos d'água da região, provocada pelo volume de chuvas registrado nos últimos dias. A medida é preventiva e integra os protocolos de segurança adotados na unidade de conservação. O aumento do volume de água nos rios e córregos que atravessam essas áreas exige atenção às condições de segurança dos espaços de visitação. As equipes operacionais do parque seguem monitorando a situação e a reabertura dos atrativos dependerá da redução dos níveis de água e da avaliação das condições para receber os visitantes com segurança. A passarela das Cataratas do Iguaçu também permanece temporariamente interditada em razão da alta vazão do rio Iguaçu, conforme medida preventiva adotada ainda no domingo. A trilha das cataratas e os demais mirantes seguem abertos ao público, permitindo a contemplação das quedas d'água e a continuidade da visitação ao parque. O Parque Nacional do Iguaçu permanece aberto com funcionamento regular dos demais atrativos disponíveis. A concessionária Urbia Cataratas segue acompanhando as condições dos rios e reforça que novas atualizações serão comunicadas pelos canais oficiais do parque.
3: Pelo Brasileirão, o Atlético Paranaense goleia Chapecoense e sobe para a terceira posição. Na Copa Sul-Americana, Vasco busca vitória inédita em jogos oficiais contra o Boca. Informações do esporte com Daniela Esperon.
11: Nesta segunda-feira, tivemos o fechamento da 30ª rodada do Brasileirão e com goleada do Atlético Paranaense diante da Chapecoense dentro da Arena Condá pelo placar de 4-1. Agora o Furacão retoma a terceira posição na tabela de classificação com 53 pontos, enquanto a Chape segue afundada na lanterna do campeonato com apenas 18 pontos conquistados. Quem comandou o time na beira do campo foi Fábio Moreno. Ele que é auxiliar técnico, já que o Daí Hellmann cumpre suspensão automática. O treinador falou da satisfação de devolver a terceira colocação ao time.
12: Pontos, uma vitória que nos traz de novo a posição que inicialmente a gente estava, né? A gente oscilou uma rodada, mas já havia 10 rodadas desde a parada da Copa em terceiro e voltamos, graças a Deus, a essa posição e eu fico muito mais tranquilo de devolver esse posto ali, botar ele no terceiro colocado.
11: Ainda nesta segunda-feira, o Botafogo ficou no 1-1 no Couto Pereira diante do Coritiba e o Bragantino venceu o Cruzeiro dentro dos seus domínios pelo placar de 4-2. A bola vai rolar nesta terça-feira para o primeiro jogo da primeira semifinal da Copa Sul-Americana. Em Buenos Aires, na La Bombonera, o Vasco visita o Boca Juniors às 21h30, em busca da primeira vitória diante de um adversário difícil e que vai jogar com o apoio do seu torcedor. Sosa, volante do time cruzmaltino, falou sobre as dificuldades de enfrentar o Boca, mas lembrou que eles têm um desfalque que pode fazer a diferença.
13: Não, bueno, sabemos que Boca é um grande equipo, tiene grandíssimos jugadores. No van a jugar con Paredes, que eso es una ventaja para nosotros, para ellos una desventaja, porque ese es quien maneja todo el juego de Boca, ese es, en mi opinión, su mejor jugador. Y bueno, tenemos que aprovechar esa parte, concentrarnos en nuestro juego y bueno.
11: O técnico Pedro Emanuel no confirmó el time do Vasco que entra en campo, mas deve levar Léo Jardim no gol, Paulo Henrique, Saldívia, Robert Renan y Cuiabano, Sosa, Thiago Mendes, Lescano, Adson, Bruno Duarte e Andrés Gomes.
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8 horas, 5 minutos. Bom dia, Santa Helena. Bom dia, região oeste do Paraná. Bom dia, Paraná. Bom dia, Brasil. Bom dia, mundo. É, minha gente, bom dia. Depois de um feriado, né? Depois de um feriado, gente, de muita chuva. E continua chovendo, né, gente? Continua chovendo, que beleza. Que beleza. O que vão fazer, né, gente? Deixa que chova, né?

0: É, quanto choveu já? Quantos milímetros choveu na sua propriedade? Onde você mora? Na cidade, no interior, na região? Paraguai, enfim, se você tem um marcador aí, manda pra gente. Chuva e chuva e chuva, tempo nublado e mais chuva. Pelo menos até amanhã, né? Vamos ver o que acontece, né? Não vão reclamar, né? Você sabe que às vezes, né, há inundações e acontece, né?
1: A chuva parar de molhar o meu divino, que é muito lindo, é mais que um
0: vamos confiar, né? Vamos confiar em Deus que ele possa estar amenizando as águas a partir do dia de hoje. Bom dia, bom dia, bom dia. 8 horas, 8 minutos, 8 e 8.

Vamos lá, gente. Bom dia, bom dia, bom dia. Como foi o seu final de semana de feriadão aí, hein? Ontem foi dia das crianças, dia de Nossa Senhora Aparecida. E hoje é terça-feira com cara de segunda. É, hoje é terça-feira, gente. Terça-feira, terçou, Brasil. Bom dia as mulheres, bom dia mamãe, bom dia dona de casa, secretário do lar, empregado doméstico, cuidadoras, diaristas. Não tá fácil secar as roupas também, não tá fácil. Para você no seu trabalho em casa, para você se preparando para o trabalho fora, também curtindo aí o nosso programa, bom dia. A quem já está no batente aí, bom dia, bom dia. A você que está nos dando a carona também, o nosso bom dia. Valendo, valendo, gente, na nossa manhã. A sua participação, a sua ligação aqui no nosso programa. Bom dia a todas vocês, as mulheres da cidade, do sítio, da granja, da fazenda. Tá tudo molhado, hein? É, mas tem que fazer as coisas, né? Tratar a bicharada, organizar as coisas por aí. Bom dia a vocês.

Valendo, valendo aí, gente, então, a sua participação na nossa manhã. Bom dia, bom dia, bom dia os homens, bom dia o papai, bom dia as crianças, bom dia os jovens, bom dia o vovô, a vovó, bom dia o bisa, bisa, bom dia. Alô, pessoal do comércio, boas vendas, bons negócios, bom dia o pessoal aí do comércio em geral, né, gente? Bom dia. Hoje, terça-feira, é o dia 286 do ano. 78,4% do ano já está se passando. Hoje é Dia Internacional para a Redução de Desastres. Hoje também é Dia Nacional do Fisioterapeuta e do Terapeuta Ocupacional. Dia Mundial da Trombose. Tá aí, então, destaque na nossa manhã das datas.

8 horas, mais 11 minutos, 8:11. Vamos lá, gente. Bom dia, bom dia, bom dia. Vem aí na manhã 580 o destaque para o momento de reflexão, a mensagem do dia.

Existem relacionamentos que terminam no calendário, mas continuam vivos dentro do coração. A pessoa vai embora, as conversas desaparecem, os planos perdem o sentido, mas certas lembranças permanecem sentadas à mesa da nossa saudade. E dói. Dói lembrar de quem um dia foi abrigo e de repente se transformou em ausência. Dói perceber que aquele futuro que imaginamos juntos agora terá que ser vivido separadamente. Mas talvez uma das maiores dores do amor não seja perder alguém, seja precisar aprender a viver sem alguém com quem imaginávamos envelhecer. E sabe o que é mais difícil? É aceitar que às vezes o amor existe, mas não é suficiente. Porque uma relação precisa de reciprocidade, respeito, cuidado e vontade de permanecer. Não basta que um coração esteja disposto a construir, se o outro já não deseja segurar a mesma mão. Por isso, não transforme o fim de um relacionamento em uma sentença contra você. Nem toda despedida significa que você não foi bom o bastante. Às vezes, duas pessoas simplesmente deixam de caminhar na mesma direção. Chore se precisar, sinta saudade, respeite o tempo das suas feridas, mas não faça da ausência de alguém a ausência de amor pela própria vida. Você pode ter perdido uma história sem perder o seu valor. E quando a dor diminuir, talvez você compreenda que algumas despedidas não vieram para ensinar você a amar menos, mas para mostrar que também merece receber o amor que tanto oferece. Porque no fim de uma relação pode partir o seu coração, mas não precisa levar embora a pessoa que você ainda pode se tornar. Bom dia.

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11: 8:22, 8:22. Bom dia aqui na nossa manhã. Vem aí. Terça-feira, minha gente. Terça-feira, com cara de segunda. A semana vai ser bem curtinha. Que beleza. Bom dia. Ministro Nunes Marques se reunirá hoje com campanhas de Lula e Flávio Bolsonaro para discutir o segundo turno. Semana terá duas novas pesquisas da eleição presidencial. Fim da escala 6-1 será votado amanhã no Senado. Crise no STF.

154 milhões de reais. Imagina, hein, quem tava aí só de boa faturando com as bets, hein? Divulgação e tudo mais, e de tudo um pouco, né, gente? E agora, ó, os influencers aí, né? Não tem mais bets, milhões. E é de 100 mil pra cima, né? Isso é um pouquinho, né? Pouca coisa. Começando com 100, a partir de 100 mil, né, para divulgação. Quanta gente ficou aí, né? Bilionária nas costas do povo, né?

Também é destaque. Com aí quem quer fazer um concurso público para a Câmara dos Deputados em Brasília. Atenção, pessoal, concurso da Câmara dos Deputados em Brasília tem salários de R$32.000. R$32.000 por mês. Que tal, hein? O calendário de 2026 ainda reserva 4 feriadões. É isso mesmo? O próximo feriado nacional será em 2 de novembro, dia de finados. Tá aí, gente. Dia 2 de novembro. É uma segunda-feira, viu? É uma segunda-feira. O que permitirá 3 dias seguidos de descanso aos trabalhadores que folgam os fins de semana. Daí. Ao todo, ainda restam 4 feriados nacionais em 2026. Além de finados, outras datas podem formar fins de semana prolongados, dependendo do dia da semana em que caem e da possibilidade de emenda.

O dia 15 de novembro também cai num domingo, né? Aí é de boa. Mas outro feriadão também, dia da consciência negra, cai numa sexta. Aí. O 2 de novembro, finado segunda-feira. 15 de novembro, proclamação da República, que vai ser um domingo. Aí o povo vai trabalhar, né? 20 de novembro, dia da consciência negra, uma sexta-feira. Natal, 25 de dezembro, uma sexta-feira. Aí o destaque na nossa manhã. Deixa eu ver ainda, tem mais informações aqui. No programa Grande Lago Show. 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Há 12 dias do segundo turno, Flávio tem 52% e Lula soma 48%. O senador está numericamente à frente do petista no segundo turno da disputa pela presidência da República.

Liberação de Moraes, Flávio visita Jair Bolsonaro em casa após 90 dias. Em busca de ampliar eleitorado, Lula vai anunciar medidas para MEIs. Segundo turno. Canal Pro Lula e programa mudo de Flávio mantém o TSE sob pressão.

ontem, deixa eu ver aqui, a menos de duas semanas do segundo turno, o Tribunal Superior Eleitoral, TSE, voltou a ser um campo de batalha entre as campanhas de Flávio Bolsonaro, do PL, e Luiz Inácio Lula da Silva, do PT. Nos próximos dias, a corte precisa decidir o futuro do canal de WhatsApp Exército do Lula e, ao mesmo tempo em que apura o que fez um programa eleitoral de Flávio ser exibido sem áudio ontem. Tá aí, ó. Deixa eu ver aqui. Após a exibição do programa Mudo, Flávio sugeriu que a falha poderia não ter sido acidental e contrapôs o problema à transmissão normal da propaganda de Lula. No entanto, não há qualquer elemento que relacione o governo Lula ou a campanha petista com o problema. O próprio TSE informou que houve um problema técnico no pool de mídias responsável pelos programas. Já Lula fez críticas sobre a decisão do presidente Cássio Nunes Marques de derrubar o canal criado pelo deputado André Janones do Rede sobre a campanha de reeleição do petista por estar disseminando fake news. Para ele, Nunes Marques achar que ele tem que cortar o canal de WhatsApp tem que mostrar qual ilegalidade que tem. O que não pode é o presidente da Suprema Corte Eleitoral ter lado na política. O lado dele tem que ser o da igualdade de comportamento. Mas na segunda-feira, ontem, o ministro Marco Aurélio Belize, do TSE, determinou que Flávio e aliados apagasse também um vídeo associava com a manifestante aparentemente usando drogas com o ato pró-Lula realizado na Avenida Paulista. Aí as brigas jurídicas, né, gente? A informação a respeito dessa situação aí, né? O programa foi mudo no ar, né, gente? Que coisa. Eu particularmente não vi, não assisti e tal, mas foi o que aconteceu. Em relação, aqui há uma informação sobre essa questão do programa do candidato aí, né? O TSE, que é o Tribunal Superior Eleitoral, admite falha técnica e vai reexibir a propaganda de Flávio Bolsonaro sem áudio. O Tribunal Superior Eleitoral admitiu, nesta segunda-feira, uma falha técnica que deixou sem áudio a propaganda de Flávio Bolsonaro no horário eleitoral da televisão. Em nota, a corte informou que o arquivo foi corrigido e que o programa será reexibido. Aí o destaque na manhã. Oito e trinta e três aí na manhã, Grande Lago. De terça-feira, hein, gente? Tá movimentado Brasília hoje, hein? Não para nunca.

muito bem, gente, aí na nossa manhã. O nosso bom dia para vocês aí do outro lado do rádio, terça-feira. Policiais armados se passam por policiais civis, invadem duas casas e agridem morador em Guaíra. Criminosos armados, né, gente? Retificando aqui. Se passam por policiais civis, invadindo duas casas em Guaíra. Sem energia desde a madrugada, avicultor teme perder mais de 75 mil frangos no distrito de Moreninha, Santa Helena.

Granja é alvo de furto qualificado no distrito de Margarida. Bandidos levam caminhonete, eletrônicos e quase 15 mil reais em dinheiro.

0: Agora, 8 horas mais 36 minutos, 8h36, na manhã, Grande Lago. Bom dia, bom dia. Vem aí o intervalo. Daqui a pouquinho estaremos de volta na sua manhã.
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0: muito bem, gente. Na nossa manhã, vamos sortear hoje uma cartela da Ação Entre Amigos, da festa que vai acontecer aí no bairro Vila Rica, né? Da capela Nossa Senhora Aparecida, 35ª festa da Padroeira, dia 18 de outubro, no próximo final de semana aí, gente. Vamos sortear uma cartela aí pra você que mandar áudio, mandar mensagem de texto ou de voz com o seu nome, né? Sobrenome, enfim, né? Pra gente aqui na nossa manhã. Na residência do seu Emílio Lerme, na Vila Rica, choveu 130 milímetros. E esse mês choveu 366 milímetros, hein? Tá aí o acumulado até agora, neste mês de outubro. É muita chuva, hein, gente? É chuva demais. Bom dia, bom dia, bom dia. Pessoal aí, alô, seu Emílio, no bairro Vila Rica, bom dia. Alô, alô, bom dia.
1: Bom dia, Cleni. Uma terça-feira abençoada para todos. Que hoje tenhamos um lindo dia de paz, harmonia e alegria no coração de todos. Uma chuva que não podemos reclamar, né? Porque quando não vem, a gente reclama. Quando chove demais, a gente reclama.
0: Isso aí.
1: Agradecer a Deus que aqui é só chuva, né?
0: Verdade.
1: E pedir a música de Rick Irene, Não Perca a Fé. Um grande abraço a todos, aqui é a Cleribá de Costa.
0: Valeu, gente, valeu, dona Cleri. Ô, Cleri, bom dia, comadre, alô, bom dia.
2: Bom dia, meu menino lindo, que Deus te abençoe, uma boa terça-feira.
0: Valeu, a dona Ana Lúcia Cerqueira, tudo bem, dona Ana Lúcia, bom dia. Bom dia, Liane Lourenço também, bom dia, Cleri, aqui na Santa Terezinha. Só ontem choveu 100 milímetros. É, muito estrago nas lavouras, daí então, né? Estamos na torcida para que o São Pedro feche um pouquinho as torneiras essa semana, né, gente? Que loucura de chuva. Final de semana inteiro foi de chuva. Ontem, então, foi, né? Chuva, chuva, chuva. Hoje já choveu um pouco, o tempo tá fechado. É, entre nuvem, sol, nuvem, chuva, nesta terça-feira. Alô, bom dia.
3: Bom dia, Cleni Santos. Aqui é a Cleci Spilman do bairro.
0: Bom dia. Esqueci. Ô, Cleci, tu esqueceu onde você mora? Bom dia, minha comadre. Bom dia aí, bom dia, alô.
4: Bom dia, Cleni dos Santos. Sou a Amélia Guiar do IBC. Aqui de sexta-feira até ontem, 5 horas, deu 260 milímetros.
0: É chuva, hein?
4: No IBC.
0: Valeu. Obrigado aí, pessoal lá do IBC dos Altos, do IBC. O nosso bom dia pra vocês aí, hein? Quem mais aqui na nossa Manhã Grande Lago? Ah, bom dia, Clenil, tudo bem? Quero participar do sorteio da cartela da festa do bairro Vila Rica. Pedindo uma da Fátima Leão, a música da Fátima Leão. Alô, Idiles, bom dia. Aqui em casa, em Dom Armando, desde sexta, choveu 250 milímetros. É chuva, hein, gente? Bom dia. Segunda-feira com calha, as terça com cara de segunda. Bom dia, vem aí.
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6: Oi, oi, oi, oi, oi, oi, oi, salve, salve, simpatia! Já estamos no pedaço para comandar mais um campeão de audiência, o meu, seu, nosso Giro Astral, desse dia 13 de outubro, terça-feira, pós-feriado, com cara de segunda, diga-se de passagem. Claro, eu sou o Silva Júnior e trago as previsões para o seu signo a partir de agora aqui no Giro. E eu começo com Áries. Não tenha medo de negociar, Áries, e conversar sobre os detalhes dos seus assuntos pessoais. O cansaço está limitando seu corpo, é bem verdade, e você precisa colocar o sono em dia, então cuide disso antes de voltar com tudo às suas atividades. O número da sorte é o 11 para você, Áries. Alô, Touro, chega mais. Você está cheio de ideias novas hoje, mas não Não conte com os resultados antes da hora. Organize seus projetos. Os esforços têm um preço e o cansaço que você sente é real. Você já usou suas reservas de energia. Então agora é hora de descansar, dar uma segurada. Número da sorte 25, touro. E para fechar o primeiro bloco de hoje, vamos com gêmeos. Ô gêmeos, hoje você vai com tudo para resolver as urgências. E sua eficiência impressiona. Só não esqueça de equilibrar o bem-estar emocional com o físico. Altere atividades e descanso na medida que o seu corpo pede. Nada de forçar a barra, dar o pulo maior que a perna, tá bom? Tá combinado? Número da sorte é o 4. Daqui a pouco eu volto com as previsões para Câncer, Leão e Virgem. Tá só começando, esse é o nosso Giro Astral aqui na melhor programação.

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13: Tá aí, gente, na nossa manhã. Bom dia, meu povo. Aí a primeira parte das previsões do horóscopo.

0: Simbora, simbora, gente, na manhã. Bom dia, bom dia, bom dia, meu povo. Destaque da participação do ouvinte no nosso programa Fala Ana, qual o pensamento de hoje?
1: Bom dia, bom dia, bom dia. A pena quem traz ainda na alma a pureza, o olhar de uma criança. Consegue ver na vida o mundo com amor, o mistério e a esperança.
0: Valeu, Ana. Obrigado, obrigado pela participação mais uma vez aqui na nossa manhã. Bom dia, Cleninha. Aqui é a Solane Machado. Gostaria de ouvir música do Peter Kent. Oh, Got a Feeling. Só para curtir, gostaria de participar do sorteio, já está participando. Bom dia, bom dia. Alô, bom dia.
2: Bom dia, Clenir Santos. Opa. É a Vera da Moreninha.
0: Ô, Vera.
2: Eu quero concorrer a cartela do bingo da festa.
0: É ação não, entre amigos.
2: Cartela da festa do bairro Vila Rica.
0: É ação entre amigos.
2: Toca uma música para nós, aquela nossa Aparecida. Eu não lembro mais o nome dela.
0: Ah.
2: Tem um bom final de semana para todos e um bom dia.
0: Final de semana. Oh, eu quero mandar um abraço para a senhora aqui, ó. Ei, dona Vera, tudo bem, dona Vera? Final de semana já foi, dona Vera. Estamos iniciando terça-feira a semana. Bom dia, minha comadre. Bom dia, Marinês, também participando aí do nosso programa. Valendo aí a cartela. Alô, bom dia.
3: Bom dia, Clenir. Sou a Valdice Maria Batista. Gostaria de ouvir uma música com a Fátima Leão, Pecado de Amor. E me coloca aí na cartela aí da Vila Rica aí no sorteio.
0: Ok.
3: For atendido, muito obrigado.
0: Valeu. Obrigado. Obrigado também ao seu Antônio Spielmann. Bom dia, Clenir, artista do rádio. Uma ótima semana para ti e a todos os escutadores do rádio. Ah, sim, o seu Antônio Spielmann, aquele abraço.

Então, vou trazendo lá, eu vou trazendo ele, né, aqui na manhã, pra quem pediu o, aqui no nosso programa, o Peter Kent, né? Peter Kent, com o destaque, aparece aqui, ó.

0: Simbora, simbora, minha gente. Bom dia. 8 horas mais 56 minutos. 8h56. Alô, alô. Bom dia, Maria Aparecida Rec, Cidade Alta. Eu quero participar do sorteio da cartela da Ação Entre Amigos, aí da Capela Nossa Senhora Aparecida, do bairro Vila Rica. Já está participando. Alô, alô. Bom dia.
1: Bom dia, Cleni. Sou a Maria Amélia Rodrigues, do bairro São Luís. Quero participar do sorteio das cartelas e pedir as orações do Padre Reginaldo para todas as famílias e as bênçãos de muita proteção para todos nós.
0: Valeu, obrigado, obrigado aí na nossa Manhã Grande Lago. Ô Maria, obrigado. Quem tá fazendo cueca virada, daqui a pouquinho vai fritar, nesta manhã de terça-feira, tô achando que é segunda. De terça-feira, Dona Maria. Ô, Dona Maria Inês, aí, ó, coisa linda, fazendo as cueca virada, ei, coisa boa. Bom dia, bom dia, bom dia. Bem pertinho lá de casa, né? Bom dia, Marinês. Alô, alô, bom dia.
2: Bom dia, Cleninho.
0: Opa.
2: Cair de frente, quero participar do sorteio da cartela da Nossa Senhora Aparecida da Vila Rica. São entre amigos. Se for atendido, meu muito obrigado. Deus abençoe.
0: Valeu, tchau, dona Laís. Obrigado. Nós que agradecemos ainda a nossa manhã. Terezinha Campos também está participando. Bom dia, Terezinha. Bom dia. Bom dia, aqui é a Sandra Cristina Parcianello. Ô Sandra, tudo bem? Lá da comunidade Nossa Senhora Aparecida da linha Nova Esperança. Primeiramente, nós do Conselho da Comunidade queremos agradecer a todas as pessoas que colaboraram com a Ação Entre Amigos e todas as pessoas que se doaram trabalhando no dia da festa. Aos patrocinadores, a todos que de uma maneira ou de outra colaboraram para que a festa fosse um sucesso. Pedimos as bênçãos de nossa mãe, Nossa Senhora Aparecida, que abençoe a todos. Deu bastante trabalho, mas todas as pessoas de nossa comunidade trabalharam com amor, com dedicação. Agradecemos de coração o nosso muito obrigado a todos. Ela coloca aqui que não vai nominar. Agradecemos a todos, né, de coração. Ela mandou aqui pra gente também a Ação Entre Amigos, né? Os ganhadores da Ação Entre Amigos da festa, que a gente também esteve aí divulgando. Primeiro prêmio foi para Marlise Vicari. Segundo prêmio, Alexandre Melrer. Terceiro prêmio, Jean Carlos Barros. Quarto prêmio, Tereza Silva. Quinto prêmio, Cleonice Hartmann. Sexto prêmio, Lúcia Ferrigolo. Sétimo prêmio, Lucídio Moreira. Oitavo prêmio, Esther Moraes. Nono prêmio, Alexandre Donel Ondler. Décimo primeiro prêmio. Deixa eu ver. Oitavo prêmio, Esther Moraes. Nono prêmio, Alexandre Copavel, né? Décimo prêmio, Graciele Donel Ondler. Décimo primeiro, tinha pulado um, né? Décimo primeiro, Mauri Ferrandin. Acho que é isso, Ferrandin, né? Décimo segundo prêmio, Salete Wessler. Décimo terceiro, Andrei Galo. Décimo quarto, Wilson Moreira Martins. Décimo quinto prêmio, Salete Bursato. Décimo sexto, Maria Gertrude Schwab. 17º prêmio Autoelétrica Xingo, o pessoal colocou o nome da empresa. 19º prêmio Janice Canopca. E 20º Marciele Mortari. A festa foi um sucesso. Também agradecemos os que vieram festejar conosco, todo mundo, né? Tá, então, e o pessoal da Ação Entre Amigos, da coordenação aí da festa, já vai entrar em contato, pessoal da linha Nova Esperança. Aquele abraço. A festa foi aí no final de semana, né? Foi ontem. É isso, né? Foi ontem a festa. Nós que estivemos também. A Sandra, aquele abraço, Sandra.

0: Aliás, foi domingo, né? Mas tinha uma festa ontem, né? Tinha uma festa ontem de nossa comemoração dia. Teve uma festa, né? Ontem, deixa eu ver. Qual o pessoal que fez festa ontem? Ah, esse pessoal lá da linha Aparecida, né? Fez festa ontem. Essa é lá da linha Nova Esperança. Com certeza foi um sucesso também, tivemos muita chuva, mesmo assim o pessoal lá colocou a mão na massa, né? O pessoal aí da comunidade sempre ajudando e participando. Obrigado mais uma vez aí. Ô Sandra, aquele abraço pra você aí, comadre, bom dia. Alô, alô, bom dia.
1: Bom dia, Clini. Quero participar do sorteio da cautela da Nossa Senhora Aparecida, Vila Rica. Edith Borchardt.
0: Oi, Edith. Bom dia, bom dia, bom dia. Vem aí.
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3: Muito bem, estamos de volta com mais um bloco do Giro Astral desta terça-feira pós-feriado, dia 13 de outubro. Tá com cara de segunda aí? Aqui tá. Mas então bora pra luta, gente. Agora mais um bloco com Câncer, Leão e Virgem. Eu começo ele com Câncer. Ô Câncer, você terá a chance de ser útil e ao mesmo tempo colocar algumas das suas teorias à prova. As tensões musculares mostram o peso do excesso do esforço físico. Você exigiu demais de si nos últimos 10 dias e agora é hora de respirar e descansar. Número da sorte é o 19, tá bom, Câncer? Alô, Leão, chega mais que chegou a sua vez. Hoje, você está prestes a fazer concessões que são realmente necessárias. Então aproveite para ouvir seus parceiros e levar em conta as ideias deles também. Assim, você vai encontrar pontos em comum com seus próprios projetos. Número da sorte é o 2, Leão. E para fechar esse bloco, vamos com Virgem. Hoje, você vai tomar uma decisão pessoal muito importante para o seu futuro, viu, Virgem? Mais adiante, vai agradecer a si mesmo por essa escolha. A tendência geral é excelente, viu que legal? E cuidar do que você come vai ajudar a ter mais energia daqui para frente, então não brinque com o assunto que é sério. Número da sorte é o 29. No próximo bloco eu vou trazer Libra, Escorpião e Sagitário aqui na programação do nosso Giro Astral desta terça-feira. Ótimo dia pra você, não desgruda que você sabe que o nosso Giro Astral traz as previsões para o seu signo embalando a sua terça-feira. Se liga, gente, eu vou ali e volto já já.

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2: Cada criança ao nascer nos traz a mensagem de que Deus não perdeu as esperanças nos homens. Tagore.
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0: Simbora, simbora, gente, na nossa manhã, na manhã Grande Lago. Bom dia, bom dia, bom dia pra vocês aí, acompanhando nossa programação. Bom dia. Destaque na sequência. Alô, alô, dona Terezinha Pertilli. Tudo certo, dona Terezinha? Bom dia, Clenin. Abençoar o dia de alguém não custa nada, mas vale muito para quem recebe. Então, que Deus abençoe poderosamente o seu dia. O seu também aí, minha amiga. Bom dia, Clenin. Abençoada terça-feira. Já está participando aí do sorteio. Alô, dona Terezinha. Bom dia. Alô, bom dia.
1: Bom dia, Clenir. Tudo bem?
0: Tudo.
1: Aqui é Lourdes Colos Quina Rosa. Quero participar do sorteio. Quase vamos embora com a chuva, né? Meu Deus do céu.
0: Muita chuva.
1: O que você me diz isso aí? Essa chuvarada, né? Coloca no sorteio aí, tá bom?
0: Ok.
1: Ganhar essa cartela, velho. Vamos na festa. Beleza? É? Um abraço. Tudo de bom pra vocês aí. Fico com Deus. Ótima segunda, terça-feira. Tá bom?
0: Tá bom.
1: Enganado com os dias, porque ontem era feriado, né?
0: É.
1: Então tá, um abraço. Tchau, tchau.
0: Ó, gente, valeu. São 15 prêmios da festa da Capela Nossa Senhora Aparecida, dia 18, né? Ação entre amigos, vai ser sorteado na festa. O primeiro prêmio é um Abis 125 preta 0 quilômetro, tá bom? Tá aí, então, na nossa Manhã Grande Lago. Bom dia, bom dia, bom dia. Vamos que vamos aí, gente. Ó, pessoal, não adianta vocês ligarem pra nós, que fica complicado a gente atender, tá? Vocês têm que mandar mensagem. Alô, bom dia.
2: Bom dia, Clini Santos. Bom dia, bom dia.
0: Bom
2: Bela
0: dia.
2: Chuva, né?
0: Muita
2: que
0: chuva.
2: Que é aquecido Porto Seguro. Quero agora participar da cartela da igreja da Vila Rica.
0: Agora
2: tá bom,
0: sim,
2: Clini?
0: Né?
2: Valeu. Antes eu comecei a falar, mas chegou visita, eu teve que parar, tá bom?
0: Ah, tá bom.
2: Desculpa, tá, Clini?
0: Sem problema.
2: Obrigada, tá? Tchau.
0: Tá tudo certo e dominado. Vem aí, na nossa manhã.
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4: Oba! Estamos de volta! Muito bem, esse é o nosso Giro Astral, edição dessa terça-feira, dia 13 de outubro. Agora tem previsões para Libra, Escorpião e Sagitário. A gente começa o bloco com você, Libriano e Libriana. O céu dá um empurrãozinho para você seguir em frente, coisa boa. Ai, falta pouco para partir para uma aventura. De repente, a empolgação cresce e vem aquela vontade de experimentar de tudo, é ou não é? Seu jeito conquistador ganha espaço, então aproveite essa fase para tentar a sorte librar. Número da sorte para essa terça-feira é o 7. Alô, Escorpião! Suas estratégias ajudam você a preparar da melhor forma as mudanças que tanto deseja. E elas vêm aí, viu? Procure se aproximar dos outros. Você está muito sensível e não está se poupando o suficiente, cara. Reserve um tempo, dá uma segurada, reserva aquele tempinho junto à natureza para recarregar as energias. Número da sorte é o 24. E para encerrar este bloco, vamos com Sagitário. Ô Sagita, hoje não adianta exigir de você esforços assim mais profundos. Antes de se jogar em alguma coisa, tenha certeza que vai conseguir terminar o que começou. A influência de Mercúrio convida você a distrair a mente, e isso pode acalmar a sua agitação interior. Número da sorte é o 16. Daqui a pouco eu volto com o último bloco, a finaleira de hoje, com previsões para Capricórnio, Aquário e Peixes. Então não desgruda aqui do nosso Giro Astral na melhor programação.
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0: Muito bem, tá aí, gente, na nossa manhã, hein? Bom dia, bom dia, meu povo. Alô, agora sim, hein? Alô, alô.
5: Bom dia, Clenir Santos.
0: Tudo bem?
5: Aqui é a Dalte do São Luís. Eu quero participar do sorteio.
0: Tá certo.
5: Das cartelas, tá?
0: Tá bom.
5: Que Deus te abençoe e tenha uma boa semana.
0: Você também. Obrigado igualmente. Bom dia.
6: Bom dia, bom dia, Clenir.
0: Oi.
6: Tudo bom? Com tanta chuva assim?
0: É.
6: Pois é que tá tudo bem, né?
0: Sim.
6: Não tem o que fazer e nem o que reclamar.
0: Verdade.
6: Eu queria participar do sorteio, aqui é a Glaci.
0: Ótimo.
6: Bora, que dia, te agradeço.
0: Ok, tá bom.

O nosso carinho especial a todos vocês aí do outro lado do rádio, no nosso aplicativo, nas internet também, se espalhando pelo mundão afora. Bom dia, bom dia. Eu vou trazer aqui, o pessoal pediu uma da Fátima Leão aqui no nosso programa. Eu vou na sequência então atendendo o ouvinte. Está chegando aí.

0: tem que ser agora, né?
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6: Simbora, gente, na nossa manhã Grande Lago, chove chuva, chove sem parar. Hoje é dia, né? Hoje é dia de fazer aquele feijão bem gostoso, bem temperado, aquela carne de panela, uma mandioca bem cozida, uma saladinha e tá tudo certo. E à tarde fazer uns bolinhos de chuva pra comer com melado. E coisa boa, hein? Bom dia, meu povo. Pessoal de casa aí, bom dia. Vamos que vamos. Vamos até as 10, depois tem o programa Experiência de Deus com o padre Reginaldo Manzatti aí, povo. Vou trazendo a última parte das previsões do horóscopo aqui na nossa manhã.
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8: Legal, galerinha do bem! Estamos de volta, reta final, último bloco do nosso Giro Astral e as previsões para o seu signo nessa terça-feira, dia 13. Rapaz, já notou? É dia 13, rapaz. Tem gente que não gosta do tal do dia 13, mas eu acho assim, lá na sexta-feira tendo dia 13, beleza. Mas terça-feira nada a ver, né? Então bora, vamos seguir em frente. Já estamos com o nosso giro e agora tem previsões para Capricórnio, Aquário e Peixes. Eu começo com você, Caprica. O céu protege suas criações e você sente vontade de seguir em frente. O futuro é logo ali e chama, mas preste atenção para não tropeçar pelo caminho. Até um pequeno obstáculo pode atrapalhar o andamento das coisas. Você se dedica quando encontra um projeto com perspectiva de futuro. Número da sorte é o 6, viu, Caprica? Alô, Aquário, chega mais! Você pode se decepcionar se insistir em ajudar alguém que não quer ajuda. Ao mesmo tempo, está mais calmo e mais ativo. As coisas estão indo bem, mas você precisa de um momento de silêncio para organizar melhor as suas ideias. Número da sorte 28. Alô, peixes! Há algo novo no ar e outras formas de enxergar a vida que vão ajudar você mais do que imagina. Suas palavras estão sendo colocadas à prova, então cumpra seus compromissos em primeiro lugar. Ao mesmo tempo, continue aberto para conhecer pessoas. Número da sorte é o 13. E o nosso giro astral de hoje, terça, vai ficando por aqui. Amanhã, quarta, tem mais e eu conto com a sua audiência. Você sabe, as previsões diariamente de segunda a sábado para o seu signo é aqui no nosso giro astral. Grande abraço, aproveita bem essa terça-feira pós-feriado com cara de segunda. E amanhã é quarta, meiuca de semana, é dia de sofá e a gente se encontra por aqui.
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6: É isso aí, gente. Estamos de volta aqui na nossa manhã, na manhã Grande Lago. Bom dia, meu povo. Vamos tocando aí. Alô, alô, Gilmar. É lá na Lagoa Seca, é isso? Ou não? Deixa eu ver por aqui. Aquele abraço, bom dia. Ô, Gilmar, tá muita chuva por aí, meu amigo? Alô, alô, bom dia.
9: Bom dia, Clini.
6: Bom dia.
9: Cassi Rodrigues. Quero concorrer à cartela de ação entre amigos da capela Nossa Senhora Aparecida da Vila Rica.
6: Ok, já está aí concorrendo. Bom dia, obrigado.
9: Você roda a música Latinha na Goteira, só para minha irmã Marinês, que mora no bairro Cristo Rei.
6: Ah, do San Marino. Ah, que a Latinha na Goteira, hein? Bom dia, meu amigo irmão, mestre Cleni Sanz. Terça-feira, hein? Bom dia, coloca eu no sorteio das cartelas e dá-lhe tricolor dos Pampas. Juntos. Com certeza. Bom dia, meu amigo Fábio Baldos. Bom dia. Alô, alô, bom dia.
0: Bom dia, Clenir. Aqui é a Nilmara, da Lenha Progress. Nilmara Weber, da Lenha Progress. E eu quero participar do sorteio, Clenir. Okay. Se for atendida, meu muito obrigado. Nosso licutor do coração.
6: Meu, já ganhei o dia, oxi. Viu? Ó. Ó o coração, ó. Chegou a acelerar. Nem tanto assim, né? Meu Deus do céu, obrigado. Eu vou trazer aqui, ó, na nossa programação Grande Lago. Bom dia, bom dia. Ah, quero agradecer a todo o pessoal que mandou alô pra mim aí, do feliz aniversário, né? Eu completei data nova no domingo, né? Domingão de data nova. Ei, coisa boa. Chuva, chuva, chuva. When my heart is full of... Belo presente, né? It makes me... E quando a gente faz aniversário e tá chovendo bastante, que são bênçãos que virão aí, né? É, bênção, Daniel. É, tu acha? Ah, chuva, chuva, chuva. Ah, coisa boa. Ah, maravilha. Eu vou trazer aqui, ó, pra vocês aí, arreda as cadeiras. Arreda as cadeiras aí. Pessoal que pediu essa música aqui, ó. Do San Marino. Latinha na goteira, goteira na latinha. Aquele barulhinho. Pim, pim. Esse barulhinho aqui é o Daniel que tá aqui do meu lado. Tá arrumando, consertando uns fios aqui, né? Aí, ó. Vamos lá. San Marino. Bom dia.

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1: A primavera, conhecida como Estação das Flores, se estende até o dia 21 de dezembro no Hemisfério Sul. É a chamada Primavera Austral. A palavra primavera é derivada do latim primovere, que significa primeiro verão. Assim, primavera corresponde ao período que antecede o verão.

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0: Simbora, simbora, gente, aí na nossa manhã, na manhã Grande Lago. Bom dia. Daqui a pouquinho o Dieguinho tá aqui na manhã. 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Bom dia. É, quero mandar um abraço, alô, bom dia, Cleninha, um abraço pra Inês Buenos, participando aí da nossa manhã. Ainda bom dia, Cleninha. Inês Sequim, tudo bem, Inês? Tudo certo? Bom dia. Ah, por aqui. 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Bom dia, meu amigo Demi Rec Pescador. Bom dia. Tudo certo por aí? Tá difícil de recorrer às redes com essa chuvarada, hein, Demi? Bom dia pra você, obrigado a família toda pela audiência aqui na manhã Grande Lago, pessoal aí na audiência do nosso programa. Vamos lá, gente, são 9 horas 35 minutos, 9h35, e quem está conosco aqui é o Dieguito Santos, o gaúcho da Combate Max Móveis Eletro, chegando aqui na nossa manhã, hoje terça-feira, iniciando aí a semana com cara de segunda. Fala, Dieguito, bom dia.
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0: Valeu aí, Dieguito. Tudo certo então, né?
1: Tudo certo. Semana. Tirando o Grêmio, o resto tá tudo certo.
0: É, pelo menos empatamos, né?
1: Empatamos, mas podia ter ganhado o jogo e agora só pega a pedreira daqui para frente. O Grêmio é... Dos que tá pra cair é o mais difícil que tem.
0: Coisa incrível, hein? Ah, pode ser que não caia, né?
1: Eu tô torcendo que não.
0: Seria cair os dois, né?
1: Aí sim, aí eu concordo.
0: Seria bom, hein?
1: E o Juventude subir pra Série A.
0: Ai. Barbaridade. Show de bola. Muita de chuva. Bola.
1: Muita chuva.
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0: Você não foi caminhar pra Nossa Senhora Aparecida?
1: Esse ano não foi, Clini.
0: É?
1: Esse ano não foi. Mas eu fui lá na...
0: Não foi ontem?
1: Eu fui na Nossa Senhora Aparecida meia-noite de sábado pra domingo. Não, de domingo pra segunda.
0: De domingo pra segunda, né?
1: Isso.
0: O pessoal já tava chegando na madrugada, né?
1: Tava andando e tava o tempo feio, Clini. Muita chuva, muito trovejão, muito...
0: Eu fui a missal domingo e encontrei o pessoal todo.
1: Tava feio, Clini.
0: Tava feio.
1: Esse ano não fomos, eu fui 10 anos a fio. Esse ano, como tinha a festa da família...
0: 10 anos você foi a fio?
1: É, como tinha a festa da família da minha esposa, da Graça, estavam todos os parentes aí, quase nem conseguimos também fazer muita festa, apesar que fizemos, mas... Aí eu dei uma atenção pra eles lá, fiquei um pouquinho com eles lá. E não deu pra mim ir na caminhada, até porque as minhas parceiras, as tias que vêm pra caminhar junto, não estavam muito afim. E acertemos um pouco, né? Claro que a gente vai pra agradecer tudo, né?
0: Sim.
1: Mas assim...
0: Encarar o que vem pela frente, né?
1: Ixi, tem aquela imagem lá que tem uma... Três mulheres chegando na Nossa Senhora lá e cai um raio do lado delas, assim. É. Não sei se alguém viu nas redes sociais, mas tava um tempo muito feio.
0: Muito feio,
1: muita
0: verdade.
1: Chuva, muito raio. Então, ano que vem, quem sabe, se Deus permitir, nós vamos.
0: Ok, então, Chiquito.
1: Valeu, Clenir. Obrigado pelo espaço. Venho para Combate, pessoal. Venha negociar, pagar barato e, com certeza, economizar, que é o melhor. Forte abraço, Clenir. Coloco todo mundo, todos os ouvintes, amigos e famílias no programa do Padre Reginaldo Manzotti. Deus abençoe.

Muito bem, gente. Agora na manhã, 9 horas 42 minutos, 9 e 42, hein? Bom dia! Mandando um alusão aí também pra Mara. Tudo bem, Mara? Bom dia, Mara. Obrigado aí. Que não falte paz, amor, no seu dia. No seu também. Bom dia!

É, minha gente, tá tudo cheio por aí, né? E a Marinha do Brasil reforçando aí, gente. Questão de segurança, navegação nos rios aí, né, gente? No rio Paraná, enfim. Em tudo, até no Lago Internacional de Itaipu também, né, gente? Não é bom estar navegando por aí, se o pessoal puder, né? Não navegar seria importante, viu, gente? Também em razão das águas, temporal, vazão e da força das correntezas, é importante você prestar atenção aí nessa situação também, viu, gente? Destaque aqui na nossa manhã, na Manhã Grande Lago. Bom dia, Cleni. Pro Diego, fala pro Diego que fui na Santa, achei falta da nossa equipe de ir na Santa. Tomei toda a chuva no lombo, assina Elza Helena Nobres dos Santos. Bernardes, 5 anos que eu vou. Tá bom então, beleza, ótimo, tá bom. Então, um abraço, obrigado aí pelo carinho na nossa manhã, na Manhã Grande Lago. Ei, povo, hein?

0: 9:47, 9:47. Quem está levando a cartela aqui para, né, a capela da Ação Entre Amigos, né, da capela Nossa Senhora Aparecida, festa então, a 35ª festa da Padroeira, dia 18, no próximo domingo, no Centro Pastoral Antônio Mantovani, Padre Gringo, né? Então, gente, atenção, atenção, quem está levando é Daut Freitag, é assim que está lá. É Daut, como é que é? O telefone é 99908-97 e alguma coisa. Bom dia, minha comadre. Tá ouvindo aí? É Daut Freitag. É isso, né? Bom, ela mandou esse áudio aqui. Vamos lá. Bom dia.
1: Bom dia, Clemir Santos. Aqui é a Daut do São Luís.
0: Aí,
1: quero participar do sorteio.
0: Valeu, Daut. Então você ganhou a cartela. Deixa eu ter que colocar aqui, né? Daut, grande abraço pra você, obrigado, tá bom? Aí pela participação aqui na nossa Manhã Grande Lago 580. É terça-feira, gente. Bom dia.

0: Bem, gente, agora 9:50, 9:50. Manda um abraço para a Ironi Pereira, bom dia, comadre, bom dia, já participou também do sorteio aqui, né? Mas ela mandou um áudio que a gente não colocou no ar ainda, né? Bom dia!
1: Bom dia, bom dia, bom dia, Cleiner Santo. Eu quero participar do sorteio, sou a Ironi Pereira da Silva, sorteio das cartelas. Beleza?
0: Valeu, já participou. Tá bom?
1: Obrigado. Foi atendido. Muito obrigado.
0: Valeu. Obrigado pela audiência, pelo alô aqui na manhã. Grande Largo, 9:51.

Nós vamos fechando aqui o programa Grande Lago Show. Agradecendo a todos vocês aí, audiência. Na manhã de chuva de terça-feira, esperamos que pare um pouco, que cesse um pouco a chuva. Tá bom já, né? De chuva, tá bom. Os rios estão transbordando, rios e lagos. Mas sempre fica o nosso agradecimento. Valeu, gente. Um grande abraço. Vem aí na sequência o padre Reginaldo Manzotti. Tá bom, meu povo? Abraço, Santa Helena. Abraço, região. Pra todo mundo. Valeu, fui. Tchau, tchau, Brasil.

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4: 9:59.
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0: Louvado seja nosso Senhor Jesus Cristo, para sempre seja louvado, querido povo de Deus. É terça-feira e você sabe, eu me rendo à devoção de Jesus das Santas Chagas. E vamos dizer, Jesus das Santas Chagas, protegei-nos e curai-nos do câncer. Jesus das Santas Chagas, libertai-nos da ansiedade e da depressão. Eu ofereço este programa a todos os líderes mensageiros das capelinhas de Jesus das Santas Chagas, a todas as famílias que recebem as capelinhas e a todos que rezam o terço das Santas Chagas. Quero lembrar que ontem foi o dia de Nossa Senhora Aparecida, mas nós não terminamos a novena. E é proposital, exatamente para lembrar que não é que passou o dia, passou a nossa oração. Vamos continuar até poder dizer obrigado, Senhor, pela graça recebida, oitavo dia de Nossa Senhora Aparecida. Saúdo a todos nesse espírito de amor, de fraternidade e alegria. Todos que acompanham pela rádio Evangelizar, de onde tudo começa, as rádios irmãs cujos nomes cito neste momento.
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0: Saúdo a você pela TV Evangelizar, sinal digital em todo o país, em várias cidades, canal aberto. Pelo YouTube, Padre Manzotti Oficial, repito, pelo YouTube, Padre Manzotti Oficial, pelos aplicativos da Associação Evangelizar é Preciso e todas as plataformas digitais. É Jesus das Santas Chagas, dolorosas e gloriosas, juntos, em nome do Pai, do Filho e do Espírito Santo. Amém. Naquele tempo, enquanto Jesus falava, um fariseu convidou-o para jantar com ele. Jesus entrou e pôs-se à mesa. O fariseu ficou admirado ao ver que Jesus não tinha lavado as mãos antes da refeição. O Senhor disse ao fariseu: vós fariseus, ficais, limpais o copo e o prato por fora, mas vosso interior está cheio de roubos e maldades, insensatos. Aquele que fez o exterior, não fez também o interior? Antes dai esmola do que vós possuís tudo, e tudo ficará puro para vós. Eu gostaria de refletir que Jesus não é um homem intransigente. Não se pode dizer que Jesus excluía os fariseus, não. Ele teve sérios problemas com os fariseus e os escribas, mas porque eles não o aceitavam. Tanto que hoje, você ouviu, um fariseu fez um convite. Quem são os fariseus? Padre, uma das classes sociais religiosas, teríamos que dizer religiosas, políticas e econômicas. As coisas se misturavam muito. Os fariseus eram realmente pessoas que levavam à risca o Antigo Testamento. E talvez isso mais dificultava-os a enxergar de forma mais ampla os próprios mandamentos de Deus. Veja, o fariseu convidou Jesus, Jesus foi. Ao invés do fariseu receber a boa nova que vinha de Jesus Cristo, ele colocou reparo que ele não lavou as mãos, um preceito. Para nós, lavar as mãos é questão de higiene, para eles era, além disso, um preceito muito sério. Então Jesus questiona: vocês lavam o copo por fora, mas é dentro que está a sujeira. Às vezes eu e você precisamos disso, lavar por dentro. Não ficarmos preocupados com o exterior. Por isso, vamos pedir ao Senhor das Santas Chagas que derrame uma gota do sangue redentor sobre nós. Senhor, eu sei que o teu sangue derramado sobre mim há de me lavar no interior. Há de lavar o copo por dentro. Há de lavar a minha alma. onde de fato possa haver insensatez, possa haver ganância, possa haver farisaísmo. Daí vem a palavra hipocrisia. Senhor Jesus, basta uma gota do teu sangue, eu serei curado. Basta uma gota do teu sangue, eu serei purificado. Hoje é a palavra de hoje. Purificação do interior. Que não haja distinção entre o que falamos fazer e o que de fato fazemos. Uma palavra dicotomia, que não haja essa ambiguidade em nós. Senhor, basta uma gota do teu sangue que recaia sobre esta pessoa que está doente. Vamos interceder. Jesus, basta uma gota do teu sangue redentor sobre esta pessoa que está acamada dentro de casa. E diga o nome da pessoa, você, se estiver perto, impõe as mãos sobre esta pessoa. Põe na testa assim e diga: Jesus, curai esta pessoa que está doente. Você está doente, coloque a mão sobre a sua enfermidade. E nós rezamos agora como intercessores por aqueles que estão nas UTIs. Ah, gente, como é difícil. Recentemente visitei uma enfermaria e como é difícil. Como é difícil as pessoas estarem ali sujeitas a tratamentos, esperando que seja liberado remédios. Me tocou muito isso. Uma pessoa que uma semana esperando que seja liberado um procedimento e estava lá com a perna quebrada. Eu não estou fazendo críticas políticas, sociais, eu apenas estou trazendo uma realidade. E você sabe do que eu estou dizendo. Jesus, olhai pelos menos favorecidos. Hoje a medicina está tão avançada, mas está tão distante daqueles que mais precisam. Por isso, Senhor, olhai com atenção aqueles que estão desamparados judicialmente, economicamente, desamparados do apoio familiar, desamparados, Senhor. Nós pedimos por aqueles que estão endividados. E aqui nós sabemos, muitas pessoas honestas estão endividadas. E nós queremos te pedir, São José, interceda por essas pessoas. Não são pessoas ruins, não são pessoas caloteiras. Circunstancialmente estão em dívidas. São José, ajude a abrir as portas que possam conseguir sair desta situação financeira difícil. Jesus das Santas Chagas, permaneça conosco durante todo este programa. Jesus das Santas Chagas, escute o clamor que tua mãe, Nossa Senhora Aparecida, nossa padroeira, continua a elevar a ti, Senhor. Eu vou pro intervalo e volto já. Volte comigo.
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0: Logo mais eu atendo os ouvintes, mas eu quero fazer um convite para você. Vamos juntos para Pentecostes do ano que vem, saída em maio, dia 6. Celebrar Pentecostes em Assis e Roma. Como assim? Em dois lugares, sim. Anote o telefone para você mandar uma mensagem. Olha, Silvia, Sandra, me mande todo o roteiro. 419-8753-3300. Ou peregrinações@evangelizareprecisos.com.br. E eu vou explicar o roteiro. E é um roteiro inusitado. Nós ainda não fizemos. Nós começamos em Palermo. Palermo, na visita de a Catedral de Palermo, que para mim foi de grande inspiração. Santa Maria Nuova. Vamos a Cefalu, na missa dominical da Catedral Normanda do Cristo Pantocrátor, na ábside. Vamos a Siracusa, terra de Santa Luzia, onde ela é a protetora, onde dos olhos, e ela foi martirizada. Tem uma obrigação lá. Taormina, uma joia incrustada na montanha. Nós vamos a Tirreno, paisagens lindas do sul da Itália, passando por uma travessia numa balsa pelo estreito de Messina. Vamos ao santuário de São Francisco de Paola, padroeiro da Calábria. Vamos até Pompeia, Nossa Senhora do Rosário de Pompeia, e ver o vulcão Vesúvio de 79 depois de Cristo. Vamos à Costa Amalfitana. Você já pensou ir lá? Nós vamos a Amalfi, na igreja de Santo André, Catedral de Santo André, na cripta Ilha de Capri, onde vamos à igreja de Santo Estevão, na Capri, São Miguel Arcanjo. A natureza, ela é exuberante. Vamos a Nápoles, onde nós temos São Januário, o santo cujo sangue até hoje liquidifica. Aí chegamos em Assis, para o Congresso de Pentecostes. Vamos rezar São Francisco de Assis, Santa Clara, o corpo de São Carlo Acutis, vamos visitar. E depois vamos ao Vaticano. Vamos às basílicas papais e há previsto um encontro para todos que estão celebrando 60 anos. O encontro com o Papa Leão 14, 419-8753-3300. Vanderleia, que a paz de Jesus esteja com você, Vanderleia.
1: Bom dia, Padre, sua bênção.
0: Deus abençoe. De onde você fala, filha?
1: Eu falo de Brasília, Padre.
0: Distrito Federal, como é que você me acompanha ali em Brasília?
1: Rádio Nova Aliança.
0: Meu abraço, Rádio Nova Aliança, que visitei e fui recebido com muito carinho. Pois não, Vanderleia?
1: Padre, eu quero dar um testemunho e pedir um pedido de oração.
0: Bora lá, vamos começar louvando a Deus.
1: Padre, eu tive um câncer de mama. Até então, fiz meu tratamento, né? Aí eu tava pra sair minha cirurgia e eu sempre ligadinha no Senhor da Santa Chaga, pedindo a gotinha do sangue dele.
0: Eu comecei hoje rezando, protegei-nos e curai-nos do câncer. E aí?
1: Pois é, aí, padre, um dia eu tava acompanhando o senhor, na Eucaristia, acompanhando a Quinta Eucaristia, né?
0: Sim, na Quinta Eucaristia.
1: Aí, eu não lembro se foi na Arca da Aliança, não lembro,
0: não,
1: né?
0: Não importa.
1: Não importa, é. Aí, padre, eu tava sentada na cadeira, uns minutinhos mesmo, pra terminar o programa, uns minutinhos no mesmo para acabar o programa.
0: Sim.
1: Aí eu tava sentada na cadeira acompanhando o senhor com a mão nos seios e falando, pedindo. Aí o senhor revelou que tinha uma mulher com a mão nos seios esperando a cirurgia, esperando o exame, e vai dar tudo certo, a cirurgia dela e o exame dela. Então, padre, na mesma semana saiu minha cirurgia.
0: Amém.
1: Saiu minha biópsia e não deu mais nada, padre.
0: Louvado
1: mais
0: seja
1: nada
0: Deus.
1: Até hoje, padre.
0: Diga comigo.
1: Eu, Vanderleia.
0: Sou um milagre de Jesus das Santas Chagas.
1: Eu sou um milagre de Jesus das Santas Chagas.
0: Graça recebida.
1: É graça testemunhada. Tocantino saiu.
0: Isso. Maravilha.
1: Eu pedi de oração, padre. Eu quero que o senhor ore com meu filho, Danilo, que ele está numa depressão muito profunda.
0: Tá.
1: E pedi ao senhor para o senhor orar com meu filho.
0: Danilo.
1: Quantos eu oro muito também. Tem 32 anos.
0: Casado, solteiro?
1: Solteiro.
0: Vamos rezar sim, filha. Vamos levar na Santa Missa. Vamos pedir a Deus nosso Senhor. Então reza comigo, Jesus.
1: Jesus,
0: pelas tuas santas chagas dolorosas e gloriosas.
1: Pelas santas chagas dolorosas e gloriosas.
0: Curai meu filho Danilo.
1: Curai meu filho Danilo.
0: E todos os que sofrem com depressão.
1: E todos que sofrem com depressão.
0: Seja a cura e a força.
1: Seja a cura e a força.
0: A restauração.
1: Como é
0: que a restauração.
1: A restauração.
0: Tire o mal pela raiz.
1: Tire o mal pela raiz.
0: Onde esta depressão se instalou.
1: Onde essa depressão se instalou.
0: Amém.
1: Amém, Pai.
0: Levarei no altar do Senhor, que Deus abençoe, Vanderleia de Brasília, Distrito Federal. Ela citava a Rádio Nova Aliança FM ao arcebispo cardeal Dom Paulo César Costa. E eu falei, nós vamos colocar em oração, você sabe por quê? Nós estamos sempre dizendo e estamos numa ação. Você tem um lugar em nosso coração. E veio de Coríntios, capítulo 2, 7, 2. Dai-nos lugar em vossos corações. Quero lembrar que você pode mandar suas intenções e nós colocamos no altar do Senhor missas, adorações, terços, intercessões. Você pode colocar agora o seu celular direcionado à câmera pelo QR Code que está na tela. Ou você que está me escutando pelo rádio ou de outra forma, ligue 0800-410-6060. Mande um WhatsApp 41-3221-6060. Eu repito, confie suas intenções à obra evangelizar, é preciso. Aqui você tem um lugar no nosso coração. Nós queremos rezar por você. Nós queremos rezar por você. Escute esse testemunho.
2: Eu sou Rosilene, de Fortaleza, Ceará.
0: Pois não,
2: quero deixar meu testemunho do Evangelizar é Preciso.
0: Opa,
2: Fortaleza, 2025.
0: Eita.
2: Padre, nesse período, meu pai Raimundo Valci se encontrava internado na UTI do Hospital de Messejana, com problemas de coração e teve um AVC. Reinternaram ele e botaram ele na UTI pro melhor dele.
0: Oh, Deus.
2: Padre, com tantos problemas e com meu pai doente, na sexta-feira, na véspera do Evangelizar, escutando seu programa como sempre, o senhor disse, peça a Jesus da Santa Chaga e vamos pro Evangelizar.
0: Olha
2: quando
0: aí.
2: Eu tava lá mandando minha louça, me ajudei e pedi, Jesus da Santa Chagas, abençoe que eu vá pro Evangelizar, que eu já vou agradecendo pela cura e a restauração da saúde do meu pai.
0: Certo.
2: Que eu prometo que eu fico a missa toda de joelho já em agradecimento.
0: Meu Deus.
2: Não vou pedir, vou só agradecer porque eu sei que o senhor vai me dar essa bênção.
0: Padre,
2: tudo deu certo. Eu fui pro Evangelizar. Cumpri o que eu falei. Passei a missa todinha de joelho. O senhor disse, peça a Jesus da Santa Chaga que ele dá. Eu pedi e implorei muito, que eu gritava, que eu não sentisse. Eu sentia aquele arrepio gostoso, aquele sentimento bom.
0: Sim.
2: Quando eu saí de lá, eu saí com meu coração leve.
0: Amém.
2: Com a certeza tão grande que tudo tinha dado certo.
0: E aí?
2: E meus irmãos chorando porque minha sobrinha tinha ido, tinha tido a notícia que meu pai ia ficar mais 7 dias na UTI. O que a gente veio buscar aqui pro nosso pai, nós vamos levar. Meu pai vai sair da UTI, meu pai vai ficar bem.
0: Acredito.
2: E a gente vai testemunhar isso no próximo evangelizar. Quando foi no domingo, a minha irmã foi visitar e recebeu uma notícia que meu pai ia sair da UTI.
0: Olha
2: e foi
0: aí.
2: Pro leito. A luta continuou, mas graças a Deus ele saiu de lá do hospital.
0: Sim.
2: De cadeira de roda, dependendo da gente pra tudo, padre. Mas hoje meu pai já tá andando de amuleto, graças a Deus, graças a Jesus da Santa Chagas. E hoje eu posso dizer que meu pai é um milagre de Jesus da Santa Chagas.
0: Amém, filha. Rosilene, obrigado por ter mandado seu testemunho e convido todos que participam do Evangelizar, já há 18 anos, nós vamos para o 19, gravem testemunhos. Tá ali a Rosilene de Fortaleza contando do pai Raimundo. E ela foi pro aterro da praia de Iracema e antes de receber a graça, ela ficou de joelho a missa inteira, já agradecendo. Eu volto comentando e volto com a leitura orante. Volte comigo.
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hoje, o oitavo dia de Nossa Senhora Aparecida, mas o testemunho foi da Rosilene de Fortaleza. Lá, TV Evangelizar, canal 21.1, nos transmite a Rádio Jangadeira FM, Shalom FM, Dom Bosco FM, Arcebispo Dom Gregório Paixão. E eu estimulo as pessoas que participaram do Evangelizar é Preciso que liguem e grave um áudio no 41-3221-6060. Nós estamos em contagem regressiva, 18 dias, e digo para você, não é um evento. Você pode achar é um grande evento. Não. É um Deus escolheu o aterro da Praia de Iracema uma vez por ano para fazer milagres, para transformar vidas. E no dia 31 de outubro, povo do Ceará, povo de toda a região do Nordeste, do Brasil, nós estaremos lá nessa multidão, um rezando pelo outro, com o tema inabalável. Dai-me, Senhor, uma fé inabalável, com fé a tempestade vai passar a partir do meio-dia. Toda a programação da tarde, intensa, terço mariano, terço das Sandei Chagas, momento forte às 17 horas, Santa Missa, presidida pelo arcebispo, irei com celebrar, seguida depois de adoração ao Santíssimo Sacramento, um momento de evangelização pela música. Gente, é contagem regressiva, momento de graça e de bênção, faça como a Rosilene. Ela foi, não tinha recebido a graça, mas ela ficou de joelhos agradecendo. E depois no domingo, o pai saiu da UTI, graça recebida, graça testemunhada. Filho amado, vamos para a leitura orante.

E nós continuamos a leitura orante dos profetas. E sem pressa, Eliseu, ontem foi o machado que boiou. Padre, que eu entendo disso? Ah, não, não vou explicar de novo, não. Tá lá no YouTube, Padre Manzotti, leitura orante. Hoje nós seguimos. Eliseu, segundo Reis, capítulo 6, versículo 8. O rei da Síria estava em guerra contra Israel. Ele pediu conselho aos seus oficiais e escolheu um lugar para armar um acampamento. Mas o profeta Eliseu, atenção, estava tendo uma guerra. O rei sírio contra Israel. Mas Eliseu deu um recado ao rei de Israel avisando-lhe que não fosse para perto daquele lugar, pois os sírios estavam ali esperando escondido para atacá-lo. Então, o rei de Israel avisou os homens que moravam naquele lugar e eles ficaram alerta. Isso aconteceu várias vezes. O rei da Síria ficou muito aborrecido. Então chamou os seus oficiais e perguntou: qual de vocês está do lado do rei de Israel? Tipo assim, quem é que está sendo o espião e o informante? Quem é que está contando para eles que nós estamos aqui de emboscada? Um deles disse: nenhum de nós. É o profeta Eliseu. É o profeta Eliseu quem conta ao rei tudo o que o senhor fala, até mesmo dentro do seu próprio quarto. Então o rei ordenou: descubra onde ele está, que eu quero prender. Contataram-lhe que Eliseu estava em Dotã. E ele chamou para lá uma grande tropa de soldados com cavalos e carros de guerra. Eles chegaram à noite à cidade e o cercaram. No dia seguinte, cedinho, o empregado de Eliseu levantou-se e saiu da casa. Ele viu tropas sírias com seus cavalos, carros de guerra, cercando a cidade. Então entrou na casa e disse a Eliseu: senhor, senhor, nós estamos perdidos. O que vamos fazer? Eliseu disse: não tenha medo, pois aqueles que estão conosco são mais numerosos dos que estão com eles. Então orou. Atenção, Eliseu orou: ó Senhor Deus, abre os olhos do meu empregado e deixa que ele veja. Vou repetir porque parece estranho e duvido que você tenha lido isso. Ó Senhor, abra os olhos do meu empregado e deixa que ele veja. Deus respondeu a oração dele. Aí o empregado de Eliseu olhou para cima e viu que ao redor de Eliseu o morro estava coberto de cavalos e carros de fogo. Quando os sírios atacaram, Eliseu orou dizendo: ó Senhor Deus, faze com que estes homens, os sírios, fiquem cegos. Deus respondeu a oração de Eliseu e fez com que os sírios ficassem cegos. Então Eliseu foi falar com eles e disse: vocês estão no caminho errado. Esta cidade não é o que estão procurando. Venham comigo que eu vou levar vocês até o homem que estão procurando. E guiou-os até a Samaria. Logo que eles entraram na cidade, Eliseu orou dizendo: ó Senhor Deus, abre os olhos deles e deixa que eles vejam. Então Deus fez com que os sírios enxergassem de novo. E eles viram que estavam dentro da cidade da Samaria. Quando o rei de Israel viu os sírios, perguntou a Eliseu: devo matá-los, senhor? Devo matá-los? Não, de jeito nenhum, respondeu ele. Por acaso o senhor mata os soldados que são feitos prisioneiros de guerra? Dê de comer a eles, a estes, e deixe que voltem para o rei deles. Então o rei de Israel mandou fazer uma grande festa para aqueles sírios. E depois de comer e beberem, ele os mandou de volta para o rei da Síria. Daí em diante, os sírios pararam de atacar a terra de Israel. Sacristão, você estava prestando atenção? Você tinha escutado isso, sacristão? Pois é, meu filho. Muita gente não conhecia essa história. Eu repito, segundo Reis, capítulo 6, do versículo 1

ao versículo 18. Como entender isto? Como entender? Não está tão difícil. Não é tão difícil quanto o machado. Abre os olhos. Esta é provavelmente a frase central da passagem. O servo estava vendo errado. Abre os olhos. O exército inimigo realmente estava ali. O perigo era real. O medo dele não era invenção. O problema é que ele estava vendo apenas uma parte da realidade. Eliseu vê o exército, mas enxergava algo além disso. Essa é a diferença entre olhar e enxergar. O servo olhava para aquilo que ameaçava. Eliseu olha para a mesma realidade e interpreta a luz de Deus. Isso é muito importante na nossa vida. Às vezes, não estou dizendo que a nossa dificuldade não seja real, mas é como nós olhamos para a dificuldade de uma doença familiar, uma crise financeira, uma situação profissional, um relacionamento difícil. Como é que nós olhamos para uma preocupação de filhos, para o endividamento que cresce cada vez mais? A fé não está dizendo que é para fingir que não tem problema. O problema existia e Eliseu também o via, mas é acreditar que o problema não é a única realidade. Os cavalos e carros de fogo que aparecem ao olhar do servo depois são sinal da proteção divina. Isso não quer dizer que Deus não vai permitir problemas na nossa vida. Na verdade, ele está dizendo que, mesmo com dificuldades, a presença de Deus é maior que aquilo que nos ameaça. Você está passando por dificuldade? Vou repetir. Não é negar a realidade, mas o texto de hoje nos ensina que a presença de Deus é maior que a realidade que nos ameaça. O exército continuava existindo, o problema continua existindo para você, mas a mensagem bíblica vem nos dizer algo mais. A presença de Deus é maior que aquilo que nos ameaça. Eu vou para o intervalo e volto ainda refletindo esse texto, que é muito emblemático e simbólico. Volte comigo.

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0: Eu gostaria que você refletisse mais um pouco. O que que nós estamos refletindo na leitura orante de hoje? Segundo Reis, capítulo 6, versículo 1 a 18. Leia depois. Perdeu agora, à noite. Vai estar no YouTube. Mande para uma pessoa, mande para um amigo que está passando por uma dificuldade, por uma ameaça real. É interessante perceber que o Eliseu não pede: Senhor, destrói o inimigo. Ele pede: Senhor, abre-lhe os olhos. Ele pede uma mudança na forma de enxergar o problema. Às vezes, nós só pedimos: Senhor, tira esse problema da minha vida. Mas o problema vai continuar. Nós temos que começar a pedir: Senhor, faça-me enxergar de forma diferente aquilo que me amedronta. É impressionante que depois que eles estão na Samaria, o rei de Israel os tinha nas mãos e disse: devo matá-los. Perceba aqui, Eliseu, um homem de Deus, um homem da paz. Ele manda preparar um banquete para os inimigos. Comem, bebem, e os soldados voltam para o seu rei. Você percebeu que no final diz que a partir deste gesto, a Síria passou a combater Israel? Como reagimos também terá frutos ou não. Se reagirmos com mal, o mal provoca o mal, violência gera violência. Mas se formos instrumentos da paz, a paz também ecoa. Queridos irmãos e irmãs, quanto ensinamento nesse texto de hoje. Quanto ensinamento, e teria muito mais. Mas esta foi a leitura orante de hoje. Amém. Gostou? Mande para um amigo, para uma amiga. Mais uma etapa da leitura do livro dos Reis, do profeta Eliseu. Edir, que a paz de Jesus esteja com você, Edir.
1: Bom dia, padre.
0: Bom dia, Deus abençoe, Edir. De onde você fala, querida?
1: Amém. Eu falo de Indaiatuba.
0: Indaiatuba, São Paulo. Como é que você me acompanha?
1: Olha, eu acompanho pela Rádio Central AM 810 e pelo YouTube.
0: Tá bom, Rádio Central e pelo YouTube. Você estava escutando o texto?
1: Tô ouvindo.
0: Você gostou da história de Eliseu?
1: Sim.
0: A gente aprende cada coisa, né, filha, na Bíblia? Sim. E eu vou fazer uma pergunta para você bem sincera, assim, eu deixo você falar, prometo. Você já tinha lido esse texto? Seja sincera.
1: Não.
0: Então, tá aí que...
1: Amei e gritei.
0: Tá bom, querida. Bom, fala lá, Edir.
1: Ai, padre, tô ligando para contar a graça que eu recebi.
0: É.
1: Quando o senhor estava nos Estados Unidos, agora tempos atrás, e ao ter passado com o Santíssimo, assim, no meio do povo...
0: Sim, eu no retiro, depois... Fiz isso em vários lugares. Anderson, depois fiz isso. Aí não foi transmitido que tivemos um problema, mas sim, eu passei com o Santíssimo.
1: Você estava no clube português?
0: Então, no clube português foi no primeiro ou segundo dia do retiro.
1: Sim, aí o senhor estava lá. Aí na hora que o senhor passou com o Santíssimo, porque dias antes eu estava com dores fortes no rim, muito mesmo. Tinha ido tomar injeção, outro dia voltei para tomar soro.
0: Sim.
1: E nada passava. Quando passou o senhor com o Santíssimo e parou assim na TV, aí eu tava com aquela dor, o senhor falou assim: Jesus está curando uma pessoa que está em casa.
0: Meu Deus.
1: Com problema urinário e com dores no rim, ou crise de dores no rim, algo assim.
0: Sim.
1: Padre, ao terminar, eu continuei orando, sim, junto com o Santíssimo. Padre, passou.
0: Eu acredito.
1: No dia antes do que eu um médico, padre, com tanta receita, com tanto remédio forte, eu não tomei nenhum.
0: Louvado seja Deus. Louvado seja Deus.
1: Amém. Parou.
0: Deus seja louvado, filha.
1: Amém.
0: Diga,
1: padre,
0: eu sou o milagre de Jesus.
1: Eu sou um milagre de Jesus.
0: Eucarístico.
1: Eucarístico.
0: Amém. Edir, amém. Louvado seja Deus. Quer pedir oração, filha?
1: Eu pedi para minha família. Filhos, netos,
0: tá
1: irmãos,
0: bom.
1: Irmãs.
0: Tá certo,
1: tá bom,
0: querida.
1: Padre.
0: Gente, tá aí a Edir que partilhou conosco. E às vezes você vai dizer assim, ah, mas por que que eu vou acompanhar de longe? Claro, nada como estar presencialmente. Volto a dizer, nada como estar presencialmente. Mas nós transmitimos tudo. E mesmo distante, a fé, pela misericórdia de Deus, primeiro, graça de Deus e a fé, Deus age. Você escutou, Edir? Eu estava nos Estados Unidos, não importa se foi no sábado ou no domingo, nos dois dias eu fiz a passagem com o Santíssimo Sacramento. E Deus colocou no meu coração naquela hora, eu nem lembro disso, que uma pessoa em casa, acompanhando pela televisão, estava sendo curada, tocada nos rins. E você escutou, um dia antes, o médico tinha dado remédios pesados, ela não tomou nada. Não é um sinal de Deus? Não é um sinal de Deus, meu filho? E ainda tem gente que não crê. Edir, de Indaiatuba, São Paulo, YouTube, Rádio Central AM de Campinas, Dom João Inácio Miller, arcebispo de Campinas. Quero fazer um apelo a você. Que tal você se tornar o mensageiro da Capelinha de Jesus das Santas Chagas? Eu acredito, gente, quantas graças têm sido derramadas, quantos casamentos restaurados, quantas famílias que se reúnem. Por isso, enquanto eu vou mostrando as fotos, ligue e diga, eu vou me tornar um associado, perdão, vou me tornar um líder mensageiro da Capelinha, um líder mensageiro da Capelinha. Faça isso agora, tome essa atitude. O Silvano Jesus da Silva, de Belo Horizonte, olha aí, Belo Horizonte, mandou a foto, muito obrigado. Eleusa Maria Zorte Santini, de Chapecó, Santa Catarina. Erenilce Rosa do Nascimento, Itaquiraí, Mato Grosso do Sul. Violanta de Barros, Massachusetts, Estados Unidos. Padre Jorge ali no meio. Tá aí, gente. Foi lá no retiro, em Massachusetts, que aconteceu essa revelação. Maria da Cruz Santos Oliveira, de Picos, Piauí, meu abraço. Maria de Fátima da Silva Monteiro, Rio de Janeiro. Vanilda Mâncio da Silva, de Cacoal, Rondônia. Quitéria Maria dos Santos, Lagoa da Canoa, Alagoas. Jaqueline Estuane, Paranavaí, Paraná, meu abraço. Valdirene Amâncio da Silva, Matupá, Mato Grosso. Então fica meu apelo. Você recebeu uma graça de Jesus das Santas Chagas? Você já foi uma miraculada, um miraculado de Jesus das Santas Chagas? Então retribua dizendo, assim como eu aprendi a ter devoção a Jesus das Santas Chagas, quero levar aos demais. Torne-se um líder mensageiro da Capelinha agora. 0800 410 6060. Se você preferir, mande um WhatsApp 41 3221 6060. Acredite, por quê? Porque as Santas Chagas de Jesus é uma devoção que vem da igreja. Eu vou citar, e está aqui no devocionário de Jesus das Santas Chagas, São Boaventura disse assim: as chagas de Cristo ferem os corações mais duros e aquecem as almas mais frias. Você escutou? São Boaventura disse: as chagas de Jesus ferem os corações mais duros e aquecem as almas mais frias. Que o Senhor das Santas Chagas faça isso. E não é isso que o mundo mais precisa? Torne-se um mensageiro da Capelinha de Jesus das Santas Chagas. Eu vou para o intervalo, eu volto já. E lembrando que nós continuamos o 8º dia de Nossa Senhora Aparecida. Não pare de rezar enquanto não puder dizer obrigado, Senhor, pela graça recebida. Eu volto já.

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1: A primavera, conhecida como Estação das Flores, se estende até o dia 21 de dezembro no Hemisfério Sul. É a chamada Primavera Austral. A palavra primavera é derivada do latim primovere, que significa primeiro verão. Assim, primavera corresponde ao período que antecede o verão.
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dia! 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Tá começando mais um Rádio Atividade aqui na Grande Lar.

É, nós estamos aí, estamos aqui, estamos acá. Buenos dias, good morning, bom giorno, bonjour. Que manhã é essa? Manhã chuvosa, manhã de terça-feira. Bom dia para você de Santa Helena, você de toda a região oeste do Paraná, leste do Paraguai, buenos dias, Brasil e mundo através da internet. Tamo na área, tamo chegando. A partir de agora você vai comigo por aqui, Daniel Carvalho, na frequência 580, canal 330, Rádio Grande Lago de Santa Helena, para toda a região. Maravilha, maravilha, uma manhã dessas chuvosa e bota chuva nisso. Já passamos de 200 milímetros de acumulado de chuva desde sexta-feira. E olha, a tendência é que não deve parar nas próximas horas. A gente, claro, vai comentar sobre isso também. Terça-feira hoje, dia 13 de outubro de 2026, hoje é comemorado, é lembrado, né, depois de um feriadão, feriado de Nossa Senhora Aparecida, foi no feriadão aí de Dia da Criança, hoje comemora-se o Dia Mundial do Escritor e Dia Nacional da Fisioterapeuta e do Terapeuta Ocupacional. Abraço nosso amigo Neander, fisioterapeuta de primeiro gabarito aqui de Santa Helena. Hoje é o dia que nascia a ex-primeira-ministra do Reino Unido, Margaret Thatcher, a Dama de Ferro. Também o influente músico americano Paul Simon e a atriz brasileira Priscila Camargo. Além do grande cantor e compositor cearense Raimundo Fagner, hein? Que hoje, olha, poderia fácil cantar essa aqui na região oeste do Paraná, hein? Quem me dera ser um peixe, né, Fagner? Pois é, rapaz.

0: meus amigos, hoje tá de aniversário grande Raimundo Fagner. Quem dera ser um peixe, porque água aqui não falta aqui na região oeste do Paraná. Bom, hoje também é o dia que morria o grande poeta modernista brasileiro Manuel Bandeira. A adoção internacional do meridiano de Greenwich como padrão para cálculo de fuso horários no mundo em 1884. Hoje também é o dia em que era bem sucedido o resgate de 33 mineiros soterrados na mina de San José, no Chile, em 2010. E o dia que a Academia Sueca concediu o prêmio de Nobel de Literatura ao cantor e também escritor Bob Dylan. É festa de Santo Eduardo Confessor, dia da Beata Alexandrina Maria da Costa, celebração do Milagre do Sol em Fátima. Estamos numa manhã de terça-feira, em plena primavera chuvosa, terça-feira, dia 13 de outubro, a lua é a lua nova.
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0: pra... É, depois do feriadão, né, gente? Como é que foi o feriado por aí, hein? Curtiram, aproveitaram, descansaram? Também de muita chuva ontem aqui na região oeste do Paraná. Hoje, por aqui no nosso programa, a gente vai trazer a receitinha pra vocês, né? Como volta o horário eleitoral gratuito. É, dicas e truques e receita do dia junto. E hoje nós vamos aprender a fazer aqui, meus amigos, uma receitinha de um bolinho feito com batata, que fica super crocante, irresistível. É um petisco perfeito para qualquer ocasião. Então fica ligado aí. Você precisa aprender a fazer esse bolinho aqui, ó. Maravilhoso, hein? Ainda tem os destaques em Santa Helena e região, as últimas informações desta manhã. E claro, também conto com a sua participação. O que tá saindo de almoço aí, hein? É? Diz aí qual é o cardápio para esta terça-feira aí na sua casa, aí onde você está. 3268-1212, tá valendo aqui duas cartelas pra festa de Nossa Senhora Aparecida, que acontece nesse domingo, aí no Centro Pastoral Católico, tradicional festa da comunidade do bairro Vila Rica, aqui da cidade, será no Centro Pastoral Padre Antonino Mantovani, né? Lembrando que é a base de buffet, então você compra a ficha para almoçar no local, aquele almoço completasse aquele buffet maravilhoso e gostoso. O pessoal lá da Vila Rica prepara sempre um sucesso. Então, já fica o recadinho para você. Você que é devoto também, né? Haverá a missa às 8h30, depois tem o tradicional almoço da 35ª Festa da Padroeira Nossa Senhora Aparecida do bairro Vila Rica. E ação entre amigos, né? As cartelas sendo vendidas a R$10. Aqui você mandando sua mensagem pode ganhar, né? São duas cartelas que eu vou sortear aqui hoje pra vocês. 3268-1212. Mande aí o seu recadinho, mande aí o seu alô e vem fazer a programação com a gente. Estamos chegando, é o Rádio Atividade, dessa manhã molhada de terça-feira que está no ar.
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0: 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Tá chegando aqui a nossa receitinha de hoje. E é uma baita dica também aqui, ó, pra quem gosta de fazer aquele petisco e tal, vai receber visita, ou mesmo em casa ali, né? Assistindo aquele filminho, aquela novelinha, ouvindo rádio, ou mesmo curtindo o jogo do seu time de coração. E esse bolinho aqui, ele é feito com batata, gente. E você sabe que a batata é um daqueles ingredientes que salvam qualquer receita, né? Pois é, nessa versão aqui, a ideia, esse bolinho, é transformar batatas cozidas nesses bolinhos, né? Eles ficam umas bolinhas assim, ó, pequenininha, crocante por fora, macia por dentro e usa pouco ingrediente. É um petisco, ó, maravilhoso, hein? A base da receita vai ser batata cozida bem amassada. Ela vai ter que estar macia o suficiente para virar um purê, bem lisinho, né? Sem pedaços grandes, sem gruminhos aí. Quanto mais uniforme a massa, mais fácil de modelar as bolinhas e fritar também, sem que elas se desmanchem, tá? Então, Presta atenção aí, tá chegando a nossa receita. Vamos lá, o negócio é o seguinte, aí você vai precisar de 2 batatas médias, tá bom? 5 colheres de sopa de amido de milho, que é a famosa maisena, né? 2 batatas médias, 5 colheres de sopa de amido de milho, pimenta calabresa, essa aqui é a gosto, né? Claro. Pimenta do reino, também a gosto. Hortelãzinha seca, isso aqui é bom pra dar aquele... Vai dar um tchanzinho nesse bolinho aí, hein? Vou te falar. Fica saboroso. Utilizar a hortelã, aliás, em pratos, principalmente no verão, né? É muito bom, hein, gente? Você pode começar a testar aí nas suas receitas. Sal a gosto, salsinha e cebolinha e óleo pra fritar. Se, é claro, você quiser fazer um recheio, pode também. Tem gente que faz com carne moída, tem gente que bota um queijinho lá no meio, presuntinho, né? Uma goiaba ali, enfim. Aí é contigo, tá? A base do bolinho é essa aqui. Você vai fazer o seguinte. Descasque as batatas aí, corta ela em pedaços médios, coloque na água com água e sal. Tem que botar o sal já quando você for pôr ela na água, né? Muito bem. Cozinhe até elas ficarem bem macias. Escorra aquela água, vai amassar as batatas, ainda quentes, para ela formar um purê, bem lisinho. Purê tem que estar bem liso. Tá, não coloca nada, só esmagando as batatas. Espere amornar um pouquinho, né, para você mexer e não queimar a mão. Você vai adicionar, então, as 5 colheres de amido de milho, maisena, né? Isso, 5 colheres. Bota a pimenta, a hortelã seca, a salsinha, cebolinha e misture tudo com uma colher aí. Aí você vai amassar um pouquinho com as mãos até formar uma massa uniforme. Claro que já mais frio para você poder colocar a mão aí, né? Bom, você vai pegar pequenas porções da massa e modelar em bolinhas ou croquetes também, pequeninhos, tá bom? As bolinhas pequenas, assim, tipo aquelas bolinhas de queijo que a gente vem fazer aniversário, sabe? Isso. Aqueça o óleo, fogo médio. Frite poucas unidades por vez, tá? Não muito. Poucas unidades por vez. Vire para dourar os dois lados, retire quando estiver bem douradinho, escorra em papel toalha e sirva ainda quente. Gente, esse bolinho de batata aqui é muito bom, você pode fazer ele recheado também, tá? Fica uma delícia, dá para fazer, como eu disse, também em forma de croquete aí, tá? Também vai ficar bom. Acrescentar um queijinho parmesão na massa também fica, ó, uma delícia, hein? Ui, que é bom demais, gente. Então, fica a dica pra você. É uma delícia fazer aquele petisco barato, fácil, gostoso e nutritivo também aí pra você na sua casa. 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Bom, vamos ver quem tá mandando mensagem por aqui. O que que tá saindo de almoço nessa manhã chuvosa aqui em Santa Helena, região oeste do Paraná? Qual é o cardápio aí? Você sabe que geralmente que esses tempinhos assim, ó, dá mais fome no povo, né? Um abraço pro meu amigo Baldos. Tudo bem, Baldos? Tá mandando aqui. Bom dia, boa terça-feira pra você. Coloca no sorteio, dá-lhe Tricolor dos Pampa. Vamos que vamos, juntos seremos sempre mais fortes. É, só que vocês estão junto com o Inter, né? Que é o problema. Então, juntinho na tabela. Se juntos seremos ser mais fortes aí, tá complicado. Show de bola, show de bocha, show de Baldos, é. Tá pedindo aí tá chovendo, aqui tá chovendo, é. Eu quero saber aonde não tá, meu amigo Baldos. Bom dia pro Sandro Lang. Daniel, que é o Sandro da Moreninha, gostaria de homenagear meu tio Antônio Bedim. Tá de aniversário hoje. Ô, Antônio. Tá de aniversário, rapaz. Felicidades. Muitos anos de vida. Sobrinho Sandro Lang tá te homenageando, oferecendo a música Vida de Pescador pra você, hein? Aquele abraço. Que você tenha um ciclo maravilhoso, um ano muito bom, em saúde, paz no coração e muitos objetivos alcançados, tá bom? Parabéns, Antônio Medim. Felicidades. Muitos anos de vida, meu querido. Alô, alô. Bom dia.
3: Oi, é o Luiz Carlos, Porto Seguro.
0: Fala, Luiz Carlos.
3: Estou ouvindo a rádio fazendo um almoço.
0: Bom, ótimo.
3: É, carne de frango, abobrinha frita,
0: uia,
3: arroz e feijão.
0: Bom.
3: Foi eu nesse sorteio que eu ganhei a cartela.
0: Tá bom, então, tá no sorteio sim, meu querido. Aquele abraço pra você. Fala, dona Cleci, também lá no Porto Seguro, bom dia.
4: Bom dia, Danielzinho Carvalho. Meu, que chuva, né, Daniel?
0: Chuva e chuva?
4: Muita chuva. É. Aqui é Cleci do Porto Seguro. Quero participar das cartelas da Vila Rica, tá bom, Daniel? Fique com Deus, um abraço.
0: Um abraço, minha querida, fica com Deus também aí. É, chuva e chuva, hein? Não tem muito o que se fazer, né? Aquele abraço. Valeu, obrigado pela audiência. Eu sim, André de Subsede, bom dia.
5: Oi, Daniel, tudo bem? Por aqui tudo bem? Graças a Deus, quero participar do sorteio. Eu sim, André de Subsede. Hoje aqui em casa é zoiudo com salada de tomate e cebola. Ótimo dia para você.
0: Muito bem, semente de galinha com tomate e cebola, lá na casa da Elci Tina Turner Underly, em

0: Fantasini da linha Buricá.
1: Muito bem, então, minha querida. Olha só, hein? Esse aqui é o meu amigo Fabiano, cabeça de rolão. Fala aí, Fabiano, bom dia.
2: Bom dia, meu amigo Daniel. Tudo bem, cara? E essa chuva aí, cara? Bah. Aqui vai sair um peixinho aqui.
1: Olha que maravilha.
2: Feito pelo Barba hoje. E a dona Eide vai pra salada hoje. Um abraço.
1: Mas olha, hoje é dia de peixe, então. Lá no Bar do Milagre, o Bar do Barba, em frente à igreja do bairro São Luís. E se chove lá fora, pinga dentro. Na época da goteira, né? Vocês estão entendendo, né? E aí não é fácil, só que tem gente que fica muito na goteira aí, né? Aí dá problema, hein? Hã? Cuidado, gente. Os barrancos estão tudo liso hoje. Os cavalos mal domados aí, isso aí dá problema.

0: abraço aí pra turma lá no Barba, então. Hoje tem um peixinho por lá, né? Não precisaram nem sair pra pescar, os peixes já estão subindo aí pelo asfalto, né? Já estão vindo nadando. Ficam esperando lá na esquina e aí agora vão pro frito. Um abraço pra vocês aí, bom almoço. Tudo de bom, meu amigo Fabiano Colorado, meu amigo Barba Gremista e a todos os presentes, né? Com seus apelidos icônicos, né? Cabelo de Rato Espantalho, Zé Bonitinho, quem mais aí? É, Pé de Macaco, como é que é o Sadizão Medonho, quem mais aí? Bom, são vários que eu até esqueci.
1: Nesta casa tem goteira, pinga e
0: um abraço, valeu aí, então no sorteio aqui na cartela, tá bom, gente? Bom dia! Bom dia, Danielzinho, sou a Cleci da Vila Celeste, gostaria de participar do sorteio das cartelas. Alô, alô, bom dia.
2: Bom dia, Daniel, sou a Valdice Maria Batista, quero participar do sorteio das cartelas da ação entre amigos da capela da Vila Rica. Obrigado por atendido.
0: De nada, minha querida, claro que atendi. Alô, bom dia.
3: Bom dia, Daniel, tudo bom?
0: Tudo bom.
3: Aqui em casa hoje é um macarrão temperado com coxinha de frango, e um feijão e uma salada. Chove, então vamos comer macarrão. Uma beleza, tudo de bom. Quero participar do sorteio, beleza?
0: Beleza, minha querida.
3: Comprei umas cartelas, mas é bom,
0: né?
3: Se ganhar mais, melhor.
0: Claro.
3: Né? Beleza, tudo de bom. Um abraço, fica com Deus. Nossa Senhora Aparecida sempre abençoe.
0: Amém. Você também? É, eu tô vendo aqui, ó. Feijãozinho ali, macarrão. Agora não entendi por que aquela desculpa que vai comer macarrão porque tá chovendo. Não precisa dar essa desculpa aí, tá? Um abraço. Ai, aquele alô aí, dona Terezinha Pertini.
4: Tá chovendo aí, aqui tá chovendo.
0: Rapaz, e como tá chovendo, hein?
4: Tá chovendo.
0: Bom, aqui na região de Santa Helena, de acordo com o último levantamento aí do CIMEPAR, gente, já choveu mais de 200 milímetros de acumulado, mas isso fácil, né? Passou de 200, depende da região, mais ainda. Aqui em Santa Helena, a Defesa Civil já alertando e monitorando áreas de risco, inclusive. Volume registrado até ontem, não tá contando a de hoje, tá? Até ontem, no CIMEPAR, 209 milímetros. Sexta choveu 51 na média, sábado 43 na média, domingo 19, segunda ontem 95 na média aqui em Santa Helena. É muita chuva. Para hoje, terça-feira, tem previsão de 20 milímetros, mas não sei não, se já não passou, hein? Para amanhã, quarta, mais 20. A chuva deve dar uma trégua a partir de quinta-feira aqui na região, hein? Poderão ser registrados 43 milímetros de chuva entre terça e sexta-feira ainda, segundo o CIMEPAR. Se somado ao acumulado aí até ontem, chegaremos a 253, 260 milímetros de chuva. É bastante coisa, hein? Olha só, inclusive já tem morador aí aqui de Santa Helena, pessoal lá da linha Santa Cruz, que registrou momento até de tensão ontem, hoje também, com a elevação do nível do rio Morenão.

0: Atenção, pessoal que mora nas áreas próximas aí a rios, córregos, riachos, no morador, inclusive em vídeos, imagens registradas nas redes sociais, ele mostra água avançando sobre a propriedade, galpões alagados e até freezer boiando, hein? Foi necessário transferir, inclusive, alguns animais para outros espaços para preservar a integridade dos animais, né? Vacas, bois, bezerros, enfim, né? As constantes chuvas registradas na região têm levado o nível dos rios, causando alagamento em várias propriedades que são ribeirinhas aí. Inclusive, gente, na rodovia 488, que liga Santa Helena a Diamante do Oeste, ali próximo à Ponte Queimada, a água já chegou no monumento da coluna Prestes que tem lá no local. Água do rio, né? Subiu tanto, já chegou no monumento lá no do local. A antiga Ponte Queimada, essa já está completamente submersa. A ponte, né, que liga Santa Helena a Diamante, a nova ponte, né? Essa está funcionando, está normalmente aí podendo ser feito o tráfego de veículos, tá bom? O Rio Morenão, na linha Santa Cruz, está no nível alto, como a gente já destacou. E também lá na Ponte Molhada, em Missal, se normal aí já, né? Para passar tem que passar um pouquinho por água com essa chuvarada toda. Hoje ela está impossibilitada de fazer o trânsito, tá bom? A ligação entre o município e o distrito de Dom Armando, ali a famosa Ponte Molhada, está submersa devido ao grande volume de chuvas registrado nos últimos dias. Muita atenção, você que mora nessas áreas próximas aí, monitore também aí o nível da água, dos rios, córregos e riachos, né? E se preciso também proteger os animais, levar para pontos mais elevados, porque a tendência é que essa chuva continue ainda, pelo menos até amanhã, tá bom? 11 horas e 33 minutinhos, 11h33. Fala, violeiro, pescador, bom dia.
1: Bom dia, Daniel, bom dia. Sou Zé Lucas. Daniel, me coloca no sorteio aí para ganhar uma cartela dessa aí também, tá?
0: Já tá no sorteio.
1: E depois, toca uma música com Eduardo Costa, Chega de Sujeira, tá bom? É boa demais essa moda aí, tá? E nós estamos precisando de umas músicas desse tipo aí e uma reconciliação do pessoal, tá bom? Toca pra nós aí. Ah,
0: fala.
1: E não me esquece, coloca no sorteio. Esses dias eu falei pra você colocar no sorteio.
0: Sim.
1: Aí você disse que não ia botar eu no sorteio não, porque você imagina se alguém ia ser sorteado... Eu, né?
0: Ah, não, é verdade.
1: Aí ficava difícil. Mas se eu fosse sorteado, tomara que seja uma pessoa bem legal, assim, igual eu, tá bom?
0: Tá bom, então.
1: Aí eu tô feliz da vida, bom? Obrigado.
0: Tá certo.
1: Até mais, tchau.
0: Que muita gente manda aqui, ó. Ô, Daniel, me bota no sorteio aí, mas é pra botar no sorteio. Te botar no sorteio, então? Sortear você? Mas tem gente que não quer, às vezes. Um abraço, meu querido. Tudo de bom aí. Brincadeiras à parte, é claro que tá sempre no sorteio. E boa sorte pra você. Esse aqui é o violeiro, o homem do picolé, Zé Lucas. Da dupla Zé Lucas e Camargos, bons violeiros aqui de Santa Helena. Talentosos aí, né? Belas modas de viola, pra quem gosta, vale a pena conferir. Alô, bom dia!
2: Bom dia, equipe da Grande Lago. Aqui é Lourdes Rockenbach. Eu quero participar do sorteio da cartela da Igreja Nossa Senhora Aparecida da Vila Rica. Beleza?
0: Beleza.
2: Tudo de bom pra vocês. Bom dia.
0: Bom dia. Bom dia, Danielzinho. Esse tempo, quanta chuva, meu pai do céu. Tem como você tocar a música aí que diz a respeito da chuva? Tá, tu quer mais chuva aí, né? Já tá chovendo. E tu quer música que fale chuva aí, não, Gilmar? É isso mesmo? Um abraço pra ele. Salva a vida da Lagoa Seca, que não tá mais tão seca assim, hein? Rapaz do céu. Já dá pra andar de barco lá na Lagoa Seca, hein? Bom dia, Daniel. Quero participar do sorteio das cartelas da Capela Nossa Senhora Aparecida. Sou a Maria Aparecida Rec, do bairro Cidade Alta. Também a Cleidir Fátima Refat. Quem que mandou esse vídeo aqui, ó?
3: Bom dia, Daniel.
0: Bom dia.
3: Aqui é o Pedro Maclés, que está aí pulando.
0: Fala, Pedro.
3: Eu requentei de ontem.
0: Mas tá bom, senhor, requentei. Tá ótimo.
3: Quero participar do sorteio da cartela.
0: Valeu, meu querido. Tá participando. Hoje não tem como ir pescar, né, Pedro? Não, tá louco? Os peixes estão tudo molhados hoje, melhor ficar em casa. Um abraço pra você. Tomar cuidado aí também nesses rios aí, meu amigo. Pedro McLeves lá de Itaipulândia, o terror do lago de Itaipu. Alô, bom dia.
4: Bom dia, Clínio. Bom dia.
0: Ai, ai, ai, quase. Não, escapou ali, ó. Baixa tudo aí. Vai, escuta lá.
4: Bom dia, Clínio.
0: Nossa!
4: Bom dia, Daniel. Queria participar do sorteio das cautelas. Da Vila Rica, Edito Borchardt.
0: Valeu!
4: Bom dia, Daniel. Queria participar do sorteio das cautelas da Vila Rica, Edito Borchardt.
0: Valeu, Edito. Aquele alô pra você, minha querida. Tô brincando. Obrigado aí também, um bom dia. Bom dia, Daniel, participar do sorteio aí. A Luciane aqui do Subset. Tudo bem, Luciane? Um alô pra você, esposa do nosso grande colega de trabalho, Zé. É, Zé, jornalista Zé Macedo, aquele abraço pra ele, o primeiro a dar as últimas. Alô, bom dia!
5: Bom dia, Daniel. Aqui é a Lurita. Quero participar do sorteio. Se eu for atendida, meu muito obrigado.
0: Claro que é atendida, muito de nada. Bom dia, Daniel, participando do sorteio também. Esse aqui é o Elton Leopoldo. Vocês conhecem? Pessoal aí do Bar do Barbo, sabe quem que é o Edson Leopoldo? Esse aqui é o famoso Zé Bonitinha. Ele mesmo, também conhecido como Super Choque, interruptor de poste. É, aquele abraço pra ele. Tá nos ouvindo também aí, claro, tá concorrendo a cartela, tá bom, meu amigo? E vem aí os espetinhos do Edson Leopoldo, os espetinhos do Zé Leopoldo. Bom demais, hein? Zé Bonitinho, capricho, o homem tem talento, vai abrir lá no balneário, né? Aliás, inclusive, a partir de semana que vem o pessoal já pode montar lá as barracas no balneário para venda de bebidas e comidas e tal. E vem aí o espetinho do rapaz, hein, gente? Ó, se prepare, muito bom, hein? Um abraço para você, tá? Sucesso no seu novo empreendimento. Aliás, sucesso pessoal aí dos espetinhos. Mandar um abraço pro meu amigo Paulo Canizzi, hein? E outro espetinho bom demais, hein, do Paulo Canizzi, na frente do Raspinha, no Capricho, ele e a esposa. Um abraço pra vocês, trouxeram a experiência do espetinho do Mato Grosso para o mundo. É? Aprenderam como é que faz espetinho lá em Sinop, não esqueceram nunca mais. E olha, cada vez melhorando ainda mais, hein? Um abraço, valeu, Paulo! Tudo de bom, meu amigo? Lá na Baixada Amarela, né? Esse aí também é ícone da Baixada Amarela. Ele e o seu Monza, né? E seu trailerzinho, super, super moderninho. Né? E aconchegante também para receber os amigos ali na frente do Raspinha. Abraço para ele. 11 horas e 38 minutos. 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Vamos trazer a música do pessoal pediu aí, quem tá de aniversário hoje? Vida de pescador, rapaz do céu, uma chuva dessa aí, só se for pescador de Jundiá, né? Meu Deus do céu, esse aqui é o Sandro Lang que pediu, oferecendo pro tio dele, o Antônio Bedim. Então vamos lá com Vida de Pescador, eu volto daqui a pouco, trazendo já também o sorteio e mais informações aqui na sua manhã. Alô, seu Antônio Bedim! Felicidades, muitos anos de vida! 11h40.

Vida de pescador pro seu Antônio Medinho de aniversário, homenagem aí do seu sobrinho, o meu amigo Sandro Lang, né? Construtor, engenheiro de casa de passarinho. 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Hoje

0: o Vasco, gente. Vasco em campo hoje pela Sul-Americana. Boca Juniors e Vasco. Rapaz. Claro, como bom brasileiro, tô na torcida pelo Vascão aí. Eu e o Chiquinho, lá da Baixada Amarela, né, Chiquinho? Torcedor do Vasco. Meu amigo Cris também, né? Pois é, 9:30 da noite hoje. Transmissão pra quem quer assistir aí no SBT e na Paramount, tá? Boca Júnior e Vasco. Hoje também, pra quem gosta de futebol, tem UEFA Champions League. Tem alguns jogos já 15 para as duas. Mas destaque aí para Atlético de Madrid e Manchester United. Jogo às 4 horas da tarde. Também joga hoje Arsenal e Lille da França, 4 da tarde também. Wiken e Bayern de Munique, Inter de Milão e Club Brugge. São alguns dos jogos de hoje à tarde, às 4 horas, da Liga dos Campeões da Europa. E hoje também tem amistoso, hein? Brasil e Argentina. Nunca é amistoso, né? Mas estão chamando de amistoso. Brasil e Argentina, preparação para a Copa do Mundo Feminina de Futebol. Vai ser hoje às 8:30 da noite, hein? É, já que os homens estão decepcionando, estamos na confiança das nossas meninas do Brasil aí, na Copa do ano que vem, que vai ser disputada inclusive no Brasil. Brasil e Argentina, 8:30 da noite hoje. Bora lá, força da peruca aí, mulherada! 11:48, quero mandar um abraço pro meu amigo Álvaro, pandeirista oficial do Bar do Barba. Também tá na audiência aí, rapaz.
1: Bom dia, Daniel, como é que tá, meu nobre amigo?
0: Tudo certo?
1: Me coloca no sorteio aí.
0: Mas é claro.
1: Manda um abraço lá pra gurizada do Bar do Barba lá. Hoje não deu pra chegar a comer aquele peixinho com eles lá.
0: Vai, um abraço, irmão. Perdeu. Tá bom, um abraço. Mas ó, né, com uma chuva dessa aí, o bom é ficar batendo pandeiro pra esquecer o barulho da chuva lá fora, né? Tá bom, meu querido? Valeu, Álvaro. O homem tem talento. Ali vai do rock ao samba, tem a música gaúcha, tudo no pandeiro. Rapaz, é bom demais. E aí com o barba no costado, né, batendo colher na barriga lá, meu Deus do céu, não tem quem pega. Bom, vamos pro sorteio aí? Vamos lá, vamos ao sorteio das cartelas. Ah, olha aí, ó, primeiro sorteado a cartela aqui, o Zé Bonitinho. Edson Leopoldo, você ganhou uma cartela. Nós preenchemos aqui, tá, gente? Pode ficar tranquilo, não precisa vir buscar. Se quiser, tá disponível aqui, mas já tá com todos os dados preenchidos de vocês. Vamos lá, quem mais? Ah, mas olha só, um abraço pra minha amiga Sueli Bassetti, Masterchef com verificação aqui da equipe Grande Lago. É bom demais a Sueli e os pão dela. Bom, de tudo, hein? Ai, ai, ai. Inclusive saudades. Um abraço, Sueli. Tudo de bom pra você. Hoje seria aniversário do meu grande amigo Júlio. Tá lá no céu olhando pela gente, virou uma estrelinha, um anjo aí na vida da Sueli, seu esposo. Um abraço pra vocês. E o Julião, seja lá onde estiver, meu amigo Júlio. Bom, esses foram os sorteados aí, gente. Peço desculpa, não consegui falar o nome de todo mundo, mas todo mundo que mandou mensagem aqui tava no sorteio. Vou encerrando por aqui, porque tem horário eleitoral gratuito e antes tem o programa da LAR com os avisos aí da Cooperativa LAR. Eu, Daniel Carvalho, volto à tarde, 3 horas no comando. Aquele abraço, boa chuva pra nós tudo aí, não vão virar sapo, né? Tchau, fui!
2: Amigos, estamos de volta no seu rádio, mais um programa da LAR Cooperativa Agroindustrial. Hoje é terça-feira, dia 13 de outubro de 2026. No programa de hoje, o comentário sobre o comportamento do mercado de grãos. Hoje e amanhã, as reuniões do Mirincoop. Programação das reuniões e pré-assembleias prosseguem a partir de amanhã em Santa Catarina. Hoje aqui também o Balcão de Negócios. 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Encontros destinados a adolescentes de 8 a 12 anos, filhos e filhas de associados. Atenção, hoje, dia 13, às 14 horas, o encontro acontece em Medianeira, na Lar Associação Recreativa, para adolescentes das unidades de Medianeira, Céu Azul, Matelândia, Ramilândia, Serranópolis do Iguaçu, São Miguel do Iguaçu, Santa Terezinha de Itaipu e Ouro Verde do Oeste. Amanhã, dia 14, às 14 horas, na Lar Associação Recreativa de Missal, para adolescentes então de Missal, Itaipulândia, Diamante do Oeste, Santa Helena, São Roque e Santa Rosa do Cuí. Você, adolescente, filho ou filha de associado, está convidado a participar. Prossegue o giro de reuniões de pré-assembleias nas áreas de expansão da Lar Cooperativa. Amanhã, dia 13, em Santa Catarina. Às 9 horas da manhã, em Canoinhas. Às 14 horas, em Mafra. Às 19 horas, em Palmeiras. No dia 14, em Irati. No dia 14, às 14 horas, em Tibagi. No dia 14, ainda às 19 horas, em Ponta Grossa. No dia 13 do 11, prosseguem as reuniões no Norte. Prado Ferreira, às 9 horas da manhã, do dia 3 de novembro, às 14 horas, em Lupinópolis. E às 19 horas, em Araponga. São as reuniões, as pré-assembleias na área de expansão da Lar Cooperativa. Cão de Negócios, atenção para as vendas. Neocir Carlos Rudeco, o Nuno, de Diamante do Oeste, vende um gerador Stemac modelo GMG GEM, ano 2014, potência 60 kVA, valor R$60 mil. Telefone 99972-6896. Lindomar de Matelândia vende uma vaca holandesa recém-parida e uma novilha holandesa de aproximadamente um ano de idade. Telefone 45 9 2001 9022. Wilson Merchiori, Serranópolis de Iguaçu, vende um galpão de madeira de 20 por 16 metros, galpão para retirar do local. Telefone 9 9116-5176. E o Sibirk, Guaraci, Itaipulândia, vende um galpão de fumo de 12 por 20 metros com terceiro andar. Telefone 9 9155-4232. Vende-se uma plantadeira Tatu 9 linhas seminova. Telefone 99926-5920 em Céu Azul. A Granja Schiavini de Vera Cruz do Oeste contrata auxiliar de suinocultura. Não é necessário experiência, pois haverá treinamento. Você interessado, você interessada em trabalhar então com suinocultura, entre em contato com a Granja Schiavini, Vera Cruz do Oeste. Fone Whats 9 99009557. Excepcionalmente hoje, terça-feira, análise de mercado aqui com o superintendente de negócios agrícolas, Vander José Adique Conrad. Vander, a sua participação hoje, quais são os principais assuntos? Boa tarde.
3: Boa tarde, Valdir. Boa tarde, família associada, amigos radiovintes. Valdir, eu gostaria de falar hoje sobre três aspectos ou três pilares que aconteceram desde o dia 30 do 9, né? Então, no dia 30 do 9, o Departamento de Agricultura dos Estados Unidos divulgou os seus estoques trimestrais, né? Onde, por surpresa do mercado, vieram com estoques mais elevados do que se imaginava, do que o mercado tinha em mente. Pensando muito em milho, né? E isso trouxe uma queda expressiva naquele último dia em Chicago, de 20 pontos, quase 5%. Então, desde aí começamos a sangria do milho, podemos dizer assim, né? Depois, no último final de semana, tivemos as eleições, né? E o primeiro turno trouxe expectativa de mudanças para a presidência, e isso o mercado já na segunda-feira refletiu diretamente, né? Fazendo com que o dólar caísse de 5,20 para abaixo de 5, né? Uma queda importante de 4-5% também. E claro que produtos de exportação têm seu reflexo imediato sentido, né? Então o balcão de soja de milho também caiu da mesma forma que a soja, né? Mas principalmente o milho. Então já é o segundo pilar que atinge em cheio a precificação do milho. E também na semana passada, na sexta-feira, né? Então o Departamento de Agricultura dos Estados Unidos divulgou seu relatório de oferta e demanda semestral. Então ele trouxe, claro que nós sabemos que a colheita está em andamento por lá, mas ele pelas produtividades que estão sendo colhidas agora por último lá, ele aumentou a estimativa de produtividade e com isso também de produção. Então saímos de 401 milhões de toneladas para 407 milhões de toneladas. E isso ajuda a elevar ainda mais os estoques americanos. Então viemos de estoques mais altos, lá do dia 30, um dólar mais baixo e agora uma produção estimada maior. E com isso, né, na semana, o milho seguiu caindo, né? Iniciamos lá, tivemos números próximos a 58, 60 reais. Na segunda-feira iniciamos a 53, finalizamos a 51 reais, uma queda de dois reais por saca na semana. E a soja teve uma queda acompanhada principalmente por dólar, né? Por Chicago até teve uma leve alta. O relatório da sexta-feira foi positivo para a soja, mas o dólar sim não ajudou, né? Conforme já falado, então tivemos uma queda de R$3 na semana, de 136 para R$133 na semana a questão soja. O milho, Chicago, de 5, né? Voltamos a trabalhar $5 por bushel, voltamos a trabalhar na ordem 4,80, né? Números que antes imaginávamos difíceis de acontecer, tanto que o milho subiu durante a colheita brasileira, né? Para essa semana, as expectativas ficam novamente na questão cambial, né? Agora pela manhã o dólar trabalhava 5,02, o milho muito largado ainda, né? Sabemos também que, por outro lado, imaginando, né, que nós tivemos um certo atraso na colheita de milho no início da safra, né? Isso represou muitos embarques na exportação. Temos compromissos grandes, né? E já se duvida, alguns analistas duvidam do potencial de exportação brasileiro, né? Se nós efetivamente exportaremos os 35 ou 38 ou quiçá 40 milhões de toneladas, né, dentro da janela de exportação prevista, né? Visto que nós estamos realmente atrasados nas exportações, existem muitos compromissos, né? Mas as chuvas também atrapalham, além da questão de campo, né, que nós sabemos, os replantios que estão acontecendo na nossa região, também a performance portuária. Então, os navios não conseguem embarcar enquanto tiver chuva no porto. E isso tudo vai atrasando e criando certa apreensão para o mercado e não fazendo com que o escoamento ocorra. Então, ficamos de olho na questão cambial e ficamos de olho na questão climática para essa semana, Valdir.
2: Agradecemos a participação aqui do superintendente de negócios agrícolas, Vander José Dick Conrad. Preços praticados pela manhã: soja R$133 a saca, milho R$50, trigo R$79. Obrigado a você pela companhia, um grande abraço, até amanhã, quarta-feira, quando o destaque aqui será a participação, a entrevista do diretor-presidente, senhor Irineu da Costa Rodrigues. Obrigado, até lá.
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22: Doze horas e 17 minutos.

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1: Presidente do TSE, Nunes Marques, volta a censurar canal Exército do Lula e cita responsabilização do presidente. Advogado de Trump ironiza ministros do STF e diz que reinado da censura está perto do fim no Brasil. Sem energia desde a madrugada, a avicultor teme perder mais de 75 mil frangos no interior de Santa Helena. O TFPR Santa Helena prepara novo curso de inteligência artificial para gestão de negócios. Criminosos armados se passam por policiais civis, invadem duas casas e agridem morador. Menina de 3 anos morre após trave de futebol cair sobre ela durante festa. Mulher é agredida, colocada em saco com cal e abandonada na rua. Operação prende 9 pessoas e apreende mais de 120 quilos de drogas. Rios transbordam as margens de rodovia em Santa Helena e água cobre estrutura da antiga ponte queimada. TSE manda Flávio remover vídeo que associa ato pró-Lula ao uso de droga no Chile. Fortes chuvas fazem rio transbordar e produtores rurais passam a noite recolhendo animais em Santa Helena. Deputados do PT pedem que STF investigue ligação do ministro Nunes Marques com Vorcaro. Estas e outras notícias a partir de agora em Rotativa no Ar, edição desta terça-feira, 13 de outubro de 2026.
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1: Presidente do TSE, Nunes Marques, volta a censurar canal Exército do Lula e cita responsabilização do presidente. A exclusão de mensagens do canal de WhatsApp Exército do Lula entrou no centro de uma nova decisão do presidente do Tribunal Superior Eleitoral TSE, Cássio Nunes Marques. Hoje, o ministro voltou a impor restrições à ferramenta ligada ao deputado federal André Janones, do Rede de Minas Gerais. Nunes Marques condicionou a retomada das atividades à comunicação dos endereços eletrônicos à Justiça Eleitoral e admitiu a possibilidade de responsabilização do presidente da República pelo uso do canal. O caso ganhou um novo desdobramento depois que a área técnica do TSE identificou alterações no histórico de publicações. Mensagens veiculadas entre 25 e 29 de setembro passado foram apagadas ou editadas, segundo o relatório encaminhado ao tribunal. A alteração do conteúdo deixou lacunas que impediram uma análise completa dos riscos. A campanha de Flávio Bolsonaro do PL apresentou à corte um dossiê no qual relacionou 499 mensagens excluídas. 3 delas já haviam sido identificadas como fake news pelo próprio TSE, que determinara a remoção dos conteúdos. Ao justificar a exigência de registro do canal, Cássio afirmou ser incontroverso que Janones atua em coordenação com a campanha presidencial. A ferramenta reúne 4 milhões de seguidores. A disputa judicial começou com um pedido da campanha de Flávio, que acusou o canal de divulgar fake news sobre Nossa Senhora, uma suposta ligação do candidato com milícias, lavagem de dinheiro no Copenhagen e cortes no INSS. A representação, contudo, não apresentou atas notariais com registros digitais que documentassem os conteúdos. Nunes Marques havia determinado a censura do canal no domingo, mas o corregedor-geral eleitoral, Ricardo Cueva, derrubou a medida horas depois, até que o plenário do TSE examine o caso. Ontem, a equipe técnica do tribunal informou que não localizou as publicações mencionadas na ação. O relatório, porém, não descartou que os conteúdos tenham sido excluídos antes da verificação. Lula e Flávio marcaram presença no dia de Aparecida.
2: O feriado de Nossa Senhora Aparecida, padroeira do Brasil, foi marcado também pela presença dos dois candidatos à presidência da República em celebrações religiosas nesta segunda-feira, dia 12 de outubro. Em Brasília, o presidente Lula, do PT, participou de uma missa na capela do Palácio da Alvorada. Ele estava acompanhado da primeira-dama Janja, ministros e aliados políticos. Após a celebração, Lula falou sobre a importância do respeito entre as diferentes religiões e afirmou que Nossa Senhora Aparecida vem sendo ofendida por alguns religiosos. Segundo o presidente, ninguém é obrigado a seguir a mesma crença, mas o respeito precisa prevalecer.
3: Esse pequeno ato religioso que nós fizemos aqui para homenagear o Dia das Crianças e o Dia de Nossa Senhora Aparecida. Sobretudo num instante em que a Nossa Senhora Aparecida é ofendida por alguns religiosos que não querem respeitar a religião dos outros. Esse gesto é para a gente poder mostrar que um país civilizado, um país harmônico, um país democrático, ou seja, cada um segue a religião que quiser. Como eu sou daqueles, sabe, que tenho na Nossa Senhora Aparecida uma referência da minha espiritualidade e da minha fé, esse gesto foi muito importante para mim e é muito importante para o povo católico brasileiro.
2: Já o senador Flávio Bolsonaro, do PL, também participou de uma missa na capital federal, desta vez na Catedral Metropolitana de Brasília. Ele esteve acompanhado da esposa Fernanda Bolsonaro e do candidato à vice-presidência, Alfredo Gaspar. Após a missa, Flávio Bolsonaro falou.
4: Em frente aqui à catedral, hoje vim aqui a convite do Dom Paulo, em respeito aí a fé de milhões de brasileiros, e fiquei muito feliz que no dia de Nossa Senhora Aparecida é o dia que eu tô novamente autorizado a visitar o meu pai, vítima de uma injustiça. Então aqui hoje é só para agradecer a Deus, agradecer, né, a todo mundo que está orando, que está rezando pelo nosso Brasil. E como eu disse ali dentro algumas vezes, está na mão de Deus.
2: A presença dos dois candidatos nas celebrações acontece em meio à disputa eleitoral e à repercussão de polêmicas envolvendo a padroeira do Brasil. Assim, o dia de Nossa Senhora Aparecida também ganhou destaque no cenário político nacional. Produção e reportagem, Daniela Esperon.
5: Criminosos armados se passam por policiais civis, invadem duas casas e agridem morador em Guaíra. Três homens encapuzados e armados invadiram duas residências no mesmo terreno ontem em Guaíra. Durante a ação, os suspeitos se identificaram falsamente como policiais civis, reviraram os imóveis em busca de drogas e mercadorias e agrediram um dos moradores com uma coronhada na cabeça. Segundo informações, dois dos criminosos vestiam roupas camufladas semelhantes a fardamentos e portavam uma pistola e um revólver. O terceiro usava um moletom claro. O grupo chegou ao local em um Honda Civic prata e arrombou as duas casas, exigindo repetidamente a entrega de drogas e mercadorias. O principal alvo dos suspeitos era um Toyota com placa paraguaia que estava na varanda devido a problemas mecânicos. Os homens chegaram a exigir que o tanque do combustível fosse inspecionado, pois acreditavam que o entorpecente poderia estar escondido no veículo. Antes de fugir sem levar nenhum bem, o grupo ameaçou um dos moradores. A polícia militar registrou a ocorrência e orientou as vítimas sobre os procedimentos necessários. Menina de 3 anos de idade morre após trave de futebol cair sobre ela durante festa.

Investigo o caso para esclarecer como ocorreu o acidente e apurar possíveis responsabilidades. Testemunhas devem ser ouvidas durante a investigação. A morte de Heloise é o terceiro caso registrado neste ano no Paraná envolvendo crianças atingidas pela queda de traves de futebol. Em fevereiro, um menino de 7 anos de idade morreu em Marquinho. Em abril, uma menina de 3 anos de idade em Prudentópolis. Nos dois casos, as traves caíram em escolas. Mulher é agredida, colocada em saco com cal e abandonada na rua. O homem foi preso em flagrante por tentativa de feminicídio após agredir a própria companheira e abandoná-la dentro de um saco com cal em via pública em Sarandi, no norte do estado. O caso aconteceu na manhã de domingo. Câmeras de segurança flagraram o suspeito transportando a mulher desacordada em um carrinho de mão pelas ruas do bairro. Segundo as informações da ocorrência, após as agressões, ele teria colocado a vítima dentro de um saco com cal e abandonado na rua, acreditando que ela estivesse morta. A mulher de 40 anos de idade sobreviveu. Ela foi socorrida e encaminhada a uma unidade de pronto atendimento. Depois de recuperar a consciência, conseguiu contar à polícia o que havia acontecido. De acordo com a polícia militar, a vítima relatou ter sido agredida com socos, tapas e chutes pelo companheiro. Com as informações fornecidas pela mulher, equipes da polícia militar foram até o endereço do suspeito, identificado como Leandro Gil Martins. No local, os policiais encontraram um homem ainda sujo de cal. Também foram localizados o carrinho de mão e as roupas que teriam sido usadas durante a ação. Conforme a polícia militar, o suspeito relatou que agrediu a companheira após uma discussão entre o casal. Ele foi preso e encaminhado à 9ª Subdivisão Policial em Maringá para os procedimentos cabíveis. Operação prende 9 pessoas e apreende mais de 120 quilos de drogas. A Polícia Civil do Estado do Paraná prendeu 9 pessoas em flagrante e apreendeu mais de 121 quilos de drogas durante a Operação Linha do Tráfico, deflagrada na manhã de ontem em Cascavel. A ação teve como objetivo desarticular uma rede de distribuição de cocaína na cidade. Durante a operação foram cumpridos 12 mandados de busca e apreensão em diversos bairros do município. Além da cocaína, os policiais localizaram maconha, crack e haxixe. Ao todo foram apreendidos 116 quilos de maconha, 3 quilos de cocaína, 2 quilos de crack e aproximadamente 120 quilos de haxixe. De acordo com a Polícia Civil, as investigações começaram no fim de março após a prisão em flagrante de um homem pela equipe de Divisão Estadual de Narcóticos, o DENARC, em Cascavel. Análise de dados dos celulares apreendidos junto com outras diligências permitiu identificar que o investigado fornecia cocaína para diversos revendedores de drogas na cidade. A partir das informações levantadas, os policiais avançaram na investigação sobre a estrutura de distribuição dos entorpecentes, que resultou no cumprimento dos mandados hoje. A operação contou com apoio de diferentes unidades da Polícia Civil, incluindo equipes da Delegacia da Mulher, do Grupo de Diligências Especiais, da 15ª Subdivisão Policial, da Delegacia de Homicídios, da 20ª Subdivisão Policial de Toledo e das Delegacias de Furtos e Roubos de Veículos de Santa Teresa do Oeste e Estelionatos. Também participaram o Grupo de Atuação Especial de Combate ao Crime Organizado, o GAECO, o Núcleo de Operações com Cães da Polícia Civil e equipes do Choque do Canil da Polícia Militar. Mais de 40 policiais do Paraná são afastados por esquemas de cobrança de propina em rodovias e ofereciam Wi-Fi do batalhão para pagamento por Pix. Pelo menos 50 policiais militares do Paraná, a maioria do Batalhão de Polícia Rodoviária Estadual, são investigados suspeitos de integrar esquemas de corrupção relacionadas à cobrança de propinas em rodovias. Até agora, 42 foram afastados das funções operacionais. As informações são do Grupo de Atuação Especial de Combate ao Crime Organizado, GAECO, do Ministério Público do Paraná, responsável pelas investigações que iniciaram no ano passado. Segundo as investigações, eles chegavam a oferecer aos motoristas QR Code para pagamento em Pix quando eles afirmavam não ter dinheiro em espécie para pagar a propina e Wi-Fi do batalhão em pontos em que não havia sinal de internet na estrada. Prints de mensagens trocadas entre policiais e motoristas mostram que quem pagasse as propinas não era multado ou nem mesmo fiscalizado. É o caso de um motorista que chegou a dizer a um policial que queria beber antes de dirigir e perguntou quem estaria na fiscalização da rodovia. O policial respondeu que era ele mesmo e disse ao motorista que ele poderia ficar sossegado.
Os nomes dos suspeitos não

0: não foram divulgados.
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2: 12:32.
3: Dia do Engenheiro Agrônomo, lembrado ontem, mostra a presença desse profissional em toda a produção agrícola.
4: A Organização Mundial da Saúde, OMS, anunciou uma meta ambiciosa nesta segunda-feira: que todos os países consigam detectar e avaliar ameaças de saúde em até 24 horas após seu surgimento. Na nova estratégia de 5 anos para seu Centro de Inteligência sobre Pandemias e Epidemias, a OMS almeja que todas as nações do globo adquiram essa capacidade até 2030. Se essa meta for cumprida, o mundo estará mais bem preparado para conter surtos antes que eles escalem para epidemias maiores ou se espalhem internacionalmente. A estratégia visa equipar cada país com as capacidades necessárias para identificar e compreender rapidamente ameaças emergentes à saúde, apoiando-os no desenvolvimento dos sistemas, capacidades e parcerias. Falando na abertura da Cúpula Mundial da Saúde em Berlim, na Alemanha, o diretor-geral da OMS, Tedros Ghebreyesus, refletiu sobre as conquistas do Centro de Pandemias nos 5 anos desde sua criação. Ele afirmou que a instituição se tornou parte integrante do sistema global de segurança em saúde. Com a nova estratégia, Tedros acredita que o centro está criando um caminho claro rumo a 2030, unindo governos e parceiros para responder rapidamente às ameaças à saúde antes que se transformem em grandes crises. O centro foi criado em 2021 com o apoio do governo da Alemanha em resposta às lacunas críticas expostas pela pandemia de Covid-19. Desde então, trabalhou com 160 estados-membros da OMS, 190 organizações parceiras e milhares de cientistas e tomadores de decisão. A atuação do centro foca em detectar novas ameaças epidêmicas, sequenciar e identificar patógenos, além de apoiar ações rápidas para proteger comunidades ao redor do mundo.
5: Da ONU News, Felipe de Carvalho.
6: Indicadores agropecuários com Diego Brião. Soja.
7: Os contratos futuros com vencimento em novembro registraram elevação nos Estados Unidos na sexta-feira. Na Bolsa de Chicago, a cotação era de US$12,92 por bushel. No Brasil, valores por saca de 60 quilos no mercado físico. Estado do Mato Grosso, cidade de Campo Novo do Parecis, R$136. E Paraná, Marechal Cândido Rondon, R$133.
6: Boi gordo.
7: Em São Paulo, na B3, os contratos com vencimento em outubro eram negociados ao final da sexta a R$388,70 por arroba. Houve elevação de 0,05% no dia. Boia Vista, no Mato Grosso, em Cuiabá, R$339,40 por arroba.
6: Café.
7: Os contratos futuros de café arábica com entrega prevista para dezembro terminaram a sexta-feira em Nova York, nos Estados Unidos, em queda. A cotação por saca de 60 quilos era de R$1.894,09. No Brasil, o valor da saca de 60 quilos do café arábica, tipo 6, no mercado físico. Minas Gerais, Varginha, R$1.570 e São Paulo, Franca, R$1.560.
6: Milho.
7: Valores por saca de 60 quilos no mercado físico. Paraná, Marechal Cândido Rondon, R$51. Valor em queda na comparação com a cotação anterior. E Goiás, Rio Verde, R$54. Também em queda.
6: Laranja.
7: Os contratos futuros de suco de laranja com entrega prevista para novembro terminaram a sexta em Nova York em queda. A cotação era de US$148,70 por libra peso. No Brasil, valor da caixa de 40 quilos e 800 gramas de laranja a prazo na indústria. Estado de São Paulo, R$29,62 em elevação. Mercado físico, Rio Grande do Sul, região da Serra, tipo Itália Rubi, média semanal, R$8,75 por quilo em queda. E Pernambuco, tipo Núbia, preço médio comercial, R$120 por caixa de 18 a 20 quilos em estabilidade.
6: Algodão.
7: Arroba do algodão em pluma. Mato Grosso Sorriso, R$129,90 em estabilidade. E Bahia, região oeste, R$138,67 também em estabilidade. Os contratos futuros com entrega prevista para dezembro terminarão a sexta em Nova York em estabilidade. A cotação por tonelada era de $5,665. Mercado convencional, Bahia, R$276 por arroba em elevação e Pará, R$16 por quilo em estabilidade.
8: Rios transbordam às margens da PR-488 em Santa Helena e água cobre a estrutura da antiga ponte queimada. Usuários da rodovia PR-488 registraram imagens impressionantes da intensidade das águas dos rios que atravessam a via, o rio Ipanema e o rio Morenão. Chuvas intensas e constantes são registradas no oeste do Paraná desde a última sexta-feira. A estrutura da antiga ponte queimada já está completamente submersa pela água. O monumento da coluna Prestes também já foi alcançado pelo aumento do nível do rio Ipanema, em meio às constantes chuvas registradas na região. O rio Morenão, na linha Santa Cruz, também está com nível muito acima do normal e alagou diversas propriedades rurais. O trecho da PR-488 segue com o tráfego normal e que, até o fechamento dessa matéria, a água do rio não atingiu a rodovia. Mesmo assim, os motoristas são orientados a redobrar atenção ao passar pelo local, devido ao acúmulo de água sobre a pista em razão das constantes pancadas de chuva.
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2: 12:41.
3: Organização Mundial da Saúde quer detectar novos surtos em até 24 horas e evitar pandemias.
4: A Organização Mundial da Saúde, OMS, anunciou uma meta ambiciosa nesta segunda-feira: que todos os países consigam detectar e avaliar ameaças de saúde em até 24 horas após seu surgimento. Na nova estratégia de 5 anos para seu Centro de Inteligência sobre Pandemias e Epidemias, a OMS almeja que todas as nações do globo adquiram essa capacidade até 2030. Se essa meta for cumprida, o mundo estará mais bem preparado para conter surtos antes que eles escalem para epidemias maiores ou se espalhem internacionalmente. A estratégia visa equipar cada país com as capacidades necessárias para identificar e compreender rapidamente ameaças emergentes à saúde, apoiando-os no desenvolvimento dos sistemas, capacidades e parcerias. Falando na abertura da Cúpula Mundial da Saúde em Berlim, na Alemanha, o diretor-geral da OMS, Tedros Ghebreyesus, refletiu sobre as conquistas do Centro de Pandemias nos 5 anos desde sua criação. Ele afirmou que a instituição se tornou parte integrante do sistema global de segurança em saúde. Com a nova estratégia, Tedros acredita que o centro está criando um caminho claro rumo a 2030, unindo governos e parceiros para responder rapidamente às ameaças à saúde antes que se transformem em grandes crises. O centro foi criado em 2021 com o apoio do governo da Alemanha em resposta às lacunas críticas expostas pela pandemia de Covid-19. Desde então, trabalhou com 160 estados-membros da OMS, 190 organizações parceiras e milhares de cientistas e tomadores de decisão. A atuação do centro foca em detectar novas ameaças epidêmicas, sequenciar e identificar patógenos, além de apoiar ações rápidas para proteger comunidades ao redor do mundo.
5: Da ONU News, Felipe de Carvalho.
3: TSE manda Flávio remover vídeo que associa ato pró-Lula a uso de droga no Chile. O ministro do Tribunal Superior Eleitoral TSE, Marco Aurélio Belize, determinou ontem a remoção imediata de publicações nas redes sociais que utilizaram imagens gravadas no Chile para associar os participantes da manifestação do PT na Avenida Paulista ao uso de drogas. A controvérsia teve origem após ato em apoio à reeleição do presidente Luiz Inácio Lula da Silva, do PT, domingo em São Paulo. A campanha petista relatou que Flávio e aliados compartilharam vídeos que mostram uma mulher de cabelos vermelhos fazendo gestos associados ao uso de cocaína. No entanto, segundo a decisão, essa imagem já havia sido publicada na rede social X em 10 de outubro, um dia antes do ato pró-Lula, por um perfil com imagem no Chile. Belize detectou que o episódio caracteriza grave manipulação por descontextualização, pois uma imagem pré-existente e alheia ao evento foi reaproveitada para sustentar uma narrativa eleitoral depreciativa. Essa forma de apresentação falsa e manipulada dos fatos, mesclando acontecimentos reais e situações que de fato não ocorreram, é extremamente deletéria e pode caracterizar, como no caso dos autos, grave manipulação por descontextualização. A reutilização de imagem pré-existente, associada a evento posterior, para conferir aparência de prova a uma afirmação sobre esse evento, escreveu o relator. A ordem de remoção, no prazo de 24 horas, alcança publicações específicas feitas por Flávio, pelo senador eleito Carlos Bolsonaro, do PL de Santa Catarina, pelo deputado federal eleito Rony Gabriel, do Podemos, do Rio Grande do Sul, e pelo empresário Pablo Marçal. Para o ministro, a gravidade é acentuada, em tese, quando a imagem é combinada com afirmações generalizantes sobre consumo de drogas e com apelo eleitoral explícito. Belize também determinou que a Meta, responsável pelo Instagram e Facebook e a rede social X, indisponibilize as URLs indicadas nos autos e que a Meta forneça os dados cadastrais para identificação do responsável pelo perfil que divulgou o conteúdo. Por outro lado, o relator rejeitou os pedidos da campanha de Lula para o bloqueio integral de perfis e proibições para publicações futuras. O ministro ressaltou que a tutela liminar não impede a livre crítica política ou a divulgação de vídeos com imagens reais da manifestação, concentrando-se exclusivamente no combate à veiculação de fatos sabidamente inverídicos ou descontextualizados. A decisão cautelar será submetida ao referendo do plenário do TSE, enquanto os representantes foram citados para apresentar defesa no processo. STF exacerba a politização abrindo balcão de negócios com futuros congressistas. A perspectiva de que ministros do STF possam finalmente enfrentar processos de impeachment no Senado provocou nos últimos dias uma nova escalada na politização da corte, marcada por articulações com integrantes do Congresso recém-eleito para preservar sua influência política e evitar o afastamento de seus membros. depois de anos de decisões que ampliaram a interferência do judiciário na política brasileira, integrantes do tribunal agora se movimentam para estabelecer uma espécie de balcão de negócios com parlamentares que terão poder para decidir sobre sua permanência nos cargos. As articulações envolvem conversas reservadas e decisões judiciais que parecem gestos para conquistar setores da direita numa tentativa de reduzir a pressão sobre a corte. Várias sinalizações dos ministros vieram depois do primeiro turno das eleições. No domingo, quando candidatos que fizeram do enfrentamento ao STF uma de suas principais bandeiras, conquistaram dezenas de cadeiras no Senado. A nova composição da casa ameaça romper a proteção política que permitiu aos ministros atravessar sucessivos abusos de poder sem que os pedidos de impeachment contra eles avançassem. Por intermédio do presidente do STF, Edson Fachin, a ala passou a buscar interlocutores entre os adversários políticos que construiu ao longo dos últimos anos. Na segunda-feira, dia 5, a Folha de São Paulo revelou que dois ministros do STF consideram necessário procurar integrantes mais moderados do PL, partido com mais cadeiras no Senado, para evitar o avanço dos processos de impeachment. O risco de afastamento já no primeiro semestre do ano que vem é tratado como concreto dentro do tribunal. A tentativa de aproximação ocorre depois de 7 anos de decisões incessantes do STF que atingiram duramente a direita, com prisões e aliados, censura a publicações, bloqueios de perfis, investigações contra parlamentares e condenações severas pelos atos de 8 de janeiro. O próprio presidente Jair Bolsonaro está preso por determinação da corte após um julgamento com sinais evidentes de politização. Um acordo para manter os ministros nos cargos colocaria o PL em uma posição contraditória. O partido estaria protegendo justamente aqueles cujas decisões alimentaram a reação popular que o fortaleceu nas urnas. A eleição do próximo presidente do Senado, prevista para fevereiro, passou a ser acompanhada com especial preocupação no STF, por ser decisiva para a tramitação dos pedidos. Por enquanto, Rogério Marinho, do PL do Rio Grande do Norte, um crítico da ala considerada golpista pela direita do STF, é o favorito para o cargo.
8: Fortes chuvas fazem rio transbordar e produtores rurais passam a noite recolhendo animais em Santa Helena. O morador da linha Santa Cruz em Santa Helena registrou momentos de tensão na noite de ontem, após a elevação do nível do rio Morenão provocar inundação em sua propriedade rural. Nas imagens, os moradores mostram a água avançando sobre a propriedade, galpões alagados e um freezer boiando. Foi necessário transferir os animais para outro espaço para preservar a integridade. As constantes chuvas registradas na região oeste do Paraná têm elevado o nível dos rios e causado alagamentos em propriedades rurais localizadas nas proximidades dos cursos de água. Estradas e rodovias exigem atenção extra dos motoristas para evitar acidentes.
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2: 12:53.
3: Paraná abre semana com mais de 20.800 vagas de emprego nas agências do trabalhador.
16: As agências do trabalhador e postos avançados do Paraná iniciam a semana com 20.895 vagas de emprego com carteira assinada disponíveis em todas as regiões do estado. As oportunidades contemplam diferentes níveis de escolaridade e qualificação profissional, com vagas para trabalhadores da indústria, comércio e serviços, além de oportunidades para profissionais com formação técnica e superior e vagas de estágio. A função com maior número de oportunidades é a de alimentador de linha de produção, com 6.580 vagas abertas. Na sequência, aparecem as vagas para magarefe, operador de caixa e abatedor. A região metropolitana de Curitiba concentra o maior volume de vagas nesta semana, com 4.777 oportunidades. Em seguida, aparecem as regiões de Cascavel, com 4.505 vagas, Campo Mourão, com 3.082, Foz do Iguaçu, com 2.194, Pato Branco, com 1.512 vagas, além de Londrina, com 1.399 e Maringá, com 1.130 oportunidades. Na região metropolitana de Curitiba, os destaques são as funções de alimentador de linha de produção, auxiliar de logística, operador de caixa e faxineiro. Na região de Cascavel, as principais oportunidades são para alimentador de linha de produção, abatedor, operador de caixa e magarefe. Já em Campo Mourão, há grande demanda por alimentador de linha de produção, magarefe, abatedor e repositor de mercadorias. Os interessados devem buscar orientação junto à unidade da agência do trabalhador mais próxima. Para evitar filas e aglomerações, é recomendado o agendamento prévio do atendimento pelo site trabalho.pr.gov.br. Repórter Gabriel Ramos.
3: Deputados do PT pedem que a STF investigue ligação do ministro Nunes Marques com Vorcaro. Os deputados Rui Falcão, do PT de São Paulo, e Rogério Correia, do PT de Minas Gerais, pediram ao presidente do STF, Edson Fachin, a abertura de investigação contra o ministro Nunes Marques, do STF, por supostos vínculos com Daniel Vorcaro, dono do Banco Master. A iniciativa tem aspecto institucional ainda mais sensível se considerar que o alvo preside o Tribunal Superior Eleitoral, TSE, responsável pela condução da disputa entre Luiz Inácio Lula da Silva, do PT, e Flávio Bolsonaro, do PL. O pedido de petistas ocorre em meio a críticas às decisões do magistrado. Os parlamentares apontam suspeitas de corrupção passiva, lavagem de dinheiro, exploração de prestígio, prevaricação e participação em organização criminosa. Citam mensagens, registros judiciais e informações sobre contratos para pedir apuração. O ministro nega irregularidades. Um dos episódios citados pelos deputados envolve a destilaria Alcídia. Segundo eles, Nunes Marques deu voto de desempate favorável a interesse do Master em outubro de 2024, após retirar impedimento anteriormente registrado. A justificativa foi um equívoco da assessoria. A representação também cita mensagens sobre pagamentos mensais de R$500 mil ao advogado Kevin de Carvalho Marques, filho do ministro. Os registros não comprovam tais pagamentos. Kevin nega ter trabalhado para o Master e diz que prestou serviços tributários à empresa Consult. Outro ponto é um contrato de honorários de até 427 milhões de reais entre o banco e o escritório de Camila Everton Ramos. Os deputados relacionam o episódio a mensagens com a expressão Turma do KN. Nunes Marques nega recebimento de valores, contatos com Vorcaro e favorecimento a ele. O pedido chega após Nunes Marques ter mandado requerido por Flávio a suspender o canal Exército do Lula, gerido pelo deputado André Janones, do Rede de Minas Gerais. O corregedor eleitoral, Ricardo Vilas Boas Cueva, revogou a medida. Lula acusou o presidente do TSE de censura e parcialidade. Advogado de Trump ironiza ministros do STF e diz que reinado da censura está perto do fim no Brasil. O advogado Martin De Luca, que representa a Trump Media e a plataforma de vídeos Rumble, fez no fim de semana uma série de posts na rede social X com comentários sobre ministros do Supremo Tribunal Federal STF e sobre a eleição no Brasil. De Luca compartilhou um link do blog do jornalista Lauro Jardim no O Globo, que afirmou que o ministro Gilmar Mendes recebeu conselhos de diversos interlocutores para largar de vez a mão de outro juiz da corte, Alexandre de Moraes, que está na Berlinda devido às revelações de laços com o ex-banqueiro Daniel Vorcaro. É impressionante que o conselho em si ainda precise ser soletrado para Gilmar, ironizou o advogado. Em outro post, De Luca compartilhou outra notícia sobre a decisão de Moraes de ordenar a prisão do ex-deputado federal Eduardo Bolsonaro, que está nos Estados Unidos e foi condenado pelo STF em junho a 4 anos de prisão em regime semiaberto e ineligibilidade por 8 anos devido a acusações de crime de coação no curso do processo. A história poderá registrar isso como uma das últimas tentativas desesperadas de preservar o reinado da censura no Brasil. A maioria dos brasileiros acredita que isso chegará ao fim muito em breve. Saberemos na próxima semana, escreveu De Luca, em referência ao segundo turno da eleição presidencial brasileira, marcado para o dia 25, e no qual Flávio Bolsonaro, do PL, irmão de Eduardo, está na disputa contra o presidente Lula. O advogado, apoiador de Flávio, fez mais comentários na rede social X sobre o pleito. Deus, família, pátria e liberdade. Todo o resto é ruído. Mantenham-se firmes para tornar o Brasil livre novamente, afirmou De Luca. Em outro post, no qual compartilhou uma pesquisa veiculada pela CNN Brasil, em que Flávio apareceu à frente de Lula, o advogado ironizou novamente o STF. O que vão fazer agora? Censurar a CNN? Disse ele.
8: Sem energia desde a madrugada, avicultor teme perder mais de 75 mil frangos no interior de Santa Helena. A falta de energia elétrica em distritos de Santa Helena já provoca preocupação entre produtores rurais. Em uma propriedade no distrito de Moreninha, mais de 75 mil frangos correm risco de morrer caso o fornecimento de eletricidade não seja restabelecido. O gerador utilizado na propriedade não suportou as várias horas sem o fornecimento de energia elétrica. Segundo relato, a propriedade está sem energia desde as 4 da manhã e do início da noite até o momento. O fornecimento estaria funcionando apenas em meia fase. A situação preocupa o produtor, que depende da normalização do serviço para evitar a morte das aves. Ainda conforme o relato, protocolos abertos junto à Copel estariam sendo encerrados como se o problema tivesse sido resolvido, apesar de a situação persistir. A energia precisa ser restabelecida o quanto antes para evitar prejuízos de grandes proporções à atividade avícola.
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3: Uma criança, um professor, uma caneta e um livro podem mudar o mundo. Malala Yousafzai.
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2: 13 horas e 2 minutos.
3: Pesquisa aponta que 34% dos brasileiros precisam escolher entre despesas básicas e moradia.
19: Pagar despesas básicas como alimentação, vestuário e medicamentos ou pagar despesas relacionadas à moradia? Essa escolha não deveria existir, mas é a realidade de 34% dos entrevistados pela pesquisa Lar a Que Custo? Brasil, esperança permanece forte, mas a segurança habitacional segue frágil. Realizado pela Habitat para a Humanidade, organização internacional presente em mais de 60 países. A pesquisa integra um estudo internacional conduzido em 22 países que calculou o custo invisível ou invisibilizado da moradia. No Brasil foram ouvidos 1.400 adultos entre abril e junho de 2026. Socorro Leite, diretora executiva da Habitat Brasil, alerta que a situação é grave e defende que a moradia seja tratada como prioridade nacional.
20: A falta da moradia, né, ou a insegurança em relação a ficar sem teto, tem um impacto de várias dimensões, né, seja na saúde física e mental, no processo de aprendizado das crianças, seja nas próprias oportunidades de trabalho. Uma das questões principais que a gente tem hoje no Brasil é justamente casos em que famílias gastam mais de 30% da sua renda com aluguel.
19: Os resultados mostram também que 82% consideram que a alta dos gastos com habitação dificulta o acesso à casa própria. 7 em cada 10 entrevistados também afirmam ter reduzido alguma despesa no último ano para conseguir pagar um local para morar. A insegurança é ainda maior entre pessoas que vivem em imóveis sem documentação. Para Socorro Leite, enfrentar esse cenário exige políticas públicas permanentes.
20: A moradia, ela é um direito, né, pela nossa Constituição. Então, quem não tem condições de acessá-la via mercado, comprando, precisa ter políticas públicas para conseguir acessar. Seja através de subsídios, seja através de créditos mais acessíveis. Então, essa destinação de recursos para resolver esse déficit habitacional, ela precisa ser constante, ela não pode ser de um período de um governo.
19: Apesar das dificuldades, o sonho da moradia própria permanece forte. 92% dos brasileiros esperam possuir uma casa em algum momento da vida. Produção e reportagem, Valquíria Rios e Regis Salvarani.
21: O TFPR Santa Helena prepara novo curso de inteligência artificial para gestão de negócios. A Universidade Tecnológica Federal do Paraná, o TFPR Campus Santa Helena, prepara a implantação de um novo curso superior voltado à inteligência artificial aplicada à gestão de negócios. A graduação terá duração prevista de 2 anos e 6 meses, com aulas no período noturno, e foi apresentada durante a Feira de Profissões da Universidade. Segundo o coordenador do curso, professor Anderson Brilhador, a proposta é unir conhecimentos de computação e administração para formar profissionais capazes de aplicar a tecnologia na realidade das empresas. A formação deverá incluir conteúdos como desenvolvimento de algoritmos, criação de sites, inteligência artificial, gestão empresarial e automação de processos. O objetivo é preparar os estudantes para desenvolver soluções tecnológicas, melhorar processos e utilizar a inteligência artificial como ferramenta de apoio à tomada de decisões. O curso foi pensado principalmente para quem trabalha durante o dia e busca uma formação superior no período noturno. A expectativa da universidade é iniciar as atividades no começo de 2027. No entanto, segundo o coordenador, ainda é necessário aguardar a disponibilização das vagas pelo governo. Os interessados devem acompanhar os canais oficiais da UTFPR Santa Helena para obter informações sobre a confirmação da implantação e as formas de ingresso, como destaca o coordenador do curso.
22: Uma proposta diferente que a gente vai ter hoje na universidade, né? Um curso de 2 anos e 6 meses, tá? Um curso mais rápido, tecnólogo, no período noturno, então ele está no contraturno do curso de ciência da computação. E a proposta dele é um curso de tecnologia em inteligência artificial para gestão de negócios. Tá? O foco do curso é computação. Então você vai aprender a fazer algoritmos, desenvolver sites e trabalhar com inteligência artificial para você aplicar isso na empresa. Tá? Que empresa? Pode ser qualquer tipo de empresa. Tá? É, privada, pública, o mercado, a sua empresa do seu tio e assim por diante. Tá? Então o foco aqui tem a parte de computação e também tem a parte de Administração, gestão. A ideia é que você entenda parte do processo do funcionamento de uma empresa, tá? Processos gerenciais, business e assim por diante, para que você possa entender bem esse processo e atuar, né, com seu conhecimento de computação que você vai adquirindo do curso, tá? Para otimizar, automatizar o processo e incluir a IA para poder auxiliar o processo de tomada de decisão. A expectativa nossa é que o curso seja implementado a partir do começo do ano que vem, tá? A gente está aguardando vir as vagas do governo ainda, tá? Então existe ainda esse impasse. Mas a expectativa é positiva e a gente espera que o curso abra no começo do ano que vem. Na verdade, assim, a gente tem um curso de ciência da computação há alguns anos já, acho que próximo de 10 anos, né? E a gente sabe que existe uma limitação, né? As pessoas que trabalham, que têm uma dificuldade, né, de se manter, né, sem trabalhar e ter um curso integral. Então a gente pensou num curso de noturno, é um curso rápido, tá? É, permitir que a pessoa pudesse trabalhar de dia e poder estudar à noite para poder atender a demanda da região.
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2: 13 horas e 10 minutos.

13 horas com 11 minutos, 13 com 11 na tarde. Tamo chegando, gente, tá pintando por aqui, tá começando na sua tarde, seu, o nosso, o Tarde Alegre.

Tarde alegre, tarde boa, tarde legal, tarde de terça-feira. É terça-feira, hein? Cara de segundona, mas é terça-feira, 13 de outubro. É, o ano é 2026 e o nosso Tarde Alegre tá pintando por aqui. A partir de agora, sou eu, Jonas Paulo, que te faço companhia no melhor do rádio, no melhor da sua M580.

ainda de chuva aqui no oeste do Paraná. Aliás, tem chuva ainda prevista pelo menos até quinta, sexta-feira, né? É muita chuva aqui na região oeste do Paraná, hein, gente? É, os pluviômetros já se aproximam aí, já estão muito, muito, muito próximo dos 300 milímetros. Já ultrapassou os 200, né? E algumas localidades já muito próximo aí dos 300 milímetros desde a última sexta-feira até hoje, né? É, os últimos 4 dias aí, né? Entrando hoje pro 5º dia de chuva. De muita, muita chuva aí e em algumas regiões, né? Região aí onde temos alguns rios, por exemplo, o Rio Morenão, né? Entre outras localidades aí, propriedades já inundadas aí, né? Região aí entre São Brás, né? Linha aí, comunidade de Santa Helena e o município de Diamante do Oeste, aí ponte interditada já, né? Temos a questão aí do Lago de Itaipu, Rio Paraná, Itaipu Binacional também com alguns alertas, né? De excesso do nível de água, enfim, algumas informações que a gente vai te atualizar a partir de agora nessa terça-feira aí com cara de segundona. Mas não é segunda, é terça, é 13 de outubro. O ano é 2026, pós-feriadão aí, dia de Nossa Senhora Aparecida, dia das crianças, né? É, apesar de muita chuva, um final de semana tranquilo aí nas nossas estradas, rodovias, né? Tivemos aí um final de semana e um feriadão prolongado intenso aí nas rodovias, com peregrinações, né? Os romeiros que utilizaram aí das rodovias da nossa região e de outras regiões também para peregrinar, né? Em Romaria aí, as imagens de Nossa Senhora Aparecida distribuídas em várias cidades aí da nossa, do nosso estado, né? Aqui no oeste do Paraná, em especial, a imagem, né? O Santuário de Nossa Senhora Aparecida em Itaipulândia, né? É, aliás, tivemos muitos, muitos santelenenses, né? Que foram até lá, de bicicleta, a cavalo, a pé, enfim, de várias formas, né? Ou de carro mesmo, né? Devotos aí de Nossa Senhora Aparecida, que utilizaram aí das rodovias aqui da nossa região para esse deslocamento. E felizmente, nós não tivemos nenhum incidente, né? Nenhum acidente. É, tivemos uma ocorrência em específico, né? De embriaguez ao volante. Mas, felizmente, não tivemos acidentes, vítimas, feridos. Enfim, um final de semana, um feriadão prolongado aí de Nossa Senhora Aparecida. Muito tranquilo nesse quesito aí de rodovias, enfim, de incidentes, acidentes, né? Obrigado, Mãe Aparecida, né? Protegeu aí com o seu manto sagrado todos os romeiros, né? Bom, hoje, terça-feira, 13 de outubro, nublado, garoando, já começando a garoar novamente aí nesse começo de tarde em Santa Helena. Tivemos já muita chuva, daqui a pouco a gente vai dar uma conferida nesses destaques também. Temperatura no momento em Santa Helena é de 22 graus centígrados. Estamos aí numa terça-feira na fase da lua nova. É previsão ainda de pancadas de chuva ao longo da tarde. A noite deve dar uma trégua. Bom, daqui a pouco os destaques do clima por aqui, né? Olha, hoje, 13 de outubro, umas datas, alguns fatos que marcam o nosso calendário por aqui. Hoje, Dia Mundial do Escritor, Dia Nacional do

Manchester, do Reino Unido. É de aniversário hoje, soprando velhinhas, Raimundo Fagner, prestigiado cantor e compositor cearense. Também está de aniversário hoje o influente músico americano Paul Simon. E a atriz brasileira Priscila Camargo, também de aniversário hoje.

ordem que marca por aqui o falecimento do grande poeta modernista brasileiro, né? Manuel Bandeira falecia em 13 de outubro de 1968, né? Como esse era adotado a adoção internacional do meridiano de Greenwich como padrão para cálculo de fusos horários do mundo em 1884. Esse também era concluída com boa sucessão, né, o resgate histórico dos 33 mineiros soterrados na mina San José, no Chile, no ano de 2010. Bom dia também em que a Academia Sueca concediu o Prêmio Nobel de Literatura ao cantautor Bob Dylan em 2016. Bom, hoje é dia de festa de Santo Eduardo, confessor, também dia de Beata Alexandrina Maria da Costa e dia de celebração do Milagre do Sol em Fátima, isso lá em 1917, né? Santos de hoje. Bom, estamos chegando. A partir de agora sou eu, Jonas Paulo, que vou com você até as 15, até as 3, né? Levando boa música, informação, alto astral, entretenimento. É o melhor do rádio pra você aqui na sua, na nossa Grande Lago, na sua M580, né? 3268-1212. Você manda aí o seu recadinho, o seu alô. Você confirma a audiência, companhia, sintonia, pede a sua preferida e também participando, você concorre hoje a uma ação entre amigos, uma cartela da ação entre amigos da Capela Nossa Senhora Aparecida, bairro Vila Rica. Nós teremos no próximo final de semana, neste domingão, a 35ª Festa da Padroeira, dia 18 de outubro. No Centro Pastoral Antonino Montavani, o Padre Gringo aí, Centro Pastoral Católico, batizado aí com o nome do nosso querido e saudoso Padre Gringo, né? Então, nós tivemos até o sábado, né? Aliás, até o domingo, dia 11, nós tivemos aí as novenas, né? Que ocorreram aí na capela do bairro Vila Rica. E ontem, segundona, dia de Nossa Senhora Aparecida, uma grande celebração, hein? Uma grande celebração, inclusive, foi realizada aí no ginásio de esportes do bairro Vila Rica, né? Porque a igreja ia ficar pequenininha para todos aqueles devotos, todos aqueles fiéis que estiveram ontem lá no ginásio de esportes do bairro Vila Rica. Pelo que eu soube, aí eram mais de 300 assentos, né? 300 cadeiras, todas elas ocupadas, inclusive alguns espaços das arquibancadas do ginásio também foram ocupados por fiéis, por devotos, né? Pela nossa comunidade que rezou ontem em honra a Nossa Senhora Aparecida, ontem, dia da nossa padroeira do Brasil. E aí, agora, domingão, nós teremos então a grande festa, começando a programação, né, com Santa Missa às 8h30, meio-dia, almoço, buffet. Inclusive, estão sendo comercializadas aí as fichas. Nós teremos matiné à tarde. O sorteio da ação entre amigos, são 15 prêmios. Você participando hoje concorre a uma cartela e, ganhando a cartela, você concorre aos 15 prêmios. Entre eles, uma motocicleta, tem scooter, tem patinete, vale compras e muito mais, tá bom? Então manda o seu recadinho aí no 3268-1212, manda o seu boa tarde, pede a sua música preferida, enfim, participa, interage. E aí você tá concorrendo a essa cartela da ação entre amigos da 35ª Festa da Padroeira Nossa Senhora Aparecida do bairro Vila Rica. Então aumenta o volume, vem com a gente, a música, a informação. É alto astral na sua tarde, é tarde alegre por aqui. 3

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0: É, de volta por aqui, agora 13 horas 33 minutos, 13 com 33 aqui na nossa tarde alegre por aqui no canal 580. Deixa eu ver quem mais tá por aqui com a gente. Ô Jonas, boa tarde, tudo certo? Que maravilha! E aí, será que vai dar certo a tarde? Será que vai dar mais marigada? Parece que tem cara, né? Quanta chuva! E o que que nós faz? Deixa chover, né? É mais ou menos assim mesmo, não tem o que fazer. Deixa que chova, né? Já choveu bastante, mas olha, eu vou te falar. É, Dedê, apesar dos pesares, né? Graças a Deus... É uma chuva que não tá trazendo vento forte, não tá trazendo granizo, né? Vendaval, enfim. Graças a Deus, pelo menos aqui pra nossa região, né? Inclusive acompanhava aí no final de semana algumas reportagens aí, né? Por exemplo, Minas Gerais, pessoal lá, 7 meses já sem chuva, né? O gado de corte aí, não tem mais o que comer, né, gente? Por falta de chuva, então... Dos males, né, o menor, né, vamos ainda agradecer São Pedro, que tá mandando uma chuva calma, né, já choveu bastante, quase que demais já, né, mas, né, tá sendo aí até uma chuva calma, tranquila, sem ventos fortes, sem granizo, enfim, né, vamos ainda erguer as mãos pro céu, né, vamos enxergar o lado bom da coisa, né. O Gilmar falou, ó, me põe no sorteio aí. Sorteio da cartela da São Entre Amigos, da Capela Nossa Senhora Aparecida aí do bairro Vilarica, né? Deixa eu ver quem mais tá por aqui. Boa tarde.
1: Boa tarde, Jonas. Aqui é Clici do Porto Seguro. Quero participar das cartelas da festa da Vilarica, tá bom? Nossa Senhora Aparecida.
0: Então tá bom.
1: Tchau, obrigado.
0: Obrigado, tá participando. Fica ligadinho aí que até o final da programação nós faz o sorteio, tá bom? Fica ligada conosco. Deixa eu ver quem mais tá por aqui. Aí, o Cianderly. Oi, Jonas. Boa tarde, tudo bem? Quero participar do sorteio também. Tá participando. Lá em Subsede, né? Isso mesmo. É o Cianderly, família Anderly, aí em Subsede. Um abraço, pessoal aí de Subsede, né? Bom, vai mandando seu recadinho aí também no 3268-1212, vai participando, vai interagindo, você tá concorrendo a uma cartela da São Entre Amigos da festa do bairro Vila Rica, domingão dia 18, grande festa, 35ª festa aí de Nossa Senhora Aparecida do bairro Vila Rica em Santa Helena. A minha amiga Elciane Anderle pediu pra ouvir uma do Rick Renner, né? Qualquer uma do Rick Renner. É, daqui a pouquinho a gente atende então a tua pedida, tá bom? 3 com 36.

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0: É 13 horas 48 minutos por aqui. É, pra quem quer modão, aqui tem modão também, né? Claro que tem. Aliás, daqui a pouco tem pedido aí de Rick Renner aqui na nossa tarde. Deixa eu ver quem mais tá por aqui conosco. Boa tarde. Ô, xaropim, fala-me, velho.
1: Jonas Grigolo, ah, seu ponta de corda.
0: Ah, tá bom.
1: Colorado fajuto.
0: Teu Grêmio tá bom, né? É só o meu
1: Vamos
0: Inter que tá ruim.
1: Trocar a terceira dimensão, o 4M e o JM e o Tonico Tinoco.
0: Nossa senhora. Salada de fruta.
1: Faz uma bem boa aí e manda pra essa enteada aí de Santa Helena. É, tá ouvindo teu programa. É o Jonathan Glink de São Vicente Chico.
0: Tá vendo?
1: Porto Mosquito.
0: O Rico Tererê.
1: Que tá tomando Rico Tererê. Sempre hidratado, né?
0: Ele vai
1: uma
0: na chuva.
1: Boa. Friozinho. É, coisa boa. É, pode falar aí que lá na Catarata, lá na usina hidrelétrica, tinha uma comporta aberta, agora tem mais uma.
0: É.
1: Então são 11 mil de vazão.
0: Olha só, informações aí com especialista.
1: É o Jonathan Glink que tá falando. E deixa que chova.
0: Informações aí com o especialista gremista mais hidratado do sul do mundo, Jonathan Glink, né? E pra garantir a hidratação, ele tá tomando tererê na chuva hoje, é. Ô, tu pai de falar do meu Inter aí, porque o teu Grêmio também não tá lá as grandes coisas, né? Vou ter que falar, ô, Jonathan, o que que aconteceu no Grenal? Tá louco, show de horrores, show de horrores. E o meu Inter ainda saiu na frente, tá bom? Então eu tenho um ponto a mais que tô. Vocês conseguiram no gritinho dar uma empatada, mas... Foi por pouco, foi por pouco. Nós começamos ganhando, isso que importa. Depois empataram, no sofrimento, né? Estão lá o Inter, o Grêmio, estão lá os dois lá, na zona da degola, né? O que que vai falar? Não tem o que falar de colorados e gremistas. Estão tudo no desespero, ô Jonathan. Ai, que não tá fácil, né, ô xaropinho? Não tá fácil, hein? Eu acho que é Série B pra nós ano que vem, hein? Tá lá, o Inter é o 17º, primeiro da zona do rebaixamento. O Grêmio vem na rabeta ali em 18º. Depois, Remo e Chapecoense, né? Tá louco. Eu quero que risque meu nome. Não tá fácil para gremistas e colorados, né? Se agarre nos terços, porque senão vai vir Série B em 2024. Boa tarde, Jonas, tudo bem? Quero participar do sorteio também. Leonita Dirksen Rosa de Santa Terezinha. Tá na audiência, tá na companhia.
2: Boa tarde, Jonas.
0: Boa tarde. Quero
2: participar da cartela aí da festa da Igreja Nossa Senhora da Aparecida. É só a Irônia. Fique com Deus.
0: Amém.
2: Deus te abençoe.
0: Senhor também. Manda o nome completo aí, tá bom? Se ganhar, depois nós põe o nome completo, tá bom? Aliás, todo mundo, né? Manda o nome completo aí pra nós, porque o ganhador nós precisa pôr o nome completo lá no canhoto, tá bom? Você vai descansar. Deixa eu ver quem mais tá por aqui. Boa tarde.
3: Jonas Paulo Grigolo, um abraço, capitão. Grande. O teu velho amigo Capitão Maneca e a Maria.
0: Grandes
3: estamos
0: amigos.
3: No rancho ouvindo o teu programa.
0: Eternos
3: amigos. Deixa chuva.
0: Deixa que chuva.
3: No clima, que tal? Nuvem de lágrimas.
0: Que essa é boa,
3: a
0: hein?
3: Gente chora por tanta gente que gosta, que às vezes a gente tá bem, às vezes não tá tão bem. Piá, vai fundo. Eu, quando posso te ouvir, e a Maria também, quando pode te ouvir, nós admiramos você. Um abraço para você, para tua prenda, pro teu pai, que também é velho amigo da gente, que você esteja bem. Esteja bem.
0: Amém.
3: Capitão Maneca e a Maria, faca na bota, no Parque Verde, estão devendo nuvem de lágrimas para todas as pessoas que têm capacidade de chorar no final de tarde com chuva.
0: É, fazendo eco lá no Parque Verde. Grande Capitão Maneca, comadre Maria, aquele abraço apertado aí, né? 3:53.

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0: chovendo aqui.
1: É, e tá chovendo lá fora, né? Segue chovendo. Daqui a pouco vamos trazer os destaques do clima por aqui. Já já vamos atualizar as informações do tempo. Deixa eu ver quem mais tá mandando recadinho por aqui. Você tá concorrendo aí a uma cartela da Ação Entre Amigos, da festa da padroeira Nossa Senhora Aparecida, aí do bairro Vila Rica. Só corrigindo aqui, né? Na cartela aqui a gente tinha informação de que a Santa Missa aconteceria às 8h30, né? Nesse domingo, dia 18, dia da grande festa aí. Mas, confirmando agora aqui, é às 10 horas da manhã. Então, corrigindo a informação aí que consta, né, na cartela, a Santa Missa é às 10 horas da manhã, depois tem buffet, matinê e o sorteio da Ação Entre Amigos. São 15 prêmios se você tá concorrendo, tá bom? Mandar um abraço pra minha mamãe, a Rosane, que tá por casa, né? Deixando que chova enquanto está fazendo um bolo lá. Ei, que vão ter que passar lá tomar um café meia tarde, né? O bolo já tá no forno, só falta passar o cafezinho. Ei, pra mim foto é convite, tá? Você mandar foto de comida é a mesma coisa que me convidar. Deixa eu ver quem mais tá mandando mensagem aqui. Boa tarde.
2: Oi, é o Luiz Carlos, Porto Seguro.
1: Opa!
2: Eu tô preocupado com o João Beck lá, tá?
1: Ah.
2: Será que não tá dentro do lago já lá? Com essa chuvarada, dá um... Manda uma música pra ele que eu ofereci pra ele, que é meu parceiro, amigão da gente. Me manda o fundo da grota pra ele ouvir lá.
1: Então tá bom.
2: Se eu não sei se ele não tá dentro da água com essa chuvarada lá, Joãozinho da Angola.
1: Perigoso, hein? É perigoso, né? Deixa eu ver quem mais tá por aqui. Boa tarde, Jonas. Sou a Roseli Cavalieri, quero participar do sorteio.
3: Boa tarde, Jonas
1: boa
3: Paulo.
1: Boa tarde.
3: Quero participar do sorteio da cartela da Ação Entre Amigos, da festa da Vila Rica, agora domingo. Se for possível, rodar a música Rosana, Amor e Poder. Um grande abraço, aqui é Cliribá de Costa, da Baixada Amarela.
1: Então tá bom, deixa com nós. Meu amigo Andrezão Pescador, boa tarde. Ó, ele tá providenciando os peixes aí, né? Da promessa aí de fazer uma peixada aí pro pessoal da Aracha. Tá na lida. Eita, que já pescou uns quantos, hein? Já tá tudo picado aí, só falta o disco, a banha e os contador de causa, né? É que nós vamos marcar aí, vamos marcar. Já falou que os peixes ele já pegou, só falta marcar a data. Agora sim, hein? Agora eu vi que vai sair essa peixada. E deixa com nós. Boa tarde, Jonas. Quero participar do sorteio da cartela da Ação Entre Amigos. Carmela Fátima Fenske da cidade. Tá participando. Vai mandando você também aí no 3268-1212, tá bom?
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1: Bom, vamos lá então de tempo e temperatura, trazendo os destaques do CIMEPAR, o Sistema de Tecnologia e Monitoramento Ambiental do Paraná, atualizando por aqui as condições do clima, né? Os destaques do tempo aqui na nossa tarde e o nosso Tarde Alegre edição desta terça-feira, hoje 13 de outubro de 2026. Muita chuva, né? Muita chuva aí no Paraná, hoje não são esperadas mudanças nas condições do tempo, ou seja, chove em diferentes momentos do dia, com potencial para ocorrências de temporais, aquece um pouco mais no extremo noroeste, no norte, também no litoral, onde o sol deve aparecer entre muitas nuvens, intercalado com períodos de chuva, e tudo isso pela persistência de perturbações nos médios e altos níveis da troposfera, somado ao fluxo de calor e umidade e à atuação de uma extensa área de baixa pressão no centro-sul do Brasil, as quais seguem aí condicionando a atmosfera para ocorrência de tempestades sobre o Paraná. Bom, segundo a meteorologista Júlia Munhoz, a terça-feira permanece chuvosa no território paranaense. Desde o período da manhã até esse começo de tarde, tempestades estiveram ativas nas regiões norte, noroeste, oeste, sudoeste e centro-sul, com registros pontuais de condições severas. Já no sudeste, Campos Gerais e leste, a chuva ocorre de forma ocasional e de fraca intensidade. Na região de Foz do Iguaçu, o acumulado de chuva entre ontem e hoje se aproxima dos 150 milímetros e novas áreas de chuva estão se formando. Com esse volume expressivo de precipitação, também reflete aí nas Cataratas do Iguaçu, onde a vazão já está próxima de 11 milhões, é isso? 11 milhões aí de litros. É, gente. É muita água, né? Aliás, 11 mil metros cúbicos por segundo, né? É. Volume aí de 11.500 metros cúbicos por segundo. Bom, o que isso significa na prática? As cataratas são formadas por várias quedas d'água, né, gente? Por onde o Rio Iguaçu despenca antes de seguir aí o seu curso. Nesse momento, o volume de água que passa por todas essas quedas é de aproximadamente 11 milhões e 500 mil litros de água por segundo, né? Então, é como se a cada segundo milhões de litros de água fossem despejados continuamente pelas cataratas. 11 milhões e 500 mil litros de água por segundo. É, estão passando aí continuamente pelas cataratas. Bom, desde o dia 11 de outubro, essa vazão praticamente dobrou, né? Mostrando o aumento expressivo do volume de água do Rio Iguaçu. Nas primeiras horas de hoje, já foram registrados volumes significativos de precipitação em várias regiões aí, né? Do estado do Paraná, de acordo aí com as últimas atualizações do CIMEPAR. Bom, em Santa Helena chove no momento. O CIMEPAR prevê uma precipitação de 20 milímetros para hoje. Acredito que esse volume já tem ultrapassado desde a madrugada até esse momento. Mas nós temos aí condição de pancadas de chuva ao longo de toda a tarde. À noite, a chuva deve dar uma trégua. Algumas pequenas garoas podem ocorrer à noite, mas é pouca coisa. Para amanhã, quarta-feira, nós temos uma previsão aí de 20 milímetros. Temperatura entre hoje e quinta-feira varia entre mínimas de 20, máximas de 22, 25 graus na quinta, né? Quando estão previstos aí já uma diminuição a partir de quinta-feira, né? Para quinta-feira tem previsão de 2 milímetros, segundo previsão do CIMEPAR. Já para sexta-feira, mínimas de 18, máximas de 24 graus, 1 milímetro. E aí, o final de semana deve ser de sol, hein? Com queda das temperaturas. Para o sábado, céu claro sem chuva, com mínimas de 16 e máximas de 21 graus. E no domingo, mínimas de 13 e máximas de 21 graus, tá bom? Para a semana que vem, tem céu de poucas nuvens na segunda, pancadas de chuva na terça e quarta, céu de poucas nuvens na quinta e chuva na sexta, sábado e o domingo de eleições aí, segundo turno para eleições a presidenciais em alguns estados também para governo do estado. Aqui no Paraná nós vamos às urnas para votar para presidente, pois para o governo do estado a gente já teve aí a eleição confirmada no primeiro turno do então candidato ao governo do estado, Sérgio Moro, que a partir do ano que vem estará à frente do governo do Paraná pelos próximos 4 anos, tá? Bom, previsão do tempo aí então, portanto, para os próximos dias, de acordo com o CIMEPAR, o Sistema de Tecnologia e Monitoramento Ambiental do Paraná. Gente, muita chuva aí desde a última sexta-feira, né? Muita chuva, a gente tem aí inclusive a Defesa Civil monitorando os locais aí possíveis pontos de risco, né? Nós tivemos hoje pela manhã uma ponte interditada na comunidade da linha São Brás, que faz divisa aí entre Santa Helena e o município de Diamante do Oeste. E olha, pela manhã, aliás, até as 23 horas e 59 minutos de ontem, o CIMEPAR já havia registrado números oficiais aí do CIMEPAR. A gente sabe que em algumas localidades esse número já é maior, né? Algumas localidades choveu mais, outras choveu menos. Mas a gente se baseia aí nos números do CIMEPAR, né? Números oficiais do Sistema de Tecnologia e Monitoramento Ambiental do Paraná, o CIMEPAR. Até as 23 horas e 59 minutos da noite passada, nós tínhamos já um acúmulo de 209 milímetros, com uma previsão para hoje, né? Segundo o CIMEPAR, a previsão para esta terça-feira, né, de 20 milímetros, então, né, a gente já teria um acumulado de quase 230 milímetros, né? Mas, eu acredito que esse número deve ser maior, né? Acredito que já deve ter chovido pouco mais aí de 20 milímetros. Bom, o acumulado aí, segundo previsão do CIMEPAR, de hoje, amanhã, quinta e sexta, é de que o município se aproxime aí passe dos 250 milímetros. Alguns locais, esse número pode passar aí até dos 300 milímetros, né? Então, tem bastante chuva ainda prevista, áreas de risco já começam a ser aí observadas e monitoradas constantemente pela Defesa Civil aqui do município. Como dito, né, já tivemos a interdição de uma ponte lá na comunidade da linha São Brás, e a tendência é de diminuição no volume de chuvas de hoje para sexta, né? E a gente vai, obviamente, acompanhando esse comportamento do clima, né? A Defesa Civil orienta a toda a comunidade a não tentar atravessar pontes, pontilhões ou trechos alagados, evitar deslocamentos desnecessários pelas estradas rurais durante a chuva e respeitar as sinalizações de interdições, tá bom, gente? A Defesa Civil está em alerta e a previsão é de chuva forte ainda hoje, amanhã, diminuição a partir de quinta, sexta, né? Tudo isso em decorrência do fenômeno El Niño, que mantém aí os volumes de chuva elevados aí nas próximas semanas, inclusive para o próximo mês. Então, em caso de emergência, entre em contato com a Defesa Civil no 199 ou com o Corpo de Bombeiros no 193, tá bom? Felizmente ainda não tivemos e esperamos que nem tenhamos, né? Fortes ventos, chuva de granizo, enfim. Por enquanto aí, a única coisa que vem afetando é o grande volume de chuvas, mas os males aí o menor, né? 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Agora 14 horas 21 minutos, 14 com 21 na Grande Lago.

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11: A primavera, conhecida como Estação das Flores, se estende até o dia 21 de dezembro no hemisfério.

0: Do Sul. É a chamada Primavera Austral. A palavra primavera é derivada do latim primovere, que significa primeiro verão. Assim, primavera corresponde ao período que antecede o verão.
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0: Agora são 14 horas 35 minutos, 14 com 35 é a nossa tarde, é o nosso Tarde Alegre por aqui. Bom, já vamos trazendo aí os destaques, né, as informações, fazer aquele giro com os principais destaques de Santa Helena, região, Brasil e mundo. Enquanto isso, você vai mandando aí o seu recadinho no 3268-1212. 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É, um abraço aí, tudo em artefatos de cimento por lá, tá bom, gente? Deixa eu ver quem mais tá mandando recadinho aqui na nossa tarde. Meu amigo Andrezão.
1: Banha, peixe, disco, tá? É. Farinha comigo e o caos também, tia. Deixa os caos comigo, hein? Só ver com o pessoal e marcar o dia e a hora. E não pode faltar essa gelada também, né, tia? Você tá doido? Tá louco, como o pai de família sofre. Vê lá, tá tudo guardadinho os peixes.
0: Aí, ó. Aí sim, hein, Andrezão já tá com os peixes prontos pra nós fazer aquela peixada. Deixa com nós. Deixa eu ver aqui. Boa tarde, Jonas. Quero participar do sorteio da cartela da Capela Nossa Senhora Aparecida da Vila Rica. Maria Aparecida Rec, aí da Cidade Alta. Valeu. Bom, vamos seguindo por aqui. Daqui a pouco vamos fazer um sorteio. Daqui a pouco tem um sorteio. Daqui a pouco tem pedido aí de Amor o Poder com Rosana. E pra quem pediu, daqui a pouco a gente vai atender aqui na nossa tarde. Agora tá chegando informação. É, fazendo o nosso tradicional giro dos principais destaques e notícias, as informações de Santa Helena e região, os destaques do Brasil e do mundo, tudo que você confere também no canal 580. Prefeitura de São Paulo começa a fiscalizar bicicletas e patinetes elétricos. Novas regras entram em vigor hoje. Infrações podem gerar multas no valor de R$130,16. Homens costumam descobrir câncer de mama em estágio mais avançado. Levantamento alerta para a necessidade de observar sinais da doença. É, gente, homens também são afetados pelo câncer de mama e normalmente o descobrem em estágios mais avançados. O alerta é da Sociedade Brasileira de Radioterapia e faz parte da conscientização sobre a doença neste Outubro Rosa. Olha, o levantamento do Instituto Nacional de Câncer, com dados aí dos registros hospitalares de câncer, identificou mais de 163 mil registros de câncer de mama entre 2020 e 2023, dos quais 2.116 foram em homens. Bom, e de acordo com as estimativas do INCA, são esperados 781 mil novos casos de câncer por ano no Brasil entre 2026 e 2028. Deste total, 78.610 correspondem ao câncer de mama, o equivalente a cerca de 10% de todos os novos casos estimados no país a cada ano.

Defesa Civil alerta para chuvas fortes no estado de São Paulo. Papa está internado para retirada de nódulo no pulmão. Leão 14 será operado no Hospital Gemelli, em Roma. Papa Leão 14 chegou hoje, né, às 13h07, no horário local, ao Hospital Gemelli, em Roma, para cirurgia de retirada de um nódulo no pulmão. A cirurgia está prevista para esta tarde. Segundo os médicos, ele deverá permanecer internado por cerca de uma semana. Ao chegar, o pontífice recebeu demonstrações de carinho de pessoas que o aguardavam à porta e dentro da instituição. Uma das frases ditas pelo público, desejando rápida recuperação, foi, abre aspas, "Estamos com você, vence esta batalha", fecha aspas. Com o anúncio da descoberta do nódulo e da cirurgia, foi feito pelo Papa aos fiéis que acompanhavam a oração do Ângelus no último domingo na Praça São Pedro, no Vaticano. Leão 14, de 71 anos, relatou que o nódulo foi identificado em fase muito inicial e está bem localizado. Segundo ele, os médicos consideram oportuno intervir e então, seguindo os conselhos deles, decidi me submeter a uma cirurgia para retirá-lo, afirmou o Papa. Cantor de axé Netinho morre em Salvador aos 60 anos. Artista lutava contra um câncer desde 2025. O governo anuncia perdão de dívidas e pacote de estímulo para MEIs. Vamos ajudar vocês a saírem do sufoco, diz Lula ao anunciar o pacote. Adolescentes franceses se juntam para mais um dia de protestos. Ativista sueca Greta Thunberg participou de manifestação em Paris. Nunes Marques volta a suspender exército do Lula por falta de registro. O presidente do TSE havia suspendido novos posts e seguidores. Mercado eleva a previsão da inflação para 5,22% em 2026. Projeção para o PIB permanece em 1,85%. Polícia de São Paulo prende 3 suspeitos de explorar bets. Justiça autorizou bloqueio de 154 milhões de reais. Nunes Marques convoca campanhas de Lula e Flávio para reunião no TSE. Encontro está marcado para logo mais, às 15h30, às portas fechadas. O objetivo é buscar a colaboração das campanhas para evitar a disseminação de informações falsas na reta final do segundo turno, marcado para o dia 25 de outubro.

destaques por aqui. Fim da escala 6x1. Proposta está em tramitação no Senado. PEC prevê 2 dias de descanso remunerado e redução gradual da jornada. Bom, a proposta, né, de emenda à Constituição, a PEC 221 de 2019, que acaba com a escala de 6 dias de trabalho por 1 de descanso, a escala 6x1, entrou na reta final de tramitação no Senado Federal. Após ser aprovada pela Câmara dos Deputados e pela Comissão de Constituição e Justiça do Senado, a matéria está em discussão no plenário da Casa e tem votação em primeiro turno prevista para amanhã, quarta-feira. A PEC prevê a redução da jornada máxima semanal de trabalho de 44 para 40 horas, sem redução salarial, e a garantia de 2 dias de descanso remunerado por semana. Bom, o presidente do Senado, Davi Alcolumbre, afirmou que a inclusão da proposta na pauta cumpre o compromisso de analisar o tema com responsabilidade, diálogo e respeito ao rito regimental. Bom, trazendo por aqui também alguns destaques do nosso estado, as informações do Paraná. Homem preso por tentativa de estupro de menina em Curitiba usava tornozeleira por condenação anterior e era monitorado desde 2017. Além do caso de estupro de vulnerável, que gerou a condenação, em 2025 o homem também foi denunciado por ato obsceno em Colombo, na região metropolitana de Curitiba. Em 12 dias, cidades do Paraná registram mais chuva do que o esperado para todo o mês de outubro. Levantamento do CIMEPAR mostra que 16 cidades ultrapassaram a média histórica do mês. Em Foz do Iguaçu, o acumulado chegou a 372 milímetros. Bom, a previsão indica novos temporais até amanhã, segundo a reportagem. Olha, Santa Helena tem uma média para o mês de outubro de 206 milímetros. E já tem registrado aí 284. Tem todo um mês pela frente ainda, né? Estamos se aproximando apenas do final da primeira quinzena, né? Produtor rural é encontrado morto, baleado no meio de plantação de trigo. Investigadores suspeitam que Marcelo Stadler encontrou um ladrão e levou tiros ao reagir ao crime. O suspeito foi preso após a corporação seguir rastro de sangue e encontrá-lo ferido. O caso aconteceu em Imbituva. O homem confirma ter carregado mulher desacordada dentro de saco de cal no Paraná, mas nega agressões. O crime foi registrado por câmera de segurança em Sarandi. Após 3 anos, Cataratas do Iguaçu voltam a ter grades da passarela retiradas por causa de alta vazão. A medida foi adotada preventivamente hoje. Adolescentes invadem escola municipal em Foz do Iguaçu, fazem guerra de comida e destroem cerca de 400 ovos. 5 pessoas foram identificadas pela guarda municipal. Trave de futebol cai e mata criança. Projeto de lei para obrigar fixação das estruturas foi criado há 8 meses e aguarda votação na LEP.

destaques aí do Paraná. Moradores precisam usar barcos após cheia de rios alagar casas e ruas na fronteira entre Brasil e Paraguai. No Paraguai, pelo menos 185 famílias foram afetadas pelos alagamentos. Em Foz do Iguaçu, 9 pessoas ficaram desabrigadas e 16 desalojadas. A Defesa Civil monitora o avanço da cheia. Alguns destaques por aqui, trazendo também as informações de Santa Helena e da nossa região. O TFPR Santa Helena prepara novo curso de inteligência artificial para gestão de negócios. Defesa Civil de Santa Helena interdita ponte entre a linha São Brás e Diamante do Oeste. Câmara de Santa Helena prevê R$600 mil para modernização do Legislativo. Romarias no Oeste do Paraná terminam sem acidentes envolvendo fiéis nas rodovias estaduais. Santa Helena acumula mais de 205, pode acumular mais de 250 milímetros de chuva. Crianças, aliás, Festival de Mini Futebol reúne crianças em manhã de esporte e diversão em Santa Helena. Campeonato Distrital de Futsal de Moreninha começa hoje em Santa Helena. Nacional vence São Clemente de virada e Incas goleia o Pacuri nas semifinais do Municipal de Campo em Santa Helena. Domingão a gente vai conhecer os finalistas do Campeonato Municipal de Futebol de Campo. Bom, alguns destaques que você confere aqui na nossa tarde, o nosso Tarde Alegre. Agora 14:50 na Grande Lagoa.

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14 horas com 58 minutos, 14 com 58, estamos chegando já para a reta final aqui da nossa tarde, o nosso Tarde Alegre. Já vamos sortear aí a cartela da Ação Entre Amigos. Quero mandar antes um abraço, amigos de Ponto Forte, Rede Bem Viver, seu amigo da construção, né, gente? 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Bom, já apanhei o sorteador online aqui pra girar. E o ganhador, deixa eu só trazer antes as últimas participações, pessoal que ainda mandou recadinho, eu não li ainda aqui. Boa tarde, Jonas, tudo bem? Quero participar do sorteio. Marlene Elhaus, da Cidade Alta, um abraço, uma boa tarde, tudo de bom. Elza Helena Nobre dos Santos Bernardes também, na sintonia, participando do sorteio. Agora sim, vamos ao ganhador do sorteio de hoje, da nossa cartela aí da Ação Entre Amigos, da Capela Nossa Senhora Aparecida, do bairro Vila Rica. E o ganhador ou ganhadora foi Eroni Pereira, tá bom? Eroni Pereira, portanto, aí a ganhadora de hoje da cartela da Ação Entre Amigos da Capela Nossa Senhora Aparecida do bairro Vila Rica. Lembrando que domingão, dia 18, tem a 35ª festa, né? 10 horas Santa Missa, meio-dia almoço, vai ser buffet, né? Então adquira sua ficha. 13h30 matinê, 17 horas sorteio da Ação Entre Amigos e às 18 fechamento da festa aí. Você pode adquirir também a sua cartela no valor de R$10 com a comunidade aí do bairro Vila Rica. A ganhadora de hoje foi a Eroni Pereira, tá bom? Bom, e assim eu vou fechando por aqui, né? Agradecendo a você pelo carinho da companhia e sintonia. Desejando a todos uma excelente tarde de terça, uma abençoada semana, né? Semana que fica um pouco mais curtinha. Ontem, segunda-feira, foi feriadão. Então vamos que vamos, sem perder tempo. Amanhã nós estamos de volta para te fazer companhia por aqui. 15 em ponto na Grande Lago. Tchau, tchau. É só...

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5: 15 horas e 13 minutos.

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Gente, boa tarde! Boa tarde, Santa Helena e região oeste do Paraná, estamos chegando! Tá começando mais um Comando da Tarde por aqui, na sua e na nossa Grande Lago, a M580, canal 330, a melhor companhia do seu rádio há 44 anos! E aí, tudo certinho? Tudo tranquilo? Tô na área. A partir de agora vai comigo, Daniel Carvalho, de volta nas suas tardes, Grande Lago, pra fazer ela acontecer junto com você aqui no radinho. Enquanto chove lá fora, a gente vai de boa música e alto astral por aqui pra fazer companhia pra você aí do outro lado, hein? Tudo certinho? Tranquilo? Deixa que chova, né? Não tem muito o que fazer, muita chuva aqui no oeste do Paraná. Hoje, dia 13 de outubro de 2026, comemora-se hoje, é lembrado no calendário aí, uma terça-feira, dia do fisioterapeuta e do terapeuta ocupacional. Hoje é o dia que nascia a ex-ministra do Reino Unido, Margaret Thatcher. Né? Também o prestigiado cantor e compositor Raymond Fagner, além do influente músico americano Paul Simon e a atriz brasileira Priscila Camargo. Hoje falecia o grande poeta brasileiro Manuel Bandeira. Adicionava-se o meridiano de Greenwich como padrão para o cálculo dos fusos horários do mundo em 1884. É dia em que Bob Dylan ganhava o Prêmio Nobel de Literatura pelo livro que escreveu em 2016. É dia da festa do Santo Eduardo Confessor e dia da Beata Alexandrina Maria da Costa. Celebração do milagre do sol em Fátima em 1917. Estamos em uma terça de primavera e com a lua nova deixando a chuva cair aqui em Santa Helena e região, hein? Já estamos batendo fácil os 230 milímetros de acumulado aí nesse final de semana, feriadão, início de semana, hein? Rapaz, quanta chuva! Bom, pra quem pode, aproveita aí, deixa que chova, chovendo lá fora, com você sintonizado na Grande Lago, vai ser uma chuva de informação e, claro, alto astral aí pra você também, né? E eu já convido você pra participar, mandar o seu recado, mandar o seu alô, 3268-1212, tá valendo o prêmio aqui. Tem uma cartela da festa da Capela de Nossa Senhora Aparecida, São Entre Amigos, da Vila Rica, festa que ocorre no próximo dia 18, né? As cartelas estão sendo vendidas aí no comércio local, pelos membros da CCP, no valor de R$10, para você concorrer ao todo a 15 prêmios. O primeiro é uma B125-2026, hein? São vários outros prêmios magníficos aí para você concorrer. Então, manda sua mensagem, 3268-1212. Aqui você pode ganhar uma cartela para aumentar suas chances de ganhar aí nessa rifa, nessa ação entre amigos, no bingo, como esteja lá queiram chamar, a São Entre Amigos da festa de Nossa Senhora Aparecida, a festa da padroeira da Vila Rica, padroeira do Brasil, hein? Manda sua mensagem, participa aí, pode pedir a sua música, me diz quanto que já choveu por aí, diz aí, 3268-1212, manda recado, manda alô e vem fazer a programação aqui junto com a gente, vem deixar essa tarde mais gostosa, você vai comigo até às 17 por aqui. E aí você sabe, né, boa música, informação, são leis aqui no comando, tô esperando sua participação, hein, vem junto!

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0: Para sua reflexão, pensamentos que edificam. Se a criança não receber a devida atenção, em geral, quando adulta, tem dificuldade de amar seus semelhantes. Dalai Lama. 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

0: agora, 3 horas e 43 minutinhos, 3 e 43, aqui na programação Grande Lago. Vamos que vamos na nossa tarde legal, tarde aqui da 580, no comando, você participando, tá concorrendo a cartela para ação entre amigos da festa da capela Nossa Senhora Aparecida, do bairro Vila Rica, 35ª edição, que ocorre nesse domingo, hein, dia 18. Mande seu recado, mande seu alô, 3268-1212. Um abraço pro meu amigo Gilmar. Vamos lá, vamos participar com a cartela. Vamos ver quando vai parar essa chuva. Já tá passando os 200 milímetros, Daniel. Vamos ver o estrago, hein? Ai, rapaz, nem fale. Algumas lavouras aqui perto de casa, tem área que a terra já parou na lagoa. Tem umas estradinhas na lavoura que a água fez o caminho, ela vai levando nutrientes, muitas vezes até sementes aí, né? É muita chuva, né, Gilmar? Tem que esperar acalmar a chuva pra gente ver como é que vai ficar tudo isso. E, claro, os agricultores apreensivos também, né? Falta de água é ruim, mas muita água também não faz bem pra lavoura. Valeu, Gilmar! Obrigado pela audiência, tá nos ouvindo lá em Moreninha, na capital Lagoa Seca. Boa tarde, Daniel. Quero participar do sorteio da cartela e ouvir a música Estrelinha. Quem tá mandando mensagem aqui pedindo é a Sônia. Tudo bem, Sônia? Boa tarde pra você. Tá participando, tá? O Ari Moreira também, meu amigo Aristiliano Colorado. Boa tarde, Daniel. Quero participar do sorteio da cartela e ouvir a música dos Paralamas dos Sucessos, Alagados. É, rapaz, tamo mais ou menos assim, né? Alagados, Tristão, Favela da Maré, no sentido de alagamento de água, né? Pois é, Alagados, que é a maior favela lá de Salvador, né? Da Bahia. Tristão, maior favela da Jamaica, Favela da Maré, no Rio de Janeiro, Complexo da Maré, um dos maiores complexos de favelas do mundo. Por isso que essas duas, ou essas três, né, localidades estão aí na música dos Paralamas do Sucesso, que eu trago daqui a pouquinho aí pro meu amigo Ari. Aquele abraço, hein? Tristão, aliás, é a favela onde se ouvia muito Bob Marley na Jamaica. Hoje, também participando aqui comigo, minha amiga Maria Gimenez, lá de Diamante. E aí, Maria? Chuva e chuva, né? Boa tarde, Daniel. Tudo bem por aí? Muita chuva. Chove, chuva sem parar, como diz a letra da música. É a música do Jorge Ben, regravada pelo Biquíni, né? O Biquíni Cavadão, o antigo Biquíni Cavadão, hoje só Biquíni. Um abraço pra Maria Gimenez, lá de Diamante, nos ouvindo. Obrigado, minha querida, pela companhia aqui. Tá concorrendo também, tá? Oi, eu quero participar do sorteio da cartela e quero ouvir uma música com a Vanusa. Quem tá pedindo é a Maria Inês. Boa tarde, Maria Inês, hoje pela manhã. Eu vi que tinha a foto dela aí, fazendo umas calças viradas e tal. Aí o bom é se sobra alguma coisa aí pro lanchinho da tarde, né? Maria Inês, o que, que tu acha? Bom demais, né? Eu se ando ali, parabenizando a filha dela pela passagem do dia do fisioterapeuta, a Rafaela Anderli Lazeri. Parabéns, Rafa! Que legal, hein? Filhota fisioterapeuta, então, Elci, que bacana. Tá pedindo pra tocar Tina Turner. Eu trouxe agora uma da Tina Turner, né? Will I Don't Need Another Hero. Clássico aí que faz parte da trilha sonora do filme Mad Max, além da Cúpula do Trovão. Tina Turner, que é grande ídolo aí da minha amiga Elci Anderli. Ela quer participar do sorteio aqui também. Valeu, Elci, lá de Subsede. Nos ouvindo aqui também a Leonita Dixon, da Rosa, da esquina... ou melhor, desculpe, de Santa Terezinha, né? Ela é a Leonita Dixon Rosa, de Santa Terezinha. Valeu, minha querida, um abraço pra você. Alô, alô, pra nosso ouvinte aqui participando também. Vamos ver quem é. Boa tarde.
1: Boa tarde, Daniel. Aqui é Neumar, da Linha Progresso. Neumar Weber, da Linha Progresso. Quero participar do sorteio. Foi atendida, meu, muito obrigado.
0: Lógico que é atendida, minha querida. Muito obrigado, tá? Pela audiência, obrigado pela sintonia de todos vocês aí. E você participando ainda, concorrendo à cartela aqui, tá? Dá tempo ainda, até assim que você pode participar, pedir a sua e automaticamente já está...

só aí, com essa chuvarada toda, né? Surge, aparece, tá circulando aí, sempre tem, né, os engraçadinhos que brincam com coisa séria, porque notícia, informação é coisa séria, tá? É, ela interfere a vida das pessoas. E fazer notícia sensacionalista, ou notícia sem fundamento, sem fonte correta, é criar muitas vezes pânico na população, né? É trazer problemas, a famosa fake news, é mentir, tá? Então, gente, a Itaipu teve que soltar uma nota oficial para desmentir boato do risco de rompimento na barragem. Isso mesmo. Em razão das chuvas aí, sempre quando ocorre muita chuva, né? O pessoal fica com aquele medo. Meu, mas será que a Itaipu aguenta tudo isso e tudo mais? E se romper a barragem, o que acontece? Bom, primeira coisa que a gente tem que entender, nós aqui de Santa Helena, os municípios lindeiros aqui do Lago de Itaipu, é que se romper a barragem, o problema não é pra cá, né? O problema é pra baixo da barragem. Então seria pra depois de Foz do Iguaçu, né? Pra onde corre o Rio Paraná, sentido Paraguai, né? Sentido Argentina, que depois o Rio Paraná, depois que ele, da usina, né? Da barragem, ele corre ainda, né? Passa pela usina, corre, vai encontrar o Rio Iguaçu lá na frente, e aí sim aumenta ainda mais a vazão dele e tudo mais. Só que, pra nós aqui, por exemplo, um rompimento de barragem, o que interferiria era que o lago baixaria pra gente, né? Porque nós estamos alagados em razão, porque aqui é o reservatório de Itaipu. Então faz parte da, né, do lago que é formado pela barragem. Se romper a barragem, esse lago diminui. O Rio Paraná voltaria a ser o leito normal se não tivesse a Itaipu aqui. E muitas das terras que hoje são alagadas em Santa Helena, por exemplo, voltariam a ficar acima, né, do rio. Ou seja, não estariam embaixo d'água, tá? Só pra entender. Então tá bom, vamos lá. Qual que é o risco de muita chuva para quem mora aqui na região oeste em razão da usina de Itaipu? É para quem mora depois da usina, tá? É, depois que segue o Rio Paraná. Inclusive, a Itaipu emitiu sim alertas para essas pessoas que são ribeirinhas, principalmente no Paraguai. Tem muita gente que mora ali no Rio Paraná, depois da barragem e tal, né? E para baixo, descendo ainda, no Rio Iguaçu. O Rio Iguaçu vai encontrar o Rio Paraná uns 20 quilômetros depois da usina de Itaipu, tá? E aí sim, essas áreas ribeirinhas, tem muitos pescadores, enfim, principalmente no Paraguai, que moram nessa região. Essa região pode ser afetada em razão de muita chuva, tá? Com relação à barragem, gente, vamos lá. A barragem de Itaipu, matematicamente, é quase impossível o rio passar por cima da barragem, por exemplo, tá? Uma mensagem que circulou em aplicativos afirmando que a barragem de Itaipu corria risco de rompimento é falsa. A Itaipu emitiu a nota. A usina divulgou um alerta para desmentir o conteúdo e orientar a população a não compartilhar informações sem confirmação nos canais oficiais. A Itaipu informa que a barragem foi construída seguindo rígidos padrões de segurança e possui mais de 3 mil instrumentos instalados para acompanhar continuamente o desempenho da estrutura. Os equipamentos são monitorados pelas equipes técnicas da usina, que acompanham as condições da barragem e dos relacionados à operação de empreendimento. A circulação de boatos ocorre em um período de atenção com as condições do Rio Paraná, que pode contribuir para a disseminação da mensagem, as chuvas, né, da região. A Itaipu reforça que informações oficiais sobre o rio e as condições da usina estão disponíveis em seus canais oficiais. Tá bom? Então, gente, o que está acontecendo é que muita gente temerária fica com medo aí do que ocorre, né, com o Itaipu e tudo mais. Será que pode romper? Não, gente. Isso pode ficar tranquilo, tá? Que a maior cheia que aconteceu aqui na nossa região já foi nos primeiros anos de Itaipu. Foi um teste já em 1983. Foi a maior cheia do reservatório de Itaipu. Chegou a quase, né, o dobro do que está hoje, tá? Segundo os números oficiais de Itaipu. E ela consegue ainda, digamos assim, o limite máximo de Itaipu é 2/3 do que a gente tem hoje no reservatório. Hoje com a chuva, eu tô falando, tá? Isso mesmo. Então, fiquem tranquilos. O alerta é para as pessoas que moram abaixo aí da usina, principalmente quando o Rio Paraná encontra o Rio Iguaçu, né? 20 quilômetros abaixo da usina, ali na área da Ponta Amizade, Paraguai, tá? Principalmente para as pessoas
que moram aí os pescadores e ribeirinhos lá. Porque aí, claro, sim, o rio aí pode subir naquela região e aí afetar alguma coisa quem mora nas margens. Mas risco de alagamento no reservatório, ou do reservatório, ou até do rio, esse é quase que impossível, né? Até porque a Itaipu tem uma das estruturas mais modernas, firmes do mundo, e garante aí que nada vai acontecer, mesmo com as cheias aí. Muita gente fica muito preocupado, porque a gente, de fato, né, viu alertas aí aqui na nossa região com relação aos córregos, já tendo problema aqui em Santa Helena, com córregos e riozinhos que encheram e invadiram propriedades aí, isso ocorre. Mas com relação ao reservatório de Itaipu, fiquem tranquilos, tá bom?

0: Agora são 3 horas e 54 minutinhos, 3h54. Vamos trazendo aqui música para quem pediu. Vanusa, minha amiga Maria Inês, está nos ouvindo nessa tarde chuvosa. Maria Inês, fique tranquila, deixa que chova, né? E ó, se eu fosse você, se não sobrou, repetiria a receita da manhã. Umas boa calça virada aí, um cafezinho, um chimarrãozinho, acompanhando a chuva, vai bem, hein? Deixa a tarde passar tranquila.
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0: Manhãs de setembro, Vanusa aqui pra gente, 5 pras 4.

0: Silvio Brito, Terra dos Meus Sonhos, aqui pra gente curtir na tarde, Grande Lago. São 4:08.
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0: Grande Lago, tudo de bom. A rádio diferente aqui do Oeste do Paraná, hein? São 4 horas e 12 minutinhos, 4 e 12 na programação, aqui na sua tarde 580. Mandando aquele abraço, mandando aquele alô pro meu amigo, meu mestre, Capitão Maneca, nos ouvindo aí no Parque Verde. Tudo bem, Capitão? Muita chuva aí na rua, bem te vi, meu amigo. Boa tarde.
1: Daniel Carvalho, um abraço. Eu estava matutando com meus pneus, e uma hora dessa eu vou ter um contato com o ratinho, não, ratinho pobre, com o ratão. Nós vamos fazer um poço artesiano na Lagoa Seca, nunca mais vai ser seca, pode ter certeza.
0: Boa ideia.
1: A facilidade é fácil, só temos que ver a área, que é dele, como é que funciona. Nós vamos fazer um poço artesiano lá, que vai, a lagoa nunca mais vai ser seca. É, Daniel Carvalho, você gosta que eu gosto do country. Com Kenny Rogers, pro Capitão Pá Maria, uma benção, um abraço mesmo pra você.
0: Um abraço, Capitão Kenny Rogers, música calma.
1: Danielzinho, graça de coração, de graça de coração, você tocar a música do Guito, do jeito que você tocou agora, isso é pra matar o velho. Um abraço pra
0: ele. Valeu, Capitão. Ele que adora o Guito também, né? Muito bom. Valeu, Capitão Maneco. Obrigado pela audiência. Você, a Maria também, aí no Parque Verde. Rua Bem TV, nos ouvindo, sempre ligado aqui na Grande Lago. Tem história aqui e continua fazendo história como ouvinte também, como, claro, participando dos nossos programas, né? Valeu, Capitão Maneca. Quem mais tá mandando mensagem aqui é a Solane Machado. Tudo bem, Solane? Ela gostaria de ouvir uma música com Peter Kent, Good Feeling. Ah, essa aí é muito boa, hein? Animada. Tá tomando um chima e ouvindo o programa. Que beleza, Solane. Muito obrigado pela companhia. Obrigado, tá? Por estar com a gente nessa tarde gostosa aí. Chuvosa também, né? Alô, alô!
2: Oi, boa tarde, Daniel.
0: Boa tarde.
2: Tudo bem por aí?
0: Tudo. E por aí?
2: Quero participar da cartela da festa da Vila Rica.
0: Tá participando.
2: E põe aí no sorteio.
0: Claro que sim, minha amiga.
2: Tudo de bom, uma boa tarde.
0: Uma boa tarde pra você. Valeu, obrigado pela audiência aí também. Essa aí que participou, mandou mensagem pra gente, né? É a Marlene Kuhn. Ô, dona Marlene, boa terça-feira pra você. Aí o pessoal me pergunta, Daniel, quando que vai parar de chover? Ai, gente, olha só, a previsão de chuva intensa ainda hoje, né, como a gente tem verificado. De meio-dia até abriu o sol aqui, pelo menos na sede um pouquinho, mas logo já veio o tempo novamente com a chuva, né, muita instabilidade atmosférica, gera isso aí, né, às vezes até abre, mas logo carrega de novo e vai chover. A previsão é de que hoje volte a chover. Deixa eu ver aqui. Deve dar uma segurada, hein? Se minha parte tá prevendo que segura a partir de agora um pouco o tempo. Ah, por volta das 4, 5 horas também, né? Então até as 5, 6 horas ainda pode chover. À noite deve segurar. Segundo o CIMEPAR, chuvas fracas aí a partir de agora aqui na região oeste do Paraná. É a previsão do CIMEPAR, hein? Se vai ser isso, o nome já diz, previsão, né? Pra amanhã, a chuva tá prevista aí pra acontecer pela manhã, a partir das 8 horas, deve chover durante a manhã e tarde também nesta quarta-feira, tá? Previsão de 20 milímetros de precipitação acumulada aí para esta quarta-feira. Para quinta-feira, previsão é de 1,9 milímetros de chuva, ou seja, quinta já deve parar. Sexta também tem só 1 milímetro de chuva e o sol retorna no final de semana. A previsão é de que essa chuva, então, seja ainda um tanto quanto elevada amanhã, quarta-feira, 20 milímetros, assim como estava previsto para hoje. E para quinta deve dar uma segurada, estabilizar um pouquinho o tempo. O sol reaparece no final de semana, hein? Isso é bom. Bom, precisamos do sol também, né? É a previsão do tempo, atualizada agorinha pelo CIMEPAR. Agora 4 horas e 16 minutinhos. 4 e 16. Quem pediu Paralamas do Sucesso foi meu amigo Aristiliano. Quero ouvir aí Alagados, um clássico dos Paralamas e do rock nacional dos anos 90 que marcou época, aliás, uma das músicas emblemáticas aí dessa banda, que é emblemática também. Inclusive já tiveram aqui em Santa Helena os Paralamas do sucesso, hein? Ebert Viana e os seus comparsas chegam agora por aqui com o clássico Alagados. Rapaz, tá mais ou menos assim aqui na região oeste do Paraná. Pelo menos no nome, né? São 4:17.

0: Kiko Cusan Bianchi.
1: Capital inicial com Kiko Cusan Bianchi. Primeiros erros. 4:30.
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4 horas e 33 minutos, Grande Lago, a sua estação. Vamos que vamos, gente. Na tarde vai participando, ainda dá tempo, né? Porque já já tem o sorteio da cartela da São Entre Amigos, da festa da Capela Nossa Senhora Aparecida aí do bairro Vila Rica. E olha, gente, atenção os moradores aí da linha São Brás, Diamante do Oeste, ou quem costuma ir pra Diamante pela região ali do São Brás, né? O pessoal avisando aqui que a Defesa Civil interditou, né, a ponte que liga a linha São Brás a Diamante do Oeste. A interdição vale até que o nível da água baixe e a equipe de segurança da ponte avalie, né, a estrutura, segundo a Defesa Civil. A Defesa Civil de Santa Helena interditou nesta terça-feira a ponte que liga São Brás a Diamante do Oeste, né? A água do rio passa por cima da estrutura e não tinha condições da travessia nem para veículos, nem para pedestres. A interdição

operação vale até que o nível da água baixe e a equipe avalie a segurança da ponte, né? Tem isso também, tem que ver como é que ficou a estrutura. Segundo a Defesa Civil, o nível do rio continuava subindo na manhã dessa terça-feira. A ponte não tem possibilidade de travessia. Tem muita água e muita correnteza. Quem precisa seguir sentido Diamante já sabe que esse trecho está sem condição, afirmou o coordenador da Defesa Civil, Márcio De Bastiani. A previsão é de que chuvas ocorram ainda nesta quarta-feira, com a diminuição a partir de quinta. O coordenador lembra que o fenômeno El Niño deve manter o volume de chuva elevado também nas próximas semanas, inclusive no mês de novembro, né? Então, fique atento para você aí que circula pela região, principalmente pelo interior, né? Onde a gente tem essas pontes passando em cima de rios, arroios, córregos, né? Quando dá uma chuva assim muito forte, com um volume muito grande, muitas vezes esses locais acabam sendo afetados, né? E atrapalhando a passagem. Claro que tem outras estradas, tem a estrada principal, por exemplo, a PR, que liga Santa Helena a Diamante. Essa está com a rolagem normal.

0: sorteio. Valeu, Pereira. Esses dias passei lá no Pereira pra ver minha caixa, não achei mais o Pereira, rapaz. Mas essa semana tô passando aí. O Pereira é o meu eletricista, não, eletrônicos, como é que eu posso chamar você, rapaz? Bom, ele é o meu assistente técnico, vou dizer assim. Quando o assunto é consertar qualquer coisa. O homem dos bons aí da Cerro Branco, aquele abraço pra ele, seu Pereira corintiano, a barbaridade. Alô, alô, capitão!
1: Daniel Carvalho, um abraço. Você precisa dar uma explicação da viagem no Paraná, dos shows que vocês fizeram. Você sabe que a gente é fã. Eu sou fã de banda anônima há muito tempo, desde que estou aqui. Viajaram e tal e tal. Conta a história, o que aconteceu, onde que vocês andaram. O teu ouvinte, eu também, o teu ouvinte, preciso saber como é que foi a excursão. E aí você fecha pela janela. Um abraço grande para você, pro Basso e o Grupo Anônimos. Puxa, a gente sempre tive um amor grande aos Anônimos. Muitas coisas ainda podem acontecer. Não desistam. Basso, você, todos os companheiros da banda, fizeram excursão, mas nós ouvintes de você, nós necessitamos saber como é que foi o turismo que vocês fizeram, a aceitação da banda, projeto muito grande no Paraná inteiro. Um abraço grande. Se puder fechar, feche pela janela. Não preciso fechar a janela. Feche pela janela. Um abraço grande.
0: Valeu, capitão. Pela janela a gente observa a chuva também, né, que vai passando. Bom, com relação aí ao Circuito Sesc, os Anônimos teve a grata satisfação de ser chamado para fazer, né? Circuito que tem bandas de todo o Brasil, inclusive, que querem participar, tá? As bandas editais e tudo mais são convidados. A gente teve a grata satisfação de ser reconhecido pela banca do Sesc, ser chamado. Bom, foi muito bom, hein? Vou te dizer. A aceitação foi demais também, todos os locais que a gente passou. Conseguimos aí deixar a marca do Oeste, do Rock do Oeste Paranense, o principal, do Rock Autoral, né? Tem bastante aí bandas e tal que tocam, mas tocam covers, né? Música dos outros e tal. E a gente fez esse circuito só com música dos Anônimos. Só músicas made in Santa Helena, feitas, escritas aqui, né? Pela banda, pelo Basso, por mim, pelo Thiago Sabugo, né? O Thiago Schaefer. E foi muito legal. A gente saiu muito satisfeito. Muitas portas aí se abrindo também. Graças a Deus. Tem muita coisa pra correr atrás, mas foi uma satisfação enorme pra gente fazer isso. E o reconhecimento que a gente teve também foi ótimo. Adorei todas as regiões, cidades que eu nunca tinha passado, Ponta Grossa, cidade histórica. Eu gosto muito de história, sempre saía fazer das turistadas, né? A linda Maringá, cidade mais bonita que eu achei. Arborizada, Parque do Ingá, Catedral de Maringá, Apucarana, uma bela cidade também. A gente passou por Apucarana num período até complicado para a cidade, que havia sido, né, vítima de um temporal. 40% da cidade havia sido, para você ter uma ideia, hein? 40% da cidade havia sido tendo tido algum problema com o temporal, mas uma cidade já se reorganizando, muito bonita também, né? Sem falar de São José dos Pinhais, né? Curitiba, Londrina, cidade Bela Vista do Paraíso, uma cidade que tem uma igreja, para vocês que gostam, linda demais, vale muito a pena aí. Bom, Paraná, ele é maravilhoso, ele é lindo. E quando a gente faz esses passeios assim, mostrando a nossa cultura, mostrando aqui as nossas coisas do Oeste do Paraná, é muito legal. A gente tocou para diversos públicos, de senhoras de 80 anos, adolescentes de 15. E teve a grata honra de ser muito bem recebido. E com fãs que a gente, né, conquistou aí, ou pelo menos pessoas que gostam da banda que a gente conquistou nesse caminho, que até hoje aí estão com a gente, agora acompanhando nas redes sociais, compartilhando, isso é muito legal. Pra nós foi muito bom, capitão, tá? Se você queria um panorama, é esse, foi maravilhoso, já deu saudade já, tá? Foi um correrio danado, mas foi muito bom. Pra banda abriu muitas portas E principalmente também, né, pra gente mostrar a música feita aqui em Santa Helena, composições autorais, composições próprias da banda, que a gente viu muita gente depois pedindo, muita gente depois acessando, curtindo, porque gostou das composições Made in Santa Helena. É os artistas pratas da casa, o que falta é acreditar um pouco neles, os próprios da casa, né? Quando eu falo os próprios, não falo só dos empresários, da prefeitura, eu falo também da população, de prestigiar os nossos artistas. A gente tem vários bons artistas, seja no sertanejo, seja na moda de viola, né? Seja na música gaúcha. O Tareca é um dos gaiteiros aí mais renomados aqui da nossa região, e tem os anônimos também no rock, entre outros aí, que levam o nome de Santa Helena e fazem arte de verdade, não copiam só apenas, fazem, criam, e é uma cria nossa, daqui do oeste do Paraná, desse cantinho do mundo aqui, ó. Os anônimos pela janela. Pro Capitão Maneca, então, tá respondida a questão. Capitão, foi bom demais, meu querido.

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4: Sua melhor companhia, Grande Lago AM, vamos que vamos. Alô, meu amigo Mauro Vilmar Dickel, o alemão martelinho de ouro lá de Medianeira. Aliás, encontrei, né, nesse circuito Sesc aí, nessa caminhada dos anônimos pelo Paraná, o alemão, belo dia, tava lá, né, com sua esposa. Prazer conhecer ela, aliás, não conhecia, né, ou sua companheira agora, né? Grande alemão, aquele abraço, valeu, tava lá em Medianeira, por lá nos encontramos, nos esbarramos pela Medianeira. Um alô pra você, meu querido, uma boa tarde também, tá lá nos ouvindo, fala, alemão.
5: Ô, Daniel, boa tarde. Pô, cara, que legal tua banda, hein? Muito legal. Estilo nenhum de nós, né?
4: É, mais
5: muito
4: ou menos.
5: Legal mesmo, parabéns.
4: Obrigado,
5: estilão,
4: valeu.
5: Estilão velho que eu curto muito, bah, muito legal. Abraço do amigo, tá na escuta aqui.
4: Valeu, alemão! Mauro Dico, esse é músico também, né? Banda Real do Paraná, agora Paraná Boys, estava lá também. Grande alemão, além de ser um exímio martelinho de ouro aí, lá em Medianeira, saindo pra Matelândia, na 277 lá, né? Valeu, meu querido, abração pra ti, tudo de bom! 4 horas e 53 minutos, gente, atualizando aí com relação às chuvas aqui na região oeste do Paraná. Olha só, as grades da passarela das Cataratas de Itaipu foram retiradas após o aumento da vazão do rio. As grades de proteção da passarela das Cataratas de Iguaçu foram retiradas na manhã de hoje devido ao aumento da vazão no rio. A medida faz parte do protocolo de segurança do Parque Nacional do Iguaçu para permitir a passagem da água e reduzir os riscos à estrutura, né, da passarela. A água ainda não estava passando por cima, mas já estava chegando. Às 2 horas da tarde, a vazão chegou a 12,2 milhões de litros de água por segundo, volume mais de 8 vezes superior à média habitual, que é de 1,5. O registro supera o pico de segunda-feira, quando a vazão atingiu 11,8 milhões de litros por segundo. Segundo a concessionária, a retirada das grades é prevista quando a vazão já fica entre 9 milhões e 12 milhões de litros por segundo. A previsão é que o volume possa alcançar 13 milhões ainda de litros por segundo nas próximas horas. A passarela que leva os visitantes para perto das quedas está interditada desde domingo. No lado argentino, no Parque Nacional de Iguaçu, reabre nessa terça-feira após permanecer fechado na segunda em razão da cheia do Rio Iguaçu. A passarela de acesso à Garganta do Diabo exige acompanhamento das condições do rio. A liberação das estruturas do lado argentino depende da avaliação da segurança também. Rapaz, é água que não acaba mais lá nas Cataratas de Iguaçu. E olha só, a Itaipu teve que abrir, né, 10 comportas do vertedor e libera um volume 7 vezes maior que o das Cataratas. Se você acha que das Cataratas já é muita água, os vertedores de Itaipu, que foram abertos, já estão liberando 7 vezes mais água. É, pois é, do que o normal, é claro, das cataratas de Itaipu, não o que nem tá tendo hoje, né? Do que o normal, que é de 1,2 milhões de litros por segundo. O vertedouro da usina hidrelétrica de Itaipu, em Foz, no oeste do Paraná, está liberando cerca de 11,4 milhões de litros de água por segundo. Volume equivalente a 7 vezes a vazão das cataratas, né? Melhor dizendo, do Iguaçu. Segundo a Itaipu, duas calhas permaneceram abertas para controlar o nível do reservatório após as fortes chuvas. Tem uma calha ainda que está fechada. São 3 calhas, né, de vertedouros. As 10 comportas abertas ficam na calha esquerda e central do vertedouro. Ao todo, a estrutura possui 3 calhas e 14 comportas. O vertedouro está aberto de forma ininterrupta desde o dia 30 de setembro. Desde o dia 30 está aberto os vertedouros de forma ininterrupta do rio ou do lago de Itaipu. A calha central foi aberta hoje. Segundo Itaipu, a operação deve continuar até que o volume de água que chega ao reservatório diminua e seja controlado o nível apenas por meio da geração de energia. Aí se fecham as comportas de novo, né? A abertura das comportas não afeta o fornecimento de eletricidade. A usina informou que continua atendendo normalmente a demanda de Brasil e Paraguai. E é um espetáculo para quem pode ver, né? Não é sempre que se vê o vertedouro. O vertedouro é uma estrutura utilizada para liberar o excesso de água do reservatório quando o volume que chega à usina supera a quantidade. Pode ser utilizada para energia, né? É muito bacana quem consegue ir visitar Itaipu e ver os vertedouros abertos. É um espetáculo também. A grandiosidade que é Itaipu e a força da natureza, né? Bom, aqui em Santa Helena, atualizando ainda com as chuvas, né? As chuvas já ultrapassam 300 milímetros em algumas comunidades aqui de Santa Helena, rapaz. Pois é, diversos registros já enviados aí mostram, inclusive estradas, né, interrompidas, acúmulo de água em lavouras alagadas, volume expressivo de chuva. Relatos apontam a comunidade Diamante do Oeste registrando mais de 280 milímetros de chuva entre sábado e hoje. Em comunidade Santa Helena, os volumes informados ultrapassam 300 milímetros em alguns locais. Informação de moradores, né? No balneário em Santa Helena, a elevação do nível do lago de Itaipu reduziu a faixa de areia significativamente. O espaço próximo à estrutura, conhecido como a xícara, utilizado para estacionamento de embarcações, também está completamente submerso, hein? É mole. A previsão indica ainda estabilidade para essa quarta-feira amanhã, tá? Não deve mudar muito o cenário, não. A gente teve alagamento lá também, inclusive no monumento da Coluna Prestes, em Santa Helena e Diamante do Oeste. Para você ter uma ideia, a água já está chegando no piso, no, né, no chão do atracadouro lá do balneário. E também já está praticamente chegando no chão aí da xícara, né? A água não invadiu a xícara ainda e nem ultrapassou a passarela. Mas tá bem pertinho já, lá no balneário. Pode ser que até amanhã essa água suba ainda mais. Agora deu uma trégua à chuva. A tendência é que não chova à noite, segundo o CIMEPAR. Chuvas devem retornar amanhã, conforme a gente já passou aqui na previsão do tempo pra você. É chuva até amanhã, quarta-feira. Quinta-feira deve reduzir essa chuvarada aqui no oeste do Paraná. Tenha muita atenção, principalmente motoristas aí, áreas alagadas nas estradas, né, com a planagem, gente. Vamos devagar e com calma, tá? Bora aí pro sorteio, então. Vamos ver quem vai levar a cartela. Bota girar aí. Quero ver quem leva a cartela hoje aqui da Capela Nossa Senhora Aparecida da Vila Rica, bairro aqui de Santa Helena, que acontece neste domingo agora aqui no Centro Pastoral Católico, o Padre Antonino Mantovani, o Padre Gringo. É buffet, gente, aquele buffetzão completo. É bom demais. Teve alteração na hora da missa. Era pra ser às 8h30 da manhã. Pessoal lá da comunidade informando que a missa vai ocorrer agora às 10 da manhã. Então, às 10 da manhã, depois, procissão para com a imagem Nossa Senhora para a festa que acontece no Centro Pastoral Católico. Tá, missa às 10 horas da manhã, então, não mais às 8h30, lá na Vila Rica. Bora pro sorteio, bota girar! Tá aqui o ganhador, olha só, hein? Na foto tá ganhadora, mas é ganhadora. É o Capitão Maneca que participou. Capitão, você ganhou a cartela da Vila Rica. Vou preencher aqui pra você, deixar o número, telefone, tudo certinho, tá? Vou ficar devendo pro Capitão Maneca a música do Kenny Rogers. Tenho que atender aqui a nossa ouvinte que pediu Peter Kent pra gente ouvir. A nossa ouvinte, a Solane. Valeu, Solane, um abraço pra você. Obrigado pela audiência. E o sol reaparece aqui no centro da cidade nesse momento, hein? sol aqui na Avenida Brasil. 5 em ponto, gente, estou indo nessa. Até amanhã. Vem aí Alex Moreno. Tchau, tchau.

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1: Olá, boa tarde, estamos chegando aqui pela M580 Rádio Grande Lago, 44 anos, uma história de amor com você. Hoje é terça-feira, pós-feriadão de 12 de outubro, dia das crianças, também dia de Nossa Senhora Aparecida, padroeira do Brasil para os católicos. Hoje é dia 13 de outubro de 2026, dia mundial do escritor. A todos os escritores, autores de livros de várias áreas aí, né? De história, de poemas, de literatura, enfim, os nossos cumprimentos. Hoje também é dia nacional do fisioterapeuta e do terapeuta ocupacional. De aniversário hoje a ex-primeira-ministra do Reino Unido, Margaret Thatcher. O prestigiado cantor e compositor cearense Raimundo Fagner. Tem que ter homenagem pro Fagner aqui, hein? Também o influente músico americano Paul Simon. A atriz brasileira Priscila Camargo. Num dia como esse, em 1968, morreu o grande poeta modernista brasileiro Manuel Bandeira. Em 1884, foi adotado internacionalmente o meridiano de Greenwich como padrão para cálculo de fusos horários do mundo. Em 2010, a conclusão bem-sucedida do resgate histórico de 33 mineiros soterrados na mina San José, no Chile. E em 2016, a Academia Sueca concede o Prêmio Nobel de Literatura ao cantor Bob Dylan. Hoje é dia de festa de Santo Eduardo Confessor, também dia da Beata Alexandrina Maria da Costa e celebração do Milagre do Sol em Fátima em 1917. É dia de porteira aberta, estamos chegando, tarde chuvosa, aliás, dias chuvosos aqui no extremo oeste do Paraná. O Paraná como um todo tem enfrentado aí dias de fortes chuvas, mais de 200 milímetros aí de chuva acumulados nos últimos dias em Santa Helena. Daqui a pouco eu trago a previsão do tempo para você, trago mais informações do esporte, também um giro de notícias. A gente vai ter por aqui também a Voz do Brasil, vamos homenagear o Raimundo Fagner na Voz do Brasil, e também você vai ter aí vários quadros. O melhor de tudo é a sua participação, 3268-1212. Tô aguardando, vem com a gente. Boa tarde! E já que estamos sob efeito de uma frente fria, vamos começar com ele, Zezé de Camargo, Frente Fria.
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0: Cantando com Gustavo Lima, Talismã, Temporal de Amor e Solidão. Antes teve também Zezé de Camargo, Rústico, Frente Fria.
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0: No Minha Moda Minha Vida, Vera pediu, vai curtir com a gente. Ele, o embaixador, cantou ainda há pouco com o Leonardo. Agora ele canta pra gente, atendendo a Vera. Proibido ter...

0: aqui no Porteira Aberta. Antes teve Gustavo Lima, Proibido Terminar, atendendo a Vera, que participou aqui com a gente do Minha Moda Minha Vida.
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0: Sua melhor companhia, de Paulo e Paulino, no céu dos teus abraços.

Edson Hudson, Luan Santana, Nosso Contrato. Homenageado de hoje na Voz do Brasil é ele, Raimundo Fagner Cândido Lopes, ou somente Raimundo Fagner, ou Fagner, né? Como ele é conhecido em todo o Brasil, ele nasceu em Fortaleza no dia 13 de outubro de 1949, está celebrando hoje 76 anos de idade. Raimundo Fagner é um cantor, compositor, instrumentista, ator, produtor brasileiro, um dos integrantes do chamado Pessoal do Ceará. Ele possui origem libanesa, sabia? O nome Fagner vem sendo incluído na lista dos maiores

cantores de música latina, principalmente pela sua filiação com outros músicos latinos não brasileiros, como Mercedes Sosa. Ele nasceu em Fortaleza, mas acabou sendo registrado em Oroz, interior do Ceará, cidade onde cresceu, passou a infância e ainda visita regularmente. É o mais jovem de 5 filhos de José Faris Haddad Lupus, imigrante libanês de Ain Ebel, no sul do Líbano, e Francisca Cândido Lopes. Raimundo Fagner foi batizado em 27 de dezembro na Igreja do Carmo, em Fortaleza. Com 6 anos, ganhou o concurso infantil na rádio local, cantando uma canção em homenagem ao Dia das Mães. Na adolescência, formou grupos musicais, vocais e instrumentais e começou a compor suas primeiras músicas. Venceu em 1968 o 4º Festival da Música Popular do Ceará com a música Nada Sou. Parceria com Marcos Francisco tornou-se popular no estado em 1969 após comparecer em programas televisivos de auditório na TV Ceará. Juntou-se a outros compositores e artistas cearenses como Belchior, Ednardo, Fausto Nilo, Jorge Melo, Rogério, Ricardo Bezerra, Tete, integrando o grupo Pessoal do Ceará. Em 72, ele gravou o disco Pessoal do Ceará, Meu Corpo, Minha Embalagem, Todo Gasto na Viagem, pela gravadora Continental. A carreira nacional de Fagner começou de forma bastante imprevisível. Ele mudou-se para Brasília em 70 para estudar arquitetura na Universidade de Brasília. Participou do Festival da Música Popular do Centro de Estudos Universitários de Brasília com Mucuripê, parceria com Belchior, e classificou-se em primeiro lugar. No mesmo festival, recebeu menção honrosa e prêmio de melhor intérprete com Cavalo Ferro, parceria com Ricardo Bezerra, e 6º lugar com a música Maneira Frufru Maneira, também com Ricardo Bezerra. A partir de então, Fagner conseguiu despertar a atenção da imprensa do Sudeste, sendo suas canções intensamente executadas nos bares. Enfim, tem muita coisa para falar do Raimundo Fagner. Ele, nos anos 80, gravou um LP Eternas Ondas, teve na parte instrumental Zé Ramalho, Dominguinhos, Naná Vasconcelos, entre outros grandes nomes aí. Ele tem várias músicas que fizeram muito sucesso aí na década de 70, 80, 90. Na verdade, tem algumas que até hoje fazem muito sucesso. Vou citar aqui algumas delas: tem Jura Secreta, Eternas Ondas, Dona da Minha Cabeça, Oração de São Francisco, Romance no Deserto, que é muito cantada, né? Tem Revelação, Deslizes, né? Que foi, inclusive, se não me engano, também cantada por Chidãozinho Chororó, Noturno, do Coração Alado, né? Fez muito sucesso, Espumas ao Vento, Canteiros e Borbulhas de Amor. Tem um coração dividida entre a esperança e a razão. É Raimundo Fagner, o homenageado de hoje, aqui na Voz do Brasil, do Porteira Aberta.

Raimundo Fagner, um dos maiores nomes da música popular brasileira. A gente ouviu aí Borbulhas de Amor. Vamos ouvir mais uma do Fagner com ele, Amado Batista. Outro grande sucesso, Romance no Deserto.

Na homenagem de hoje, esse grande artista, cantor, compositor, instrumentista, completando hoje 76 anos de idade com muita vitalidade, né? Eu acompanho ele no Instagram, ele sempre, Zé Ramalho, correndo pelas praias, tomando cervejinha deles e curtindo a vida, vivendo a vida, o Raimundo Fagner. Homenageado de hoje na Voz do Brasil do Porteira Aberta. Sua melhor companhia, Juarez, dois planos. Daqui a pouquinho tem informação por aqui, tem previsão do tempo. Fica comigo.

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3: De volta com os pratas da casa para fechar essa primeira hora, Benac Belmar, chuva de verão.

0: aberta nessa terça-feira, 13 de outubro de 2026, Benac Belmar, chuva de verão. Já já estamos de volta.
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0: Boa tarde, caríssimos irmãos e irmãs. Boa tarde a você que nos acompanha através da oração da Ave Maria. Boa tarde a você que faz parte desse momento, compartilhando Web TV São João Paulo II, Rádio Comunitária, todos os outros canais, pessoas que distribuem a oração da Ave Maria, fazendo com que ela chegue a muitas pessoas. Obrigado a você que nos acompanha todos os dias. Nesta alegria, iniciemos o nosso momento de oração em nome do Pai, do Filho, do Espírito Santo. Amém. Pensamento do dia. Em qualquer lugar que estejamos, temos Deus conosco. Alegremo-nos. O Senhor esteja contigo. Que o Senhor esteja sempre diante de mim, apontando-me o seguro e correto caminho. Que o Senhor esteja sempre atrás de mim, amparando-me quando minhas forças vacilam. Que o Senhor esteja sempre ao meu lado, como amigo fiel nos caminhos da vida. Que o Senhor esteja sempre dentro de mim, animando-me para a luta em defesa da vida. Que o Senhor esteja sempre abaixo de mim, oferecendo chão firme para seguir em segurança. Que o Senhor esteja sempre acima de mim, protegendo-me, conduzindo-me com sua mão. Que o Senhor me abençoe, me guarde e me proteja. Amém. O anjo do Senhor anunciou a Maria.
1: E ela concebeu do Espírito Santo.
0: Ave Maria, cheia de graça, o Senhor é convosco. Bendita sois vós entre as mulheres. E bendito é o fruto do vosso ventre, Jesus.

0: serva do Senhor.
1: E faça-se em mim segundo a vossa palavra.
0: Ave Maria, cheia de graça, o Senhor é convosco. Bendita sois vós entre as mulheres. E bendito é o fruto do vosso ventre, Jesus.
1: Santa Maria, Mãe de Deus, rogai por nós, pecadores, agora e na hora de nossa morte. Amém.
0: E o Verbo se fez carne
1: e habitou entre nós.
0: Ave Maria, cheia de graça, o Senhor é convosco. Bendita sois vós entre as mulheres. E bendito é o fruto do vosso ventre, Jesus.
1: Santa Maria, Mãe de Deus, rogai por nós, pecadores, agora e na hora de nossa morte. Amém.
0: Rogai por nós, Santa Mãe de Deus,
1: para que sejamos dignos das promessas de Cristo.
0: Oremos. Infundi, Senhor, em nossos corações a vossa graça, a fim de que, tendo conhecido pela anunciação do anjo a encarnação de Jesus Cristo, vosso Filho, pelos merecimentos de sua paixão e morte na cruz, sejamos conduzidos à glória da ressurreição. Isso vos pedimos, ó Pai, por Cristo Senhor nosso.

0: O Senhor esteja convosco.
1: Ele está no meio de nós.
0: Proclamação do Evangelho de Jesus Cristo segundo Lucas.
1: Glória a vós, Senhor.
0: Enquanto Jesus falava, um fariseu o convidou para fazer refeição em sua casa. Jesus entrou-se e sentou-se à mesa. Vendo isso, o fariseu ficou admirado de Jesus não se ter primeiro lavado antes de comer. Então o Senhor lhe disse: agora, fariseus, vocês limpam o copo e o prato por fora, mas por dentro vocês estão cheios de roubo e maldade. Insensatos! Quem fez o que está fora, não fez também o que está dentro? Antes deem como esmola o que vocês têm, e tudo ficará puro para vocês. Palavra da salvação.
1: Glória a vós, Senhor.
0: Caríssimos irmãos e irmãs, os fariseus eram totalmente apegados aos formalismos religiosos e preocupavam-se apenas com a pureza ritual, ou seja, externa, enquanto negligenciavam a pureza verdadeira, aquela que brota do íntimo de cada ser humano. Jesus os confronta para mostrar-lhes o que realmente importa para Deus Pai. Não são as abluções que nos tornam puros ou impuros, mas nossas intenções. Para mostrar concretamente o que isso significa, Jesus dá um exemplo claro: a esmola. Que valor tem o louvar-se e purificar-se exteriormente antes de um banquete, se somos incapazes de partilhar um pouco daquela comida servida com um irmão que passa fome? Que sentido tem falar de amor e louvor a Deus se somos insensíveis à dor e à pobreza de tantas pessoas bem próximas de nós? Questionamentos que nos devem fazer refletir muito hoje sobre o modo como vivemos a nossa fé e, sobretudo, a caridade, atuando então, na atitude de amor para com o próximo. Não vivamos apenas de aparência, não vivamos apenas querendo mostrar para os outros, mas sim, verdadeiramente viver a nossa fé a cada dia, verdadeiramente, estarmos unidos no Senhor, no nosso Senhor que nos fortalece a cada dia. A Ele peçamos que continue abençoando esta comunidade Nossa Senhora Aparecida, a qual vivenciamos a novena, a qual celebramos a festa, e a partir de amanhã estaremos na comunidade Santa Clara, que vai nos acolher então também para a oração da Ave Maria. Assim, agradecemos nossos ouvintes, convidamos para sábado, macarronada, galinhada, na comunidade São Brás. Ação entre amigos, R$5, façam Pix, ajude a comunidade, bastante tempo que eles não fazem festa, Então, é o dia de nós estarmos colaborando também com essa comunidade, que não é muito grande, mas um coração muito forte e muito perseverante lá. Então, a nossa ajuda vai ser muito importante para fortalecê-los nesta caminhada de comunidade. Então, obrigado desde já e juntos nós continuamos a oração da Ave Maria. O Senhor esteja convosco, Ele está no meio de nós. Que Deus Todo-Poderoso, por intercessão de Nossa Senhora Aparecida, Santa Clara, São Brás e São Roque vos abençoe, Ele que é Pai, Filho, Espírito Santo. Amém. Uma boa noite a todos e até amanhã, se assim Deus nos permitir. 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
1: Não existe revelação mais nítida da alma de uma sociedade do que a forma como esta trata suas crianças. Nelson Mandela.
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6:12, 6:12, estamos de volta aqui no Porteira Aberta pela AM580, Rádio Grande Lago, sua melhor companhia. Hoje é dia 13 de outubro de 2026, uma terça-feira chuvosa pós-feriadão, que foi chuvoso também, final de semana chuvoso. É chuva que Deus manda aqui no extremo oeste do Paraná.

segundo Cimepar, o dia, à noite, na verdade, deve seguir nublada, né? A lua deve aparecer timidamente, mas chuva mesmo praticamente não vai ter aí no restante do dia, né? Durante a noite aí. Mas para amanhã, quarta-feira, há previsão de chuva a partir das 8 horas, tem previsão de chuva. Durante a madrugada não deve chover, mas logo no início da manhã começa a chuva, que segue até o início da tarde, por volta das 14 horas, ininterruptamente. Aí depois já o sol pode aparecer, sol entre nuvens, né? Mas nesse período deve chover aí 20 milímetros ainda amanhã, a probabilidade de 98%. Quinta-feira também pode chover, viu? Tem pouquinha chuva aí marcada, mas deve chover também na quinta-feira. Sexta-feira também deve chover um pouquinho, mas há previsão de chuva. E aí deve prevalecer o sol até na terça que vem, quando há previsão de chuva novamente. Terça, quarta que vem, para semana que vem tem previsão de chuva de novo. Final de semana que vem tem previsão de chuva, eleição inclusive. No dia da eleição tem previsão de 46,8 milímetros de chuva. Previsão do segundo turno aí das eleições deste ano. Lembrando que tem cidades aqui do Paraná, se não me engano, são 4 cidades aqui do Paraná que vão escolher também prefeitos, né? No mesmo dia do segundo turno, do dia 25. Daqui a pouquinho a gente vai falar um pouquinho sobre esse assunto. Começando essa segunda hora do Porteira Aberta, você vai participando 3268-1212. Já a gente atende o pessoal que vai participando. Eu vou fazer o sorteio hoje no final do programa de uma cartela aí da 35ª Festa da Padroeira Nossa Senhora Aparecida, do bairro Vila Rica, do meu querido bairro Vila Rica, aqui em Santa Helena. Lembrando, dia 18 tem a festa, tá aí o pessoal na organização, cuidando, tudo bonito, né? E tem missa, com início às 10 horas no dia 18, meio-dia almoço. À 1:30 da tarde começa o matineu, arrasta-pé para você fazer a festa. Às 17 horas tem o sorteio da Ação Entre Amigos, que a gente vai sortear uma cartela daqui a pouquinho, no final do programa. A festa encerra às 18 horas. Olha, a gente tem 15 prêmios aqui, um melhor que o outro. Vale a pena você adquirir sua cartela com o pessoal aí da comissão organizadora, né? E no comércio também tem, enfim, é só você procurar com o pessoal que você vai conseguir. O pessoal que tem participado de cultos, missas, o pessoal que tem ido na catequese e também as famílias, você sabe onde conseguir a sua cartela. Participe e contribua aí com a comunidade católica do bairro Vila Rica e ainda corra um sério risco de ser um dos ganhadores destes maravilhosos prêmios que estão aí a... Você estará concorrendo, adquirindo a cartela, que tá barato, R$10, e você concorre aí com vários números, tá bom? Deixa eu ver aqui, são quantos números por cartela? Deixa eu ver, 4, 8, 10 números. Bom, né? Baratinho, cada número aí sai por R$1, é barato demais, né? Cada cartela R$10 com 10 números, tá barato demais, adquira! Vamos fazer o seguinte, vamos começando essa segunda hora do Porteira Aberta, você vai participando, depois eu faço o sorteio. Começar romântico com Chitãozinho e Chororó, Amante Amada. Opa, começou lá no meio. Começa aqui, ó.

0: Boa tarde, ela falou Alexia, ó. Boa tarde, Alex. Sou Maria Amélia Rodrigues. Quero participar do sorteio da cartela. Me manda uma valsa se for atendida. Agradeço. Tá bom então, Maria Amélia. Vou achar uma valsa bem bacana pra você aqui, tá? Começar atendendo aqui a Casa de Caboclo com o saudoso Rick, mais o Renner. Essa música linda, maravilhosa, né? Deixa eu trazer aqui e pro Valduir. E você vai participando também, lembrando no final, eu faço sorteio pra você.
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A sua melhor companhia. Antes de trazer aqui uma valsa para Maria Amélia, deixa eu ver quem mais está participando aqui com a gente. O pessoal participando bem aqui, viu? Deixa eu ver, vamos lá. Boa tarde, gostaria de participar do sorteio. A Leonita Dirksen Rosa de Santa Terezinha, um abraço. Boa noite, toca a música Chorei no Sinal com Renan e Raí, só para curtir. A minha amiga Janete Schnorr participando aqui com a gente. Um abraço, Janete. Bom trabalho para você aí, chovendo muito em São Clemente. Deixa eu ver aqui, deixa eu atender a Maria Amélia. Ela pediu uma valsa. Vou trazer uma valsa com os Gargantas de Ouro do Brasil. Milionário José Rico. De amor a quem te ama.

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0: 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É, vamos que vamos, aqui no Porteira Aberta, o pessoal vai participando, 3268-1212. Vamos lá.
1: Boa noite, Alex Moreno.
0: Boa noite.
1: Aqui é o Sandro Lang, da Moreninha.
0: Fala, Sandro.
1: Aqui na Moreninha, aqui na casa nossa aqui. No Sandro aqui, da Dona Nila, deu 280 milímetros já.
0: Rapaz.
1: E, se possível, tocar terra molhada. É, se for atendido, agradeço.
0: Terra molhada, vamos procurar terra molhada pra você aqui. É, pessoal, realmente, tá, tem registros aí de chuvas torrenciais mesmo, né? Muita chuva nos últimos dias, gerando aí, inclusive, alagamentos. A gente tem aqui em Santa Helena pontes, né, sendo interditadas. Entre Rios do Oeste, também a Defesa Civil interditou pontes. Na região de Toledo também. Enfim, aqui Missal, vários lugares aí tendo esses problemas de alagamentos aí, né? A gente espera que a chuva dê uma trégua. Amanhã a gente sabe que tem mais chuva também. A gente espera que venha mais tranquilo. São 20 milímetros previstos para amanhã, quarta-feira, né? E principalmente na parte da manhã, né? Já na parte da tarde já não tem mais previsão de chuva. À noite, por volta das 10 horas, tem aí uma garoa, né? Mas a gente espera que fique tudo bem, né? A gente sabe que tem muitas famílias aí que ficam apavoradas e passam por perrengues com esse tempo aí, né? Vamos pedir a Deus que dê tudo certo, que fique tudo bem. Vamos unirmos, né, em oração. Quem mais está aqui comigo?
2: Olá, Alex Moreno, tudo bem?
0: Oi, tudo bom?
2: Quero participar do sorteio da cartela,
0: tá bom,
2: que é da festa da Vila Rica, que será agora domingo, né, no próximo domingo.
0: Isso.
2: Se for possível, broda a música é com a banda Três Hermanos, valsa instrumental. Um grande abraço, aqui é Cleriba de Coça.
0: Três Hermanos, já eu toco aí pra você, tá bom? Quem mais está participando aqui comigo? Boa tarde, boa noite.
3: Boa tarde, Alex. Aqui é Cleci Spilman, do Porto Seguro.
0: Fala, Cleci.
3: Quero participar do sorteio das cartelas da Nossa Senhora Aparecida da Vila Rica. Tá bom?
0: Tá bom.
3: Tenha uma boa noite já.
0: Boa noite, boa noite para você. Obrigado pela participação. Boa noite, Alex. Quero participar do sorteio da cartela e pediu os Monarcas. Gaúcho Divertido. É, quem tá participando aqui com a gente é a Sônia. Tá bom, Sônia, já. Deixa eu até anotar aqui. Gaúcho Divertido. Aí, ó. Parece uma receita médica. Faltando 15 minutos para 7. Deixa eu trazer aqui também pra vó Cleusa, né? Ouvindo a gente na Vila Rica. Boa tarde, boa noite já, né? Faltando 15 para 7. Vamos lá, de Zé do Rancho e Zé do Pinho. Meu sítio, meu paraíso. Boa noite, boa noite.

0: Vamos lá, vamos que vamos, gente. Deixa eu ver aqui as últimas participações. O Ari, boa noite, Alex. Quero participar do sorteio. A música Brasil Caboclo, com Craveira e Cravinho. Deixa eu ver se dá tempo de tocar aqui, tá? Tá participando do sorteio. Boa noite, quero participar do sorteio da cartela. É o Nedo. Quem mais aqui? Quem mais? A Marinês. Quero participar do sorteio da cartela e a música Rainha do Paraná. Vamos ver se dá tempo. Quem mais?
1: Boa noite, quero participar do sorteio da cautela. Edith Borchetta.
0: Boa noite, Edith. Então, tá bom. Deixa eu trazer aqui um pedacinho dessa valsa aqui pra minha amiga Clery. E eu vou procurando aqui mais músicas, ver se consigo tocar um pedacinho de cada uma pra vocês, tá bom?

Pessoal, vamos lá então, vamos pro sorteio aí da cartela, faltando 2 minutos para 7. Eu vou deixar aqui de fundo a Rainha do Paraná.

Fazendo o sorteio aqui, quem vai levar a cartela da festa do bairro Vila Rica? Lembrando, eu já vou preencher aqui com nome, número de telefone. E aí, se quiser passar aqui pegar, tem que passar no horário comercial, falar com a Elisa aí na recepção e você retira, tá bom? Se não quiser passar, não precisa, que já vai pro sorteio, tá certo? Bom, então, faltando 2 para 7, quem leva a cartela hoje aqui no Porteira Aberta é do 45988198585, final, mais uma dezena, né? É o Valdoir Dietrich. Valdoir participou aqui com a gente, levou a cartela de hoje.

0: aqui com o Porteira Aberta de hoje. Fique com Deus, que é a melhor companhia. Amanhã eu tô de volta, se Deus quiser, e Ele há de querer, com mais um Porteira Aberta aqui na programação Grande Lago. Até lá, tchau, tchau.
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0: federal que movimentaram o país no... de 2026.
1: Vamos aos destaques do dia.
0: Direito do consumidor.
1: Medida provisória estabelece regras para identificar chamadas telefônicas e coibir fraudes e ligações indesejadas.
0: Decreto atualiza o funcionamento dos serviços de atendimento ao cliente. Luana Karen.
2: Em outra frente está a obrigação de ter sempre uma pessoa para atender demandas no serviço telefônico ou no canal digital.
1: Segurança pública.
0: Ação conjunta estabelece medidas para combater o uso
3: o bloqueio de terminais de comunicação móvel individualizados e também dos sinais de radiocomunicação no perímetro de segurança penitenciária cadastrado.
1: Comércio exterior.
0: Vendas para países do Mercosul e União Europeia registram crescimento.
1: Exportações acumulam mais de 284 bilhões de dólares entre janeiro e setembro. Graziele Bezerra.
4: Atualmente, o Brasil tem 700 parceiros que aprovam as práticas sanitárias
1: sua TV aberta.
0: Foram publicadas hoje duas medidas que regulamentam a relação entre empresas e consumidores.
1: A primeira delas visa combater fraudes e ligações indesejadas com regras mais severas às operadoras.
0: A segunda medida é um decreto que aprimora os serviços de atendimento ao consumidor para produtos e serviços públicos.
2: Para combater fraudes telefônicas, a medida provisória publicada nesta terça-feira digitalmente as chamadas. Com isso, será possível saber, antes de atender ao telefone, se aquela chamada vem de um número certificado. Como detalha o secretário nacional de Direitos Digitais, Victor Fernandes.
5: Se aquele número de telefone não corresponder ao número de uma pessoa real, e a Anatel vai ter um cadastro dos números a partir dos blocos de numeração, se aquela chamada não for autenticada, o nosso celular não vai nem tocar. É uma espécie... segurança maior de que aquela ligação é uma chamada legítima.
2: Além disso, a MP estabelece um limite percentual para chamadas curtas, que são aquelas com menos de 6 segundos de duração. Quem fizer ligações em massa poderá sofrer um bloqueio temporário de 15 dias. A Anatel regulamentará os detalhes em até 60 dias e as operadoras que descumprirem a medida poderão ser punidas. Ao consumidor. Entre elas está a obrigação de ter sempre uma pessoa para atender demandas no serviço telefônico ou no canal digital. Quem explica é o secretário nacional do consumidor, Ricardo Morichita.
6: A gente está cuidando daquilo que é o mínimo, daquilo que é o essencial, e permitir que o consumidor fale com uma outra pessoa, tenha as informações e possa encaminhar as suas demandas. 7 dias por semana, das 8
2: é 20 segundos para, no mínimo, 80% das demandas atendidas. O ministro da Justiça e Segurança Pública, Wellington César Lima e Silva, falou do esforço conjunto para pôr em prática as medidas de proteção ao consumidor.
7: Envolve diversos ministérios, muitas agências, para chegar num ponto de compreensão de todos os setores que demandam e que também não haja a inobservância das formalidades legais.
2: E aplicar sanções às empresas que descumprirem as regras. Reportagem Luana Karen.
1: Combate à comunicação ilícita dentro dos presídios brasileiros.
0: Um decreto publicado hoje cria um programa nacional para bloqueio de celulares e de sinais de rádio nas unidades prisionais de todo o país.
1: Para que os bloqueios sejam realizados, os estados e o Distrito Federal precisam aderir de forma voluntária ao programa.
0: Com a adesão, poderão solicitar a
3: terça-feira, no Diário Oficial da União, o decreto que cria o Programa Nacional de Neutralização de Comunicações Ilícitas em Estabelecimentos Penais. Na prática, a medida cria as condições para o bloqueio de celulares utilizados irregularmente em presídios e de sinais de radiocomunicação nos perímetros de segurança penitenciária, para garantir que não haja comunicação ilícita. Pelo Código Internacional de Identificação de Equipamento Móvel, conhecido como IMEI, e também dos sinais de radiocomunicação no perímetro de segurança penitenciária cadastrado, por meio de bloqueadores de sinais de radiocomunicação. Para que esses bloqueios possam ser feitos, é preciso a adesão voluntária de estados e do Distrito Federal, que poderão solicitar a medida para a serão operados pelas autoridades estaduais e a Anatel será responsável por planejar, coordenar e fiscalizar o uso dos equipamentos. O mesmo decreto cria também o Cadastro Nacional de Perímetros de Segurança Penitenciária. Por meio dele serão fornecidas informações como as coordenadas georreferenciadas do perímetro de segurança, a descrição da unidade e de seu entorno. Equipamentos públicos próximos. Thaisa Vitória para a Voz do Brasil.
1: O agronegócio e a indústria brasileira firmam novos parceiros comerciais.
0: Os Emirados Árabes Unidos são o mais recente destino das exportações do país, com envio de pescados de captura e cultivo.
1: Além disso, o agronegócio brasileiro diversificou parcerias com a venda de frutas e grãos para a Ásia, África e América Latina.
0: Os Emirados Árabes são os mais para o país do Oriente Médio. Kuwait, Nicarágua, Síria, Bangladesh, Costa Rica, Malásia e Nigéria são outros parceiros recentes da agroindústria brasileira e importam principalmente mamão, berinjela, maçã e milho em grãos. Atualmente, o Brasil tem 700 parceiros que aprovam as práticas sanitárias internas e compram dos produtores brasileiros. As exportações Mercosul, União Europeia, o aumento das exportações foi de 30%. Para o ministro, essa expansão de mercado se deve à articulação de diversos setores da economia brasileira e à busca por diversificação.
8: A atuação ou uma política de desenvolvimento para o agro, ela não envolve só a produção agropecuária, envolve muito mais do que isso. Por isso que a missão número um da nova indústria Brasil é justamente a agroindústria. Serviços, tecnologia, eu falo, vai dar semente à indústria espacial, vai dar semente à previsão do tempo, à meteorologia, ao radar, ao sistema de irrigação, tudo isso envolve a agroindústria. E quando a gente fala
0: no acumulado de janeiro a setembro de 2026, as vendas externas ultrapassaram 284 bilhões de dólares. Os setores que mais exportam são indústria agropecuária. Reportagem Graziele Bezerra. Encerrou neste domingo a Operação Nossa Senhora Aparecida 2026, que fiscalizou as rodovias federais de todo o país.
1: A Polícia Rodoviária Federal concentrou esforços na rodovia Presidente Dutra, que dá acesso à cidade de Aparecida, em São Paulo, e também na BR-316, que dá acesso a Belém, no Pará.
0: A ação da PRF buscou coibir acidentes no entorno. realizadas em direção ao Santuário Nacional de Aparecida e ao Círio de Nazaré.
1: Foram registrados 926 acidentes, com 68 mortes e mais de 900 feridos. De acordo com a porta-voz da PRF, Natália Guimarães, foram cerca de 45 mil testes de alcoolemia aplicados nas estradas durante o feriado.
9: Em todo o país, a PRF fiscalizou mais de 124 mil pessoas e veículos, o que gerou quase 44 mil testes de alcoolemia e 700... por excesso de velocidade.
0: E uma correção, a operação Nossa Senhora Aparecida foi encerrada na segunda-feira, dia do feriado. A PRF apreendeu ainda mais de 2 toneladas de maconha e 34 quilos de cocaína. Ao todo, 356 pessoas foram detidas.
1: O Amazonas registrou 549 focos de incêndios florestais nos últimos 2 dias, mais da metade do total contabilizado.
0: Em 36 municípios por conta dos episódios.
1: Uma força-tarefa entre a União, governo estadual e municípios atua no combate aos focos e na assistência às pessoas atingidas.
10: Os ministros do Meio Ambiente e Mudança do Clima, João Paulo Capobianco, e da Integração e do Desenvolvimento Regional, Valdez Góes, sobrevoaram áreas atingidas pelo fogo na região de Altazes, no Amazonas. A comitiva também acompanhou as operações no Centro Integrado de Comando e Controle em Manaus. O ministro do
11: Nós estamos trabalhando em parceria com o governo do Amazonas e todos os estados da Amazônia, conforme hoje o comandante apresentou para nós, para ampliar a rede de ação do Corpo de Bombeiros.
10: Foram encontrados focos de incêndio em áreas de floresta preservada e de difícil acesso, o que indica a possibilidade de ação humana e intencional. O ministro da Integração e do Desenvolvimento Regional, Valdez Góes, destacou a mobilização conjunta dos governos federal, estadual e municipal. Ressaltou ainda
12: enfrentar em todas as frentes e empregar toda a força que puder, governo federal junto com o estado e municípios, para apagar o fogo. A outra é assistir pessoas que já estão, de alguma forma, precisando de ajuda humanitária, de assistência médica, com resultado do incêndio.
10: Ao todo, o governo federal mobilizou 11 aeronaves e 250 brigadistas. 6 aeronaves já ativos. Reportagem Pablo Mundim.
0: E diante do aumento das queimadas no Amazonas, o Ministério da Saúde mobilizou a Força Nacional do SUS para reforçar os serviços de saúde na região.
1: A equipe técnica da pasta desembarcou no estado para mapear as principais demandas e garantir atendimento à população, incluindo as comunidades indígenas.
0: Uma das principais preocupações é com o aumento das doenças respiratórias causadas pela exposição à fumaça, principalmente em crianças e idosos.
1: Além de insumos e transporte de pacientes que precisam de atendimento prioritário.
0: Pela primeira vez no país, produtos artesanais de higiene pessoal e cosméticos têm regras específicas para a produção e comercialização.
1: As novas diretrizes foram aprovadas pela Agência Nacional de Vigilância Sanitária, Anvisa, e publicadas no Diário Oficial da União.
0: Agora, esses produtos contam com normas específicas mais simples, que levam em consideração
13: fez uma transição de carreira para se dedicar ao que realmente gosta: produzir sabonetes, shampoos, difusores de ar de forma artesanal. Ela conta que tem todo o cuidado ao comprar matéria-prima para garantir que seus produtos não provoquem danos à saúde de seus clientes.
14: Todos os óleos essenciais que eu utilizo, toda matéria-prima, elas têm a certificação.
13: artesanal, produtos de higiene pessoal, como sabonetes em barra, óleos e manteigas corporais, shampoos sólidos, perfumes, desodorantes naturais, sais de banhos e outros produtos similares, assim como Juliana, não vai mais precisar seguir as mesmas exigências aplicadas às grandes indústrias nacionais. É que a Agência Nacional de Vigilância Sanitária diretor substituto da Agência Nacional de Vigilância Sanitária, Anvisa, Marcelo Moreira, explica o que muda para esses produtores.
15: Eles deverão controlar adequadamente as matérias-primas que são utilizadas na fabricação desses produtos, eles devem evitar contaminações, manter os produtos organizados e devem avaliar a qualidade do produto final antes de colocá-lo à venda da população. Os produtos, eles deverão informar o consumidor. Contatos do produtor e a identificação clara de que esse produto trata-se de um produto artesanal.
13: As normas se aplicam a quem produz em pequena escala de forma predominantemente manual, com domínio completo de todas as etapas, como por exemplo, a escolha dos ingredientes até a embalagem, sem terceirizar nenhuma parte do processo. Sobre a comercialização, de marketplace próprios. As regras entram em vigor 60 dias após a publicação. Reportagem Cleide Lopes.
1: A falta de conhecimento sobre direitos das pessoas com deficiência pode gerar situações de constrangimento.
0: É o caso daqueles que sofrem do transtorno do espectro autista e outras condições ocultas que não se
1: carem essas prioridades.
0: Saiba mais na reportagem de Luciano Colares de Holanda.
16: Pessoas com deficiência, autistas, idosos com mais de 60 anos, gestantes, lactantes, pessoas com crianças de colo, pessoas obesas, indivíduos com mobilidade reduzida e doadores de sangue têm prioridade no atendimento garantida por lei. Mas muitos deles ainda Camila Matricardi, de Brasília, tem um filho autista de 18 anos. Caio é nível de suporte 1 e, segundo a mãe, os dois enfrentam uma série de dificuldades no dia a dia.
17: Teve uma vez que eu estava no supermercado e a gente estava na fila, eu entrei na fila de atendimento prioritário. E as pessoas da fila começaram a me olhar. E nisso, uma mulher que estava já quase para pagar e o dele teve ali aquele julgamento por um tempo ali. E eu tava assim, que são esses olhares pra mim, sabe?
16: Diferente de deficiências com marcadores visíveis, o transtorno do espectro autista e outras condições ocultas não se manifestam por traços corporais. Por isso, a comprovação pode ser feita apresentando documentos oficiais, como a carta explica Edilson Barbosa, advogado e presidente do movimento Orgulho Autista Brasil.
18: Ela é uma carteirinha que tem que ser emitida no seu município para gratuitamente para pessoas autistas. Então a gente pede, se no seu município não está emitindo, cobre e faça sua CIPTEA, porque com ela aí você garante aí o seu direito de atendimento prioritário. que o médico emite, você mostra sua carteirinha.
16: Estabelecimentos privados e órgãos públicos devem adequar placas e painéis de sinalização para incluir todos os grupos contemplados pela lei. Em caso de descumprimento da prioridade, a denúncia pode ser feita ao PROCON do município, do estado ou do Distrito Federal, se for em estabelecimentos comerciais. É possível acionar o Disque Direitos Humanos, Disque 100. Reportagem Luciana Colares de Holanda.
19: Dicas do Enem.
20: Oi, meu nome é Antônia Barbosa e a minha dúvida é: o que eu devo fazer nos últimos 30 dias antes do Enem?
21: Tá faltando pouco, né? Dia 8 de novembro já é o primeiro dia das provas. O professor de História.
22: Ou mesmo das antigas provas, para que o candidato ele possa ter uma dimensão melhor daquilo que é cobrado no Enem. Chegou ali 4 semanas antes da prova, é exercício. Ou exercícios inspirados nas provas do Enem, ou diretamente a resolução de provas anteriores mesmo. Então, muitos dos alunos, inclusive, fazem simulados, aqueles que às vezes têm um pouco mais de possibilidade, às vezes conseguem imprimir esses simulados para irem fazendo em casa.
21: É isso aí. Se prepare e acompanhe as nossas dicas toda terça-feira aqui na Voz do Brasil e também na radiogov.ebc.com.br.
1: A educação digital e midiática foi instituída ano passado como elemento curricular obrigatório prevista na Base Nacional Comum Curricular.
0: A ideia é acompanhar a evolução tecnológica e promover o uso de dispositivos digitais nos espaços escolares com incentivo.
1: Duas estruturas para fortalecer ações na rede pública de ensino sobre conectividade, educação digital e midiática e inteligência artificial.
21: O Ministério da Educação instituiu duas estruturas para fortalecer a implementação das políticas de educação digital e midiática, inovação e conectividade nas redes públicas de ensino. O Comitê Nacional de Educação Digital e Midiática, Inovação e Conectividade e a Rede Nacional. Digital e midiática, inovação e conectividade tem caráter consultivo. Entre as suas atribuições estão acompanhar e apoiar ações de conectividade, infraestrutura tecnológica, educação digital e midiática, além de inovação pedagógica. Já a Rede Nacional de Articuladores vai fortalecer e articular ações estratégicas de apoio à implementação curricular. Suas atribuições incluem a implementação e principalmente um espaço estruturado para trocas de experiências. A rede vai contar com articuladores nacionais, territoriais, estaduais e das capitais. Para mais informações, acesse o portal gov.br/mec. Locução Thalita Albuquerque, reportagem Flávia Fernanda.
0: O Instituto Nacional de Estudos e Pesquisas Educacionais Anísio para a reaplicação da prova nacional docente.
1: O documento já está disponível no sistema PND, dentro da página do participante. É pelo cartão que o candidato confere as informações mais importantes, como o local e o horário do exame.
0: A reaplicação da prova acontece no próximo domingo, dia 18 de outubro.
1: Para mais informações, acesse pnd.inep.gov.br. Repetindo, pnd.inep.gov.br.

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1: Fique agora com as notícias do Poder Judiciário e do Congresso Nacional. Boa noite.
0: Boa noite e até amanhã. 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
3: Em Alagoas condena empresa de telemarketing por restrições ao uso do banheiro e assédio moral.
4: Superior Tribunal de Justiça mantém indenização à comunidade indígena do Rio de Janeiro por reportagem que a associou ao tráfico de drogas.
3: Boa noite, eu sou Marcela Luiza.
4: E eu sou Walter Lima.
3: O presidente do Supremo Tribunal Federal, ministro Edson Fachin, recebeu nesta terça-feira, em audiência solicitada pela polícia, ameaças dirigidas a ministros do STF e o andamento dos inquéritos relacionados ao INSS e ao Banco Master.
4: O presidente do Supremo pediu celeridade da Polícia Federal para o fim do inquérito 4781, tendo a Polícia Federal adiantado que vai analisar as eventuais diligências pendentes.
3: Ocorreu na manhã de hoje no Supremo Tribunal Federal a quarta edição do programa Diálogo.
4: Marcelo Della Libera.
5: O tema do encontro foi constitucionalismo digital e os impactos das novas tecnologias na vida das pessoas, como destacou o professor universitário e integrante do Centro de Estudos Constitucionais, o STF, Ingol Sarlet.
6: É que a Constituição passou a ser também um instrumento que deve estabelecer um marco sobre justamente essas questões que envolvem a transformação digital, os desafios que ela representa, inclusive em termos de
5: constitucionais do Supremo. Fernando Facuri Scaff destacou que o diálogo constitucional entre os poderes é importante para que todos falem a mesma língua.
7: A importância desses encontros envolve uma participação do Congresso Nacional nas duas casas e também do sistema de justiça, porque muitas questões destas estão pendentes de regulação, por um lado, que são fatos extremamente novos. E por outro lado, uma parte delas já está judicializada.
3: Superior Tribunal de Justiça mantém condenação da editora Globo a indenizar por danos morais a comunidade Guarani de Bracuí, em Angra dos Reis, no Rio de Janeiro.
4: Em reportagem, os indígenas foram associados ao tráfico de drogas. Fátima Uchoa.
8: Na reportagem da editora Globo, também foi afirmado que a comunidade recebeu Justiça Federal Fluminense no STJ ao manter essa indenização e reconhecer que o Ministério Público é parte legítima para a propor ação em favor da comunidade indígena Guarani de Bracuí por danos causados pela publicação jornalística, o relator ministro Ricardo Vilas Boas Cueva apontou que a liberdade de expressão e de imprensa devem ser conciliadas com o direito de proteção à honra e à dignidade, o que não ocorreu nesse caso.
3: Justiça do
9: Justiça entendeu que a política de pausas da Alma Viva Experience S.A. em Maceió prejudicava especialmente as mulheres por desconsiderar necessidades como a do período menstrual, da gestação e do pós-parto. Depoimentos mostraram que as pausas eram limitadas a 5 minutos e podiam prejudicar as metas dos funcionários. A Nona Vara do Trabalho também reconheceu assédio moral e rescisão indireta do contrato.
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3: Uma boa noite.
4: E até amanhã.
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0: destaques de hoje do Jornal do Senado, que começa agora.
1: PEC da Segurança Pública pode ter votação concluída em comissão na quarta-feira.
0: Projeto prevê aquecedores solares obrigatórios em habitações do programa Minha Casa Minha Vida.
1: Comissão pode votar alívio na contribuição.

0: apresentada na Comissão de Constituição e Justiça institucional. Polícia Rodoviária Federal ao permitir o policiamento ostensivo de ferrovias e hidrovias federais. Prevê um regime especial mais rigoroso para chefes de organizações criminosas e admite a criação de polícias municipais de natureza civil. A CCJ vota nesta quarta-feira algumas sugestões de alterações no texto base. O senador Carlos Portinho, do PL do Rio de Janeiro, por exemplo, quer incluir as Forças Armadas entre as beneficiárias dos recursos destinados. Contra delitos transfronteiriços e na garantia da lei e da ordem.
1: A ausência de previsão expressa quanto à destinação de recursos do Fundo Nacional de Segurança Pública para essas operações gera insegurança jurídica e limita a capacidade de resposta do Estado frente às ameaças do alcance nacional. Aqui falamos de soberania.
0: O relator, senador Rogério Carvalho, do PT de Sergipe, no entanto, recomenda a rejeição da emenda.
2: Num outro lugar, e se ele for convocado, deverá ter reforço orçamentário naquilo que é o lugar do financiamento da segurança pública.
0: A PEC assegura para o desenho das ações de segurança pública receitas vinculadas ao Fundo Nacional de Segurança Pública e ao Fundo Penitenciário Nacional, vedados os contingenciamentos.
3: E militares aposentados que recebem até o teto do regime geral podem ficar isentos da contribuição previdenciária.
4: É o que determina.
5: De assuntos econômicos, o relatório do senador Efraim Filho, do PL da Paraíba, a um projeto de lei que alivia a cobrança previdenciária de militares aposentados e seus pensionistas. Apresentada pelo deputado Cabo Gilberto Silva, também do PL da Paraíba, a proposta determina que a contribuição só vai incidir sobre a parte da remuneração que ultrapassar o teto do regime. Ele destacou que a mudança vai corrigir uma distorção histórica que vem corroendo as remunerações dos militares inativos. O senador explicou que os militares são a única categoria do serviço público que paga contribuição previdenciária sobre o total dos vencimentos, o que prejudica quem ganha menos. Depois de passar pela Comissão de Assuntos Econômicos, a proposta vai ser analisada pela Comissão.
3: Empresas poderão ajudar os funcionários a comprar medicamentos em troca de descontos no imposto de renda.
6: O projeto que cria o Programa de Medicamentos do Trabalhador está pronto para votação na Comissão de Assuntos Econômicos. Repórter Marcela Cunha.
7: O projeto permite que empresas ajudem a pagar os medicamentos de seus funcionários e dependentes. A proposta do senador Everton, do PDT do Maranhão, cria o Programa de Medicamentos do afirma que a iniciativa poderá aliviar o orçamento das famílias.
8: A empresa que aderir ao programa tem desconto no imposto de renda. Isso vai ajudar muito as pessoas que precisam comprar medicamentos que não estão na farmácia popular.
7: O relator na Comissão de Assuntos Econômicos, senador Nelsinho Trade, do PSD de Mato Grosso do Sul, apresentou parecer favorável ao projeto, mas sugeriu mudanças. Entre elas, um limite de R$ 90 mensais por funcionário para o cálculo do incentivo. Seguirá para a Comissão de Assuntos Sociais, onde poderá receber a decisão final do Senado.
3: O Senado também pode votar uma proposta que estimula o uso de aquecedores solares de água em residências. O texto está sob análise da Comissão de Meio Ambiente.
6: Uma das ideias é tornar o equipamento obrigatório em obras do programa Minha Casa Minha Vida. Repórter César Mendes.
9: O projeto cria o Programa Nacional de Incentivo ao Uso de Aquecedores Solares de Água, Pronassol.

0: desses equipamentos pelo programa Minha Casa Minha Vida. O saque do FGTS, uma única vez, para compra de aquecedores solares destinados à residência própria, também está previsto. O autor, senador astronauta Marcos Pontes, do PL de São Paulo, disse que a adoção das medidas propostas vai contribuir para a economia de energia elétrica e para a redução dos impactos ambientais.
1: Num país como o nosso, localizado com desses sistemas.
0: Após a análise da Comissão de Meio Ambiente, o projeto seguirá para a Comissão de Infraestrutura.
2: A senadora Damaris Alves, do Republicanos do Distrito Federal, defendeu a investigação de condutas de ministros do Supremo Tribunal Federal pelo Senado. Ela rejeitou a possibilidade de acordos para evitar tensões entre as instituições e citou suspeitas de corrupção, decisões judiciais e medidas de
3: para todos. Ninguém vem com essa história de diálogo pela governabilidade, de diálogo para não ter tensão entre esta casa e a outra. E o recado é claro, não tem acordo.
2: Já o senador veneziano Vital do Rego, do MDB da Paraíba, destacou as manifestações populares ocorridas em diversos estados do país nos últimos dias. Estudantes e movimentos sociais participaram da mobilização em defesa de pautas como educação e garantia de direitos sociais.
4: Proposta que reduz a jornada de trabalho para 40 horas semanais, sem redução salarial, está em discussão no plenário do Senado Federal e pode ser votada em primeiro turno ainda nesta semana. Veneziano Vital do Rego defendeu que a população continue mobilizada.
5: Quero enaltecer a presença às ruas dos milhões de brasileiros que ganharam a Avenida Paulista, que ganharam Copacabana, que estiveram em Pernambuco, em João Pessoa, no Rio Grande do Sul.
2: Feira, a quarta sessão de debates sobre a PEC que acaba com a escala 6x1. A proposta reduz a jornada para 40 horas semanais, com duas folgas e sem redução salarial. Defensor da mudança, o senador Paulo Paim, do PT do Rio Grande do Sul, afirmou que a medida é uma questão de direitos humanos, por garantir mais tempo para o descanso e o convívio familiar.
4: A última sessão de debates está prevista para esta quarta-feira. Em seguida, o plenário poderá votar. Na votação em segundo turno, Paim defendeu a aprovação unânime da proposta e classificou como uma conquista de dignidade para os trabalhadores.
6: Asseguramos que o direito ao tempo não seja uma pauta meramente econômica, é uma causa civilizatória, é uma causa de direitos humanos.
4: Com edição de Paulo Groba e trabalhos técnicos.

0: parlamentares analisam medidas de apoio às pessoas com deficiência.
1: Um dos projetos implanta delegacias para atendimento especializado.
0: Outra proposta cria qualificação de pessoas com deficiência na cultura.
1: Setor cultural. A repórter Paula Bittar acompanhou a votação.
2: A Comissão de Constituição e Justiça da Câmara aprovou um projeto que prevê recursos para a formação e qualificação profissional de pessoas com deficiência no setor cultural. A proposta inclui dispositivo na lei que criou a Política Nacional Aldir Blanc de Fomento à Cultura para prever que entre as ações e projetos culturais que recebem apoio e fomento da União, estados e municípios estejam ações e iniciativas culturais. Do União de Roraima, recomendou a aprovação por entender que o projeto se harmoniza com os inúmeros dispositivos constitucionais que concedem especial proteção às pessoas com deficiência. O projeto, que prevê recursos para a formação e qualificação profissional de pessoas com deficiência no setor cultural, segue agora para a análise do Senado. Da Rádio Câmara de Brasília, Paula Bittar.
3: Direitos Humanos.
0: Podem ser causados por mudanças constitucionais sem fundamento na realidade.
1: Jandira Fegali considera que a proteção das conquistas sociais dos brasileiros deve estar no centro do debate nacional. A parlamentar cita o SUS e a educação pública entre as políticas que precisam ser fortalecidas, independentemente de quem estiver no poder.
3: Segurança Pública.
0: Avança na Câmara a proposta que cria as delegacias especializadas.
4: A Comissão de Defesa dos Direitos das Pessoas com Deficiência da Câmara dos Deputados aprovou o projeto que cria nos estados e no Distrito Federal as delegacias especializadas no atendimento às pessoas com deficiência. Pela proposta, o Poder Executivo deverá regulamentar a instalação gradual das delegacias, de acordo com a demanda de cada região. Por recomendação da relatora na comissão, a deputada doutora Alessandra Haber, do Podemos do Pará, foi aprovada a versão da Comissão de Segurança. A principal mudança em relação ao texto original foi a previsão de financiamento pelo Fundo Nacional de Segurança Pública. Segundo a relatora, essa alteração dá à proposta maior viabilidade administrativa e financeira. De acordo com o texto aprovado, as delegacias deverão contar com equipes multiprofissionais formadas por delegados, investigadores, escrivães, psicólogos, assistentes sociais, intérpretes da língua brasileira de sinais e profissionais de apoio. Será analisada agora pela Comissão de Constituição e Justiça. Da Rádio Câmara de Brasília, Silvia Minhato.
3: Ciência e Tecnologia.
1: Uma comissão da Câmara aprovou regras para reforçar investigações de crimes cometidos pela internet. Saiba mais com a repórter Maria Neves.
5: A Comissão de Segurança Pública da Câmara aprovou o projeto do deputado Domingos Neto, do PSD do Ceará, que institui medidas... Justiça suspenda ou bloqueie perfis e contas usados para praticar crimes de forma continuada. Atualmente, a lei prevê a retirada de conteúdos específicos por meio de ordem judicial, mas não trata do bloqueio de contas, perfis ou canais na rede de computadores. A medida define organização criminosa digital como grupo de 3 ou mais pessoas que usam ou que atue em mais de um país. Pelo texto aprovado, apresentado pelo relator, deputado capitão Alberto Neto, do PL do Amazonas, a pena para quem integrar, organizar, chefiar ou financiar organização criminosa digital será de 4 a 8 anos de reclusão, além da punição correspondente ao crime praticado. As penas serão aumentadas de 1/3 a 2/3. Dos autores. O mesmo acréscimo é previsto para ataques a instituições financeiras, serviços públicos essenciais ou infraestrutura crítica, como sistemas utilizados pelo mercado financeiro. Ainda de acordo com a proposta, empresas de tecnologia, provedores de internet e instituições financeiras serão obrigadas a colaborar com as autoridades na identificação. Valores ou transações financeiras sempre que houver indícios de lavagem de dinheiro, fraudes financeiras ou outros crimes com risco imediato de dissipação dos recursos. O projeto que prevê medidas para coibir crimes virtuais ainda será analisado pela Comissão de Constituição e Justiça e terá de ser votado pelo plenário. Se aprovado, poderá seguir para análise do Senado.
0: Benevides Filho, do União do Ceará, questiona a proposta de orçamento da União para 2027, estimada em 7,5 trilhões de reais, e alerta para o impacto dos juros da dívida pública, que, segundo ele, devem alcançar 1 trilhão e 300 bilhões de reais no ano.
1: O legislador também contesta os valores divulgados sobre as despesas previdenciárias. Mauro Benevides Filho teme que o governo federal descumpra a regra.
0: Política econômica vigente no país. Ele classifica como preocupante a perda do poder de compra da população e aponta o preço dos alimentos e os baixos salários como sinais das dificuldades enfrentadas pelos brasileiros.
1: Luiz Lima também avalia que o aumento do número de beneficiários de programas sociais reflete a falta de oportunidade de trabalho. Para o parlamentar, é preciso priorizar a geração de empregos, reduzindo a dependência da população em relação aos incentivos assistenciais.
0: Bom. Vendedores, com ampliação do limite de faturamento, renegociação de dívidas bancárias e acesso a mais recursos.
1: De acordo com Bongás, apoiar pequenos negócios amplia investimentos e favorece o crescimento econômico, beneficiando trabalhadores e parcelas mais amplas da população, em conformidade com as políticas públicas de promoção de oportunidades para os brasileiros.
0: Ricardo Maia, do MDB da Bahia, ressalta a necessidade de manter as políticas sociais e econômicas em vigor.
1: Ricardo Maia também critica o discurso de ódio e a polarização, lamentando que a política tenha sido transformada em disputa entre torcidas, alheia às condições reais de vida da maioria dos brasileiros e à luta por um futuro promissor.
3: Saúde.
0: A Câmara está debatendo a alternância entre medicamentos biológicos e biosimilares. Saiba mais sobre os usos dessas substâncias com a repórter Agui Pontes.
6: A comissão. Biosimilares. Para que a troca seja possível, é necessário haver critérios técnicos observados, acompanhamento clínico e de efeitos colaterais. A principal diferença entre esses medicamentos é a origem. Os biológicos são naturais e os biosimilares são sintéticos. A deputada Silvia Cristina, do PP de Rondônia, relatora da Comissão de Saúde, explica como se deu as discussões sobre o projeto.
7: Antes nós tínhamos um entrave, né, porque os biosimilares eram de complexo ativo. Ok? porque já não teria mais problemas, especialmente com parte da vigilância sanitária. Então, nós fizemos um relatório pela aprovação, então essa dispensação ela é possível para garantir, é claro, um desenvolvimento melhor com relação à saúde.
6: Os medicamentos biológicos são produzidos a partir de células ou organismos vivos. Por virem dessa fonte, as moléculas geradas são grandes e complexas, como um anticorpo, por exemplo. Por causa dessas características, os medicamentos biológicos tendem a com um medicamento biológico original, trazendo o mesmo efeito e obedecendo a normas técnicas específicas. Quando surgiram, trouxeram junto muitas dúvidas sobre sua segurança e principalmente sobre a segurança em fazer alternância entre os medicamentos biológicos e biosimilares. A relatora Silvia Cristina explica que hoje em dia essa inquietação foi superada, dado o acúmulo de estudos, não só por parte da Agência Nacional de Vigilância Sanitária, a Anvisa, mas de órgãos procura estabelecer na legislação os tipos de medicamentos e prever a segurança da alternância entre os dois tipos, desde que tenha acompanhamento técnico. A proposta que permite a troca entre medicamentos biológicos e biosimilares espera análise na Comissão de Finanças e Tributação. Da Rádio Câmara, de Brasília, Agui Pontes.
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1: Alencar, do PSB do Ceará, defende o fim da escala de trabalho 6x1, com a adoção de 2 dias de descanso por semana. O congressista critica parlamentares que, segundo ele, mudaram de posição sobre o tema durante o período eleitoral.
0: E Dilvan Alencar questiona a proposta de negociação direta entre patrões e empregados para definir a jornada de trabalho. O parlamentar considera que a mudança na legislação deve priorizar os direitos dos trabalhadores, independentemente das disputas políticas.
1: Contrários à mudança, a rever suas posições.
0: Benedita da Silva considera que a participação dos movimentos sociais é fundamental para ampliar os direitos dos trabalhadores. A parlamentar ressalta a atuação de estudantes e representantes da classe trabalhadora na mobilização pela redução da jornada.
1: Reginaldo Lopes, do PT de Minas Gerais, é favorável ao fim da escala 6x1 e defende as garantias legais para assegurar tempo livre além do expediente. O deputado alega que a mudança pode melhorar a
0: jornada intermitente de trabalho e as negociações individuais, alegando que trabalhadores e patrões têm poderes desiguais de barganha. Ele conclama os eleitores a acompanhar as votações que ocorrerão no Senado sobre o fim da escala 6x1.
1: Alencar Santana, do PT de São Paulo, defende o fim da escala 6x1, atribuindo o avanço da proposta à mobilização popular e ao apoio do governo federal. Ele lembra ainda o governo anterior e alguns senadores que eram contrários à matéria.
0: Da PEC, que acaba com a escala 6x1, vai representar uma conquista dos trabalhadores, especialmente da juventude e das pessoas que dependem do próprio trabalho para garantir o sustento.
3: Votação.
1: A Câmara aprovou um aumento do limite anual para a admissão de bombeiros militares no Distrito Federal. A repórter Paula Bittar acompanhou a votação.
2: A Comissão de Constituição e Justiça da Câmara aprovou uma proposta que aumenta o limite. nomeações por ano, a corporação poderá admitir anualmente até 714 novos integrantes, dos quais 94 oficiais e 620 praças. Segundo a autora do projeto, deputada Érica Cocai, do PT do Distrito Federal, os atuais limites de ingresso não são capazes de fazer frente às demandas da população nos próximos anos.
9: Nós precisamos de mais profissionais no Corpo de Bombeiros aqui do Distrito Federal. São profissionais que... as vidas da população. Todas as vezes que nós temos algum tipo de situação emergencial, nós lembramos dos bombeiros e nós chamamos os bombeiros. Então são profissionais que são fundamentais para nossa cidade.
2: A proposta que aumenta o limite anual para o ingresso de efetivo no Corpo de Bombeiros Militares do DF já pode seguir para o Senado, a menos que haja recurso para votação antes pelo plenário da Câmara. Da Rádio Câmara de Brasília, Paula Bittar.
0: Eleito com mais de 52 mil votos, Bebeto, do PP do Rio de Janeiro, agradece o apoio dos eleitores de mais de 88 municípios do estado e atribui a vitória à fé em Deus. Ao dizer que apresentou mais de 32 projetos, ele reforça estar entre os 10 deputados fluminenses mais atuantes.
1: O congressista destaca sua atuação na defesa de obras de mobilidade urbana na Baixada Fluminense, com a duplicação da rodovia Presidente Dutra e a revitalização da ferrovia em São Paulo.
0: Irão para o seu terceiro mandato na Câmara e reafirma seu compromisso em defender a agricultura familiar, o agronegócio e os municípios baianos na próxima legislatura.
1: Ele destaca investimentos na área de saúde do estado, incluindo mais de 20 hospitais e 27 policlínicas. Charles Fernandes defende ainda a soberania nacional, a autonomia dos povos e as relações internacionais baseadas na cooperação e nas relações harmoniosas entre nações.
0: O Tony de Paula, do PSB. Respeito à retirada de publicações nas redes sociais.
1: O Tony de Paula pede que os ministros não protejam candidatos supostamente ligados às milícias, ao citar contratações de familiares de milicianos em gabinetes parlamentares, influências em hospitais federais e repasses de emendas a entidades ligadas a esses grupos.
0: Paulo Soares, do Podemos de São Paulo, faz um balanço dos seus 4 meses de mandato e destaca a apresentação de 31 propostas e a atuação. Voltado à prevenção da saúde da mulher.
1: Paulo Soares também agradece os votos recebidos e afirma que vai continuar acompanhando as demandas do interior paulista, mesmo sem mandato. Ele defende uma atuação política focada em áreas como saúde e educação, com menos disputas ideológicas e mais atenção aos problemas da população.
0: Luiz Couto, do PT da Paraíba, agradece os mais de 60 mil votos recebidos, embora não tenham sido suficientes para garantir sua reeleição. Com 5 mandatos. Justiça social e a defesa dos direitos humanos.
1: Luiz Couto também reafirma o compromisso de continuar servindo ao povo paraibano, mesmo fora do Congresso. Para ele, o fim do mandato não encerra sua atuação em defesa da população, guiada, segundo ele, pela fé, pela honestidade e pelo compromisso com o próximo.
0: Geraldo Rezende, do União de Mato Grosso do Sul, diz que respeita o resultado das urnas e que vai seguir trabalhando até o último dia do seu mandato. No balanço de sua trajetória, ele destaca...
1: construção de creches em aldeias e a defesa da regionalização dos serviços públicos.
0: Ismael, do PL de Santa Catarina, agradece os mais de 70 mil votos que recebeu, mas lamenta não ter alcançado a reeleição. Após 4 anos na Câmara e 37 anos de vida pública, o parlamentar faz um balanço da sua trajetória política e enaltece a experiência adquirida no Congresso.
1: Além disso, Ismael cita participação em comissões e frentes parlamentares, entre elas a de amparo. E aos eleitores pelo apoio.
0: Termina agora o Jornal Câmara dos Deputados, produzido pela Rádio Câmara, com trabalhos técnicos de Rafael Santos e apresentação de Márcio Aquiles Sardi e José Carlos Andrade. Uma ótima noite para você.
1: A Voz do Brasil volta amanhã. Boa noite.
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A campanha do Outubro Rosa, realizada em vários países, tem como objetivo a conscientização das mulheres e a sociedade em geral sobre a importância da prevenção e do diagnóstico precoce do câncer de mama e também sobre o câncer de colo de útero. A campanha Outubro Rosa foi oficializada pelo governo federal em 2018, mas começou a ganhar popularidade em todo o planeta a partir de 2011. Prevenção e diagnóstico precoce, duas armas importantíssimas no combate ao câncer.

0: Monte Largo. 20:28. 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
1: Alô, minha gente, estamos chegando por aqui no programa Sertanejo Classe A. Quem vos fala e se apresenta sou eu mesmo, o Elbert Andrade. Prazer imenso estarmos juntos aqui com a nossa boa música sertaneja, abraçando você, amigo ouvinte, de longe, de perto, de toda a nossa cidade e região, onde você vai ter a oportunidade de ouvir aqui os grandes sucessos da nossa boa música sertaneja. E a gente vai começar muito bem o nosso programa, trazendo para você já aqui o primeiro sucesso de hoje, hein? Pode aumentar o volume.
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1: Mais uma que nós conferimos por aqui. Daqui a pouquinho tem a sua canção.
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4: 20h47.
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